0: analisando para uma vacina que cobre contra 20 tipos de pneumococo, ou seja, é um número maior de tipos de bactéria que a vacina protege. E com isso, a gente espera diminuir ainda mais a ocorrência de meningite e pneumonias em crianças.
1: A Pneumo 20 é indicada para bebês no primeiro ano de vida e crianças menores de 5 anos que ainda não completaram o esquema de vacinação recomendado. Segundo Eduardo Jorge da Fonseca, presidente do Departamento de Imunizações da Sociedade Brasileira de Pediatria, a imunização nesta faixa etária é fundamental para prevenir internações e reduzir mortes associadas às infecções pneumocócicas.
2: Então, as crianças menores de 2 anos, as que mais internam e as que mais morrem, ou seja, tem maior incidência e maior letalidade. Então, esse é o grupo mais importante, é um grupo prioritário para a prevenção das doenças pneumocócicas invasivas, como a gente chama.
1: A Pneumo 20 também é indicada para indígenas com mais de 5 anos, sem histórico vacinal, idosos com 60 anos ou mais que estejam acamados ou institucionalizados e pessoas com condições clínicas especiais. O histórico de vacinação pode ser acompanhado pela caderneta digital de saúde da criança, disponível no aplicativo Meu SUS Digital. Reportagem Gabriela Noronha.
3: A doença de Chagas é transmitida principalmente por um inseto conhecido como barbeiro e pode levar à morte, especialmente em populações vulneráveis.
4: Isso porque a infecção pode evoluir de forma silenciosa por anos e, quando não tratada, pode levar a graves complicações cardíacas e digestivas.
3: Para tratar a doença, a Anvisa publicou o registro de um novo medicamento voltado a pacientes menores de 18 anos.
4: É o Lampti, feito de substâncias que danificam o parasita e que levam à sua eliminação do organismo.
5: A Agência Nacional de Vigilância Sanitária Anvisa aprovou o registro do medicamento Lampti, indicado para o tratamento da doença de Chagas em pacientes pediátricos. O produto pode ser utilizado desde recém-nascidos com peso mínimo de 2,5 kg até adolescentes menores de 18 anos. A doença de Chagas é causada pelo protozoário Trypanosoma cruzi e está entre as principais doenças negligenciadas no Brasil. A infecção pode permanecer sem sintomas por muitos anos e, quando não tratada, provocar complicações graves, principalmente no coração e no sistema digestivo. O Lampti é um medicamento antiparasitário que atua na eliminação do parasita responsável pela doença. A aprovação do registro foi publicada pela Anvisa no Diário Oficial da União, com a resolução 2631 de 2026. Claudimário Carvalho, para a Voz do Brasil.
3: Buscar ajuda pode ser o primeiro passo para interromper um ciclo de violência contra as mulheres.
4: O Ligue 180 funciona gratuitamente, 24 horas por dia, e também pode ser acessado por canais digitais como WhatsApp.
3: Os atendentes são especializados para oferecer ajuda imediata, indicando os caminhos para a solução do problema.
6: É por meio do Ligue 180 que milhares de mulheres encontram acolhimento, orientação e encaminhamento para a rede de proteção em todo o país. Cada atendimento começa por uma escuta qualificada e humanizada. O serviço funciona 24 horas por dia, todos os dias da semana, e pode ser acionado pela própria vítima ou por qualquer pessoa que queira denunciar uma situação de violência contra a mulher. A coordenadora de atendimento da central do Ligue 180, Juliana Costa, explica como funciona o atendimento.
7: A denúncia é registrada pelas nossas atendentes. Posteriormente a isso, nós temos uma equipe também especializada que faz a análise dessa denúncia. Então, entrando em contato com o Ligue 180, a pessoa que nos contatar vai ter ali um atendimento especializado e essa atendente ela vai identificar qual é a necessidade dessa pessoa.
6: Segundo o Anuário Brasileiro de Segurança Pública, em 2025 foram registrados cerca de 1.470 feminicídios, o maior número desde que o crime passou a ser tipificado em 2015. Apenas no primeiro trimestre deste ano, já foram contabilizadas 399 mortes. Também cresceram os casos de violência no ambiente digital, como ameaças, perseguição nas redes sociais, invasão de contas e divulgação não autorizada de imagens íntimas. Nos 5 primeiros meses de 2026, o Ligue 180 registrou mais de 16 mil ocorrências desse tipo de violência. A coordenadora de atendimento do Ligue 180 do Ministério da Saúde, Nery Araújo, alerta que o combate ao feminicídio é responsabilidade de todos.
8: É importante que o Brasil inteiro, a sociedade inteira, todo mundo, igrejas, feiras, times de futebol, escolas, templos religiosos, todo mundo seja envolvido. Por quê? Porque não é um problema só da mulher, é um problema de todos nós.
6: Além de atender mulheres em situação de violência, o Ligue 180 também orienta familiares, amigos, vizinhos e qualquer pessoa que queira saber como agir diante de uma situação de risco. O atendimento é sigiloso e pode ser feito de qualquer lugar do mundo. Além dos 180, denúncias e informações podem ser feitas pelo WhatsApp no telefone DDD 61 9610 0180. Reportagem Pablo Mundim.
4: O cidadão conta com uma nova plataforma do programa Luz para Todos.
3: O aplicativo permite registrar e acompanhar solicitações de atendimento, facilitando a identificação de famílias que ainda vivem sem acesso à energia elétrica.
9: O aplicativo do programa Luz para Todos permite a cidadãos, lideranças comunitárias e instituições registrarem e acompanharem as solicitações de instalação de energia elétrica. A iniciativa é voltada para o público que mora em áreas rurais e regiões remotas do país. Segundo André Dias, diretor do Departamento de Universalização e Políticas Sociais de Energia Elétrica do Ministério de Minas e Energia, o aplicativo permite acompanhar as solicitações feitas ao programa e se existem subnotificações.
10: Hoje, nós estimamos que há no Brasil cerca de 220 mil unidades consumidoras, famílias sem acesso à energia, mas a gente entende que esse número pode estar subnotificado, possa ser maior, e aí o aplicativo vai nos dar justamente esse conhecimento.
9: O aplicativo Luz para Todos está disponível nas lojas de aplicativos para celulares e pode ser baixado por qualquer pessoa de forma gratuita. Ao abrir o pedido para instalação de energia elétrica, o cidadão deverá tirar foto da unidade a ser atendida. Por meio do georreferenciamento, o Ministério de Minas e Energia vai localizar o endereço e encaminhar a solicitação para a concessionária de energia elétrica responsável pela região. Não será preciso acesso à internet para registrar o pedido. Reportagem Luana Karen.
4: Embaixadores estrangeiros que não residem no Brasil participaram nesta quarta-feira no Palácio do Itamaraty da cerimônia de entrega das cartas credenciais.
3: O ato habilita oficialmente os diplomatas diante do chefe de Estado do país onde vai atuar.
4: As cartas foram assinadas pelo presidente da República perante o governo anfitrião e dão início à missão diplomática.
3: Ao todo, 14 embaixadores não residentes no país foram oficialmente credenciados.
4: Um espaço para que as mulheres idosas participem da construção de políticas públicas voltadas a elas.
3: O Fórum Nacional pelo Protagonismo e Mobilização das Mulheres Idosas reúne organizações, movimentos sociais e representantes do poder público.
4: Entre os desafios tratados no fórum estão a saúde mental dos idosos, autonomia econômica e combate ao preconceito etário.
3: A secretária nacional de Autonomia Econômica e Política de Cuidados, Joana Célia dos Passos, fala mais sobre o fórum.
11: Esse fórum, ele tem a duração de 2 anos e uma das competências dele é promover iniciativas para o fortalecimento das organizações de participação social de mulheres idosas, para que a gente possa ampliar a capacidade de mobilização, o protagonismo, a autonomia e a incidência no debate sobre as políticas para esse grupo de mulheres idosas.
4: Segundo o IBGE, o Brasil possui 32 milhões de pessoas com 60 anos ou mais, sendo 55% mulheres.
3: E vamos falar agora da Rede Nacional de Proteção e Defesa dos Direitos Humanos da Pessoa Idosa, RENAPID.
4: Ela tem como objetivo garantir uma articulação entre os órgãos públicos que atendem essa população.
3: Nós conversamos com o secretário nacional dos Direitos da Pessoa Idosa, do Ministério dos Direitos Humanos e da Cidadania, Alexandre da Silva, sobre como vai funcionar essa colaboração. Acompanhe. Boa noite, secretário. Explica pra gente o que é essa rede de proteção às pessoas idosas. Que entidades formam essa rede?
12: A RENADP é a Rede Nacional de Proteção e Defesa dos Direitos Humanos das Pessoas Idosas. É uma rede que vem sendo pensada e solicitada pela participação social desde a nossa conferência, do primeira conferência de 2006, e que agora, em 2026, ela se realiza. São convidados todos os entes federativos, todas as pessoas que atuam no parlamento, no sistema de justiça, entidades privadas, entidades públicas, ONGs, universidades, enfim, são todas aquelas pessoas, aquelas instituições, aqueles órgãos que atuam no segmento da pessoa idosa e que garantam a defesa, a promoção, a mitigação de violações e violências e a garantia de mais direitos.
4: Agora, secretário, essa rede ela funciona para um acompanhamento mais próximo, por exemplo, de idosos que estejam em situações vulneráveis, vamos supor, idosos que vivam sozinhos, precisem desse acompanhamento, essa rede atua assim também?
12: Esse é um dos focos, mas eu vou dizer que o foco central dessa RENADP é a intersetorialidade. Para quem não está acostumado com esse termo, é dizer que algumas soluções para as pessoas idosas, ou para outros grupos também, elas precisam sempre de uma articulação com mais de um setor. Um exemplo, pode acontecer uma dificuldade da pessoa idosa em acessar um serviço de saúde. Isso pode ser decorrente do transporte, isso pode ser decorrente da dificuldade dela em ler, então ela não consegue muitas vezes pegar um ônibus ou chamar um táxi porque ela não consegue ler. E aí pode ser um outro problema, o transporte em si, que pode estar disponível ou dificultoso naquela região. Então a resposta intersetorial é o ponto central. E sim, é o objetivo também da gente, o quanto antes, enquanto sociedade, detectarmos que uma pessoa idosa está numa condição de violência ou de violação e que isso gera um risco para ela de vida, que o quanto antes ela possa ser retirada dessa situação ou que o agente causal ou a situação também possa ser o mais rápido possível eliminada ou eliminado.
3: E como é que os próprios idosos, os familiares ou amigos podem acionar essa rede?
12: A RENADP ela vai ter uma estrutura que precisará funcionar tanto no âmbito municipal, estadual e federal. Então vejamos, se o problema for municipal, nós vamos criar essa rede no município para que essas entidades, esses órgãos, a gestão municipal, uma secretaria específica consiga dar a resposta o quanto antes, mas por vezes um problema que envolva, por exemplo, uma questão de uma estrada estadual, eu já teria que procurar a instância estadual para dar essa resposta, ou muitas vezes é uma questão ministerial, alguma ação que possa ser garantida por um ministério. Então, essa pessoa idosa ou familiar, quando perceba uma situação como essa, ela vai procurar algum desses agentes, dessas entidades, desses órgãos que estão vinculados a essa rede para poder acionar a resposta mais efetiva. Cabe lembrar aqui que o Brasil já tem dentro do seu estado a experiência de alguns municípios e alguns estados que já fazem uma rede. Então nós não estamos partindo do zero, esse é um ponto positivo. A ideia nossa agora é entender o que nós podemos construir coletivamente, e já houve até uma oficina para começar a conversar com essas pessoas que já estão envolvidas em alguma rede, seja ela municipal ou estadual, e perceber como essa rede pode ser construída do que nós chamamos tanto de baixo para cima, ou seja, a partir das experiências e realidade dos municípios e o quanto os governos estaduais, distrital e a União precisam se organizar para concluir as boas respostas, ou também o contrário, o quanto a União vai também construir essa rede dialogando com os estados e o Distrito Federal para poder alcançar os municípios ou no caso do DF, as regiões administrativas também.
4: Para a gente tentar deixar um pouquinho mais claro, secretário, sendo um caso como o senhor mencionou, né, um problema que o idoso tenha com o transporte, ele deve, nesse caso, por exemplo, procurar a prefeitura da cidade dele, e aí a prefeitura também vai estar, os órgãos da prefeitura vão estar ativos nessa rede, e aí caso se identifique outras necessidades desse idoso, a rede toda pode ser acionada? É assim que funciona?
12: Isso, um bom exemplo, exatamente isso. Então, se for uma questão de transporte, a pessoa idosa que consiga alcançar a prefeitura e a secretaria específica pode fazer da forma como você explicou mesmo, ou muitas vezes a gente pode ter uma liderança comunitária, você pode ter às vezes um agente, um pessoal da saúde ou da assistência que frequenta aquela casa e vai levar para algum órgão específico, seja o conselho municipal, caso exista na região, para poder muitas vezes chegar também a um órgão responsável, ou muitas vezes até se tiver uma empresa privada de ônibus que esteja vinculada nessa rede para querer de fato, já sabendo que muitas vezes isso já aconteceu, que ela também tenha uma resposta mais efetiva, ou muitas vezes até a prefeitura que vai pensar um ponto de ônibus. É um bom exemplo. Então, são vários caminhos que nós queremos criar justamente para que a pessoa, tanto aquela que tenha mais autonomia, independência e conhecimento, buscar a prefeitura, ou muitas vezes ver quem são os atores que vão circular naquele território que possam captar essa denúncia e poder encaminhar para um órgão mais específico.
3: Secretária, a rede também prevê a realização de diagnósticos sobre o envelhecimento populacional. De que forma isso pode se converter em políticas públicas posteriormente?
12: Esse diagnóstico ele é fundamental, é ele que vai balizar muito do que nós já fazemos no âmbito nacional, tanto União, Estados, DF, municípios, para ver quais são as demandas atuais. Então, hoje, quando falamos de envelhecimento de pessoas idosas, é muito importante que as ações sejam centradas a partir das demandas das pessoas idosas. E hoje nós temos uma série de informações que possam vir tanto das gestões municipais, com os dados obtidos por meio de suas secretarias, pode ser também a partir dos institutos de pesquisa que nós temos, geração de dados que nós temos no nosso país, e também a partir daquilo que é conduzido e pensado no âmbito governamental e também federal. Então, esse diagnóstico ajuda muitas vezes a criar programas que são feitos no âmbito federal, existem alguns criados já, também no âmbito estadual, e também pela pactuação que a gente pode fazer entre esses três entes, municípios, estados e governo. Então, é fundamental que os diagnósticos aconteçam e mais do que fundamental para a gestão, que isso fique sempre à disposição da participação social, da sociedade como um todo. Então, a transparência, a divulgação, a linguagem simples desses diagnósticos também faz parte da RENADPI de disseminar cada vez mais o conhecimento, porque esse também é um ponto bastante preocupante. Quando falamos de pessoas idosas, muitas vezes existe uma certa invisibilização de alguns dados. E a RENADPI vem justamente para poder colocar isso mais à disposição da sociedade, de conselhos, de entidades, movimentos sociais que também estão atuando na defesa dos direitos para as pessoas idosas.
4: Agora, secretário, a gente tem só mais alguns segundinhos, mas o senhor mencionou aí que lideranças comunitárias, por exemplo, né, ou organizações da sociedade civil também podem compor a rede, assim como as prefeituras. E aí, quem quer fazer parte dessa rede, essa pessoa deve proceder como, né, ou esse organismo? Eles precisam procurar a Secretaria Nacional dos Direitos da Pessoa Idosa?
12: Sim, exatamente. Nós estamos agora, no próximo mês, mais ou menos, nós vamos concluir a instrução normativa que vai dar os melhores caminhos para qualquer entidade, qualquer segmento que queira aderir à nossa rede. Então, haverá a classificação, a possibilidade de ser um integrante de fato para a rede ou de ser um colaborador com papéis distintos. Então, isso é aguardar agora, que nas próximas semanas nós vamos divulgar essa instrução normativa que está dentro do tempo proposto, dentro da portaria que criou a RENADPI.
3: Muito bem, nós conversamos com o secretário nacional dos direitos da pessoa idosa, Alexandre da Silva. Muito obrigado, secretário, pela entrevista à Voz do Brasil.
12: Obrigado a vocês, a todos os ouvintes, as ouvintes, uma boa noite.
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4: Quem for fazer o Exame Nacional de Desempenho dos Estudantes ainda tem tempo para solicitar atendimento especializado.
3: Saiba mais com Thaís Araújo.
15: Está aberto o prazo de solicitação de atendimento especializado e para o requerimento de tratamento pelo nome social para os participantes do Exame Nacional de Desempenho dos Estudantes, o ENAD 2026. Os interessados têm até o dia 24 de julho para fazer essa solicitação em relação ao ENAD de bacharelados e cursos superiores de tecnologia. O pedido deve ser realizado diretamente pelo estudante por meio do sistema ENAD e o resultado será divulgado no dia 31 de julho. Em

0: Estão sendo apurados indícios de crimes como tráfico de drogas, de armas e também lavagem de dinheiro.
1: As forças integradas reúnem instituições federais e estaduais para atuação conjunta.
0: E essas foram as notícias do governo federal.
1: Uma realização da Secretaria de Comunicação Social da Presidência da República.
0: Com produção da empresa Brasil de Comunicação.
1: Fique agora com o Minuto do TCU. Em seguida, as notícias do Poder Judiciário e do Congresso Nacional. Boa noite.
0: Boa noite, até amanhã.
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3: Minuto do TCU.
4: O Tribunal de Contas da União avaliou a política de autoprodução de energia elétrica, usada por empresas e outros consumidores que geram energia para consumo próprio. A auditoria identificou que as regras atuais dão incentivos econômicos aos autoprodutores, mas podem aumentar custos para os demais consumidores. O tribunal constatou que os autoprodutores usam a infraestrutura do sistema elétrico, mas não contribuem de forma suficiente para manter a estabilidade do serviço. O TCU também apontou baixo nível de maturidade no desenho, na institucionalização e no monitoramento da política pública. O tribunal recomendou que o Ministério de Minas e Energia formalize diretrizes, objetivos, metas, indicadores e estrutura de acompanhamento para a política. Saiba mais em tcu.gov.br.
3: 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Você vai ouvir agora notícias do Poder Judiciário.
5: Presidente do STF do CNJ participa da instalação de varas especializadas no combate ao crime organizado em São Paulo.
6: STJ reconhece dano moral coletivo por demora na demarcação de território quilombola em Sergipe.
5: Desembargador pernambucano é indicado para ocupar vaga de ministro do TST.
6: Boa noite, eu sou o Arthur Filho.
5: E eu sou Walter Lima.
6: O presidente do Supremo Tribunal Federal e do Conselho Nacional de Justiça, ministro Edson Fachin, afirmou nesta quarta-feira que a criação de varas especializadas no combate ao crime organizado representa uma resposta concreta do judiciário ao avanço das facções criminosas no país.
5: O ministro participou da solenidade de instalação das novas varas estaduais especializadas em organizações criminosas e lavagem de bens, direitos e valores do Tribunal de Justiça de São Paulo. Marta Ferreira.
7: O enfrentamento ao crime organizado tem sido uma das prioridades da gestão do ministro Edson Fachin. Durante a cerimônia, ele afirmou que o crime organizado não é apenas um problema de segurança pública, mas uma ameaça ao próprio Estado de Direito Democrático. Fachin também ressaltou que o judiciário tem ampliado a atuação para combater novos mecanismos utilizados pelo crime organizado, como o uso de plataformas clandestinas de apostas eletrônicas e de empresas aparentemente lícitas para lavagem de dinheiro.
8: Não estou, é claro, a me referir ao mercado regulado, mas estou a me referir, sim, às plataformas clandestinas e também às empresas que têm sido utilizadas como instrumentos de organizações criminosas.
7: A instalação das novas varas está alinhada aos projetos conduzidos pelo Conselho Nacional de Justiça para ampliar a especialização judicial no enfrentamento ao crime organizado em todo o país.
6: A União e o INCRA terão de indenizar um quilombo em Sergipe.
5: O STJ reconheceu danos morais coletivos devido à demora na demarcação do território. Fátima Uchoa.
9: A comunidade Catuabo foi reconhecida como remanescente quilombola em 2006 e o território identificado e delimitado em 2017, mas até hoje não saiu o decreto de desapropriação para a continuidade da regularização territorial. O Ministério Público Federal ajuizou ação civil pública contra a União e o INCRA, pedindo a conclusão do procedimento e indenização por danos morais coletivos. O juízo de primeiro grau e o TRF5 determinaram a finalização do procedimento, mas não reconheceram dano dano moral coletivo. Já a primeira turma do STJ considerou que a demora injustificada do poder estatal em efetivar um direito constitucional gera dano moral presumido, que

0: não exige prova de abalo psicológico. O relator foi o ministro Paulo Sérgio Domingues.
1: Presidente Lula indica desembargador para ministro do TST.
2: O pernambucano Sérgio Torres precisa ainda passar por sabatina no Senado. Marla Lacerda.
3: O desembargador do Tribunal Regional do Trabalho da 6ª Região foi indicado pelo presidente da República para ocupar a vaga aberta com a aposentadoria da ministra Dora Maria da Costa. Magistrado de carreira, Sérgio Torres já atuou no TST como desembargador convocado e, recentemente, foi eleito presidente da Academia Brasileira de Direito do Trabalho. Se aprovado na sabatina da Comissão de Constituição e Justiça do Senado Federal, tem ainda a votação no plenário da Casa.
1: Justiça Federal determina que a União formule plano para tornar acessíveis todos os sites da administração federal.
2: A decisão atendeu a pedido do MPF. Vanessa Pereira.
4: O aperfeiçoamento dos sites da administração pública federal é apenas um dos pedidos da ação, que busca garantir a autonomia de pessoas com deficiência no uso de plataformas digitais públicas e privadas. Ao final do processo, o MPF pretende que a Justiça Federal determine à União a regulamentação do artigo 63 da Lei Brasileira de Inclusão, que torna obrigatória a acessibilidade digital.
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1: A você uma boa noite.
2: E até amanhã.
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6: Está no ar o Jornal do Senado.
7: Eu sou Paula Groba.
8: E eu sou Humberto Pinheiro.
7: E estes são os destaques de hoje do Jornal do Senado, que começa agora.
8: Senado aprova transferência automática de pensão alimentícia.
7: Chanceler Mauro Vieira será convidado a explicar alerta sobre intervenção militar no Brasil pelos Estados Unidos.
8: Crédito de 15 bilhões para exportadores vai à sanção após aprovação do Senado.
7: Boa noite.
8: Boa noite.
7: Quem depende de pensão alimentícia poderá ter mais segurança para receber o benefício em dia. O Senado aprovou um projeto que cria a transferência automática dos valores, o que pode reduzir atrasos e facilitar o pagamento.
8: Para isso, o beneficiário deverá pedir à Justiça que determine o repasse mensal com a transferência automática do valor da conta do devedor para a conta de quem tem direito à pensão, na data fixada pelo juiz. A proposta, conhecida como Pix Pensão, segue agora para a sanção presidencial. Repórter Douglas Castilho.
9: O projeto, que teve origem na Câmara dos Deputados, visa garantir a pontualidade dos pagamentos e oferecer mais segurança jurídica às famílias envolvidas. A relatora da proposta, a senadora Ana Paula Lobato, do PSB do Maranhão, ressaltou a importância da aprovação.
10: Enfrenta problema recorrente nas execuções de alimentos, a necessidade de sucessivas provocações judiciais diante de inadimplementos mensais. Trata-se de solução simples, objetiva e compatível com a natureza urgente da obrigação alimentar.
9: Uma das formas de garantir que os repasses ocorram na prática é a possibilidade de indisponibilização automática dos ativos financeiros do devedor, se ele não possuir saldo bancário suficiente para o pagamento. Para evitar abusos ou erros, o projeto também prevê que esse procedimento deve seguir as regras do Código de Processo Civil, que asseguram um controle por parte do juiz, a intimação do devedor e a correção ou cancelamento de bloqueios excessivos. A operacionalização do processo de transferências será gerida por sistema eletrônico sob responsabilidade do Banco Central.
7: E a senadora Roberta Accioli, do Republicanos de Roraima, apresentou um projeto que torna mais flexível a concessão do benefício da prestação continuada, o BPC. A proposta evita a perda automática do benefício quando houver pequeno aumento na renda familiar ou o ingresso de um integrante no mercado de trabalho.
8: O texto também prevê um período de transição de até 12 meses. Segundo a senadora, a medida permite que os beneficiários melhorem de vida sem o risco imediato de perder o auxílio. O projeto será analisado pelas comissões do Senado.
11: O projeto garante que o ingresso no mercado de trabalho não resulte na perda automática do benefício. Além disso, prevê um período de transição com reavaliação social para que essa mudança ocorra de forma gradual e segura, oferecendo mais segurança às famílias nesse momento de conquista e de reorganização de vida.
7: Já o senador Cleitinho, do Republicanos de Minas Gerais, defendeu o endurecimento de regras para as apostas online e cobrou a votação de projetos que restringem a publicidade das bets. O parlamentar alertou que o avanço desse mercado tem impactos na saúde mental, compromete a renda das famílias e aumenta os gastos públicos com saúde.
8: Segundo Cleitinho, os prejuízos causados pelas apostas exigem uma ação conjunta do Congresso e do governo federal, acima de diferenças partidárias.
12: Se literalmente agora é uma época de Copa do Mundo, que a gente está vendo aqui 35% de aumento na questão dos jogos, é momento agora da gente refletir. Hoje, infelizmente, o Brasil é o Brasil das bets. Então, espero que todos os senadores da República, como eu aqui, possam combater de uma vez por todas essa porcaria de jogo online.
7: A Comissão de Direitos Humanos aprovou um projeto que cria categorias diferentes para os casos de desaparecimento de pessoas no Brasil.
8: O objetivo da proposta é aprimorar as investigações e as buscas de acordo com cada situação. Repórter Patrícia Oliveira.
13: A proposta classifica os casos de pessoas desaparecidas em três categorias. O desaparecimento voluntário é quando um adulto decide romper contato com familiares por vontade própria. O involuntário inclui situações como acidentes, desastres, problemas de saúde mental e o sumiço de crianças e adolescentes. Já o desaparecimento forçado envolve casos relacionados à violência, coação, sequestro ou abuso de poder. Atualmente, a legislação adota uma definição única para todos os casos. Para a relatora, senadora Damaris Alves, do Republicanos do Distrito Federal, a mudança pode contribuir na atuação das autoridades pela busca, identificação e localização dos desaparecidos.
14: Os dados mais recentes demonstram que o desaparecimento de pessoas permanece como desafio grave e crescente para o poder público.
13: Em 2025, foram registrados mais de 85 mil desaparecimentos no Brasil, cerca de um caso a cada 6 minutos. O projeto segue para análise da Comissão de Constituição e Justiça.
7: A Comissão de Direitos Humanos também aprovou um projeto que endurece a punição para agressões praticadas contra mulheres por razões de gênero. A proposta transforma esse tipo de violência em crime autônomo, que hoje é tratado apenas como agravante da lesão corporal, e também aumenta as penas nos casos mais graves. O texto segue agora para a Comissão de Constituição e Justiça.
8: E o plenário aprovou o projeto que torna obrigatória a divulgação do Ligue 180, canal nacional de denúncia e orientação para mulheres em situação de violência. A proposta determina que o serviço seja divulgado em meios de comunicação e em locais públicos e privados de grande circulação para ampliar o acesso às denúncias e às informações sobre a rede de proteção. O texto segue para a sanção presidencial.
7: O chanceler Mauro Vieira será convidado para esclarecer no Senado as recentes afirmações apontando risco de intervenção militar norte-americana no Brasil. O convite foi aprovado pela Comissão de Relações Exteriores.
8: O risco teria sido apontado a partir da classificação como terroristas de facções do crime organizado que atuam em nosso país. Repórter César Mendes.
15: A Comissão de Relações Exteriores aprovou o convite para que o ministro das Relações Exteriores, Mauro Vieira, esclareça aos senadores declarações recentes dadas por ele de que a classificação do Comando Vermelho e do Primeiro Comando da Capital como organizações terroristas pelos Estados Unidos traria o risco de uma eventual atuação de forças militares norte-americanas no Brasil. Autor do convite, o senador Hamilton Mourão, do Republicanos do Rio Grande do Sul, quer que Mauro Vieira explique melhor de onde tirou os dados que o levaram a fazer essa afirmação, que, na opinião de Mourão, tem uma certa gravidade.
16: Apesar dos Estados Unidos recentemente vinha exercendo de forma unilateral o seu poder militar, tanto no caso recente aí da captura do então presidente da Venezuela, o ditador Maduro, como também no ataque feito ao Irã, apesar disso ser um conflito que se arrasta há 46, 47 anos entre esses dois países, não é? Mas me chama atenção, face à relação que nós temos com os Estados Unidos da América, inclusive na área militar, não é? Onde combatemos juntos na Segunda Guerra Mundial, e ver por por parte de uma autoridade com o ministro Mauro Vieira uma afirmação nessa natureza. Então eu gostaria de ouvir isso aqui do ministro.
15: A declaração de Mauro Vieira foi dada no dia 1º de julho em resposta oficial do Itamaraty a questionamentos feitos pela Câmara dos Deputados. O comparecimento do ministro em reunião da Comissão de Relações Exteriores ainda não tem data agendada.
7: E empresas brasileiras que exportam produtos para o exterior já podem contar com uma nova linha de crédito para enfrentar os efeitos das barreiras comerciais impostas por outros países.
8: O Senado aprovou a medida provisória que libera até 15 bilhões de reais para financiar exportações por meio do Plano Brasil Soberano. Repórter Douglas Castilho.
17: A medida surge como resposta ao que ficou conhecido como tarifaços impostos pelos Estados Unidos, que elevaram as tarifas de importação daquele país a patamares de até 50%. O senador Randolfe Rodrigues, do PT do Amapá, que solicitou a inclusão da votação na pauta, comemorou a aprovação e explicou a sua importância diante da instabilidade do contexto internacional.
18: O Brasil soberano é o significado de como um governo deve agir. Um governo, mesmo agredido por uma potência estrangeira, não deve ficar lamentando. Deve buscar superar a agressão, que o que ocorreu no fato do tarifaço é uma agressão ao Brasil e ao seu povo, e buscar soluções, sobretudo para suas empresas. A Brasil soberano vem para isso, para socorrer.
17: Além das tarifas alfandegárias, a MP apresenta uma resposta às chamadas barreiras sanitárias, que ocorrem por restrições à entrada de produtos não pelo aumento dos tributos, mas com argumentos como o utilizado pela União Europeia este ano. O bloco proibiu a entrada de carne bovina brasileira sob a acusação do uso indiscriminado de antibióticos por parte do setor pecuário brasileiro. O texto segue para a sanção presidencial.
8: Edição de Paula Grova e trabalhos técnicos de João Lira, o Jornal do Senado fica por aqui. Acompanhe agora as notícias da Câmara dos Deputados. Boa noite.
7: Boa noite e até amanhã.
5: Jornal Câmara dos Deputados. Parlamentares aprovam sistema para enfrentar a violência de gênero.
19: Câmara amplia acesso das Santas Casas a linhas de crédito do FGTS.
5: Comissão de Orçamento aprova recursos contra a guerra e desastres.
19: Boa noite. A Comissão Mista de Orçamento aprovou despesas extras de 12 bilhões e 300 mil reais no orçamento de 2026. A repórter Silvia Munhato acompanhou a votação.
20: A Comissão Mista de Orçamento aprovou 8 medidas provisórias com despesas extras no orçamento de 2026, no valor de 12,3 bilhões de reais. Um total de 10,3 bilhões estão sendo utilizados para minimizar os efeitos da guerra no Oriente Médio nos preços dos combustíveis e gás de cozinha. E outros 2 bilhões de reais foram destinados para auxiliar os atingidos por desastres climáticos este ano. Os parlamentares deixaram para esta quarta-feira a análise de um projeto que pretende abrir um crédito novo no orçamento de 13,3 bilhões de reais. O texto original veio com apenas 1,3 milhão de reais para uma contribuição voluntária do país à Comissão Econômica para a América Latina e o Caribe. Mas o governo modificou a proposta para incluir recursos para financiamentos agrícolas e para o programa Desenrola Adimplentes. O deputado Domingos Sávio, do PL de Minas Gerais, e outros parlamentares pediram mais tempo para analisar a proposta.
21: Por outro lado, nos preocupa, e aí por isso é necessário esse tipo de análise, de reflexão. Nos preocupa, por exemplo, que o recurso que está sendo tirado, cancelado, é dentro do Ministério da Cidade e na primeira análise que a minha assessoria fez seria justamente do Minha Casa e Minha Vida, que também é um programa tão importante e que nós temos preocupação em que a gente continue garantindo alternativa de moradia no país.
20: O deputado Igor Timo, do União de Minas Gerais, relator da medida provisória que destina recursos para os municípios de Minas Gerais atingidos por fortes chuvas este ano, ressaltou a importância do repasse.
22: Entre fevereiro e março deste ano, a nossa Zona da Mata enfrentou um período mais chuvoso da sua história, com um acumulado de 584 milímetros, 4 vezes mais acima da média acumulada. E o resultado foi trágico. Famílias desabrigadas, serviços públicos essenciais interrompidos e comprometidos, o comércio local severamente castigado.
20: As medidas provisórias aprovadas serão agora analisadas pelos plenários da Câmara e do Senado. Da Rádio Câmara de Brasília, Silvia Munhato.
5: Ciência e tecnologia.
0: Merlon Solano, do PT do Piauí, defende a revisão das regras para o funcionamento das apostas esportivas e dos jogos online no Brasil. Para o deputado, a regulamentação atual é insuficiente diante do endividamento crescente das famílias e dos impactos do vício em jogos.
19: Merlon Solano sugere discutir medidas como o aumento da tributação sobre empresas do setor, a restrição da publicidade e até a proibição de determinados jogos. Ele afirma que o país precisa enfrentar o tema como uma questão de saúde pública e proteção financeira.
0: Luiz Lima, do Novo do Rio de Janeiro, defende a regulamentação das apostas esportivas para impedir que a atividade se torne parte permanente da rotina do esporte nacional. O congressista argumenta que a publicidade excessiva estimula a ilusão de ganho fácil.
19: Luiz Lima adverte que a propaganda abusiva das apostas pode comprometer o orçamento de famílias brasileiras. Ele sugere restrições aos anúncios do setor nos mesmos moldes das proibições aplicadas ao mercado de cigarro.
5: Trabalho.
0: Paulão, do PT, manifesta solidariedade aos trabalhadores da Companhia de Abastecimento e Saneamento de Alagoas em paralisação pela falta de proposta da direção. Ele critica o adiamento da negociação para janeiro por considerar que a medida desrespeita a anualidade da convenção coletiva.
19: Paulão aponta falhas no serviço prestado por empresas privadas de saneamento, com tarifas altas e comunidades rurais que ficam meses sem abastecimento regular. Parlamentar levou o caso ao Ministério Público e à Defensoria Pública de Alagoas.
0: Tadeu Venere, do PT do Paraná, cita dados de pesquisa feita por 16 organizações da sociedade civil, segundo os quais quase 64 milhões de brasileiros com 15 anos ou mais não terminaram o estudo básico para defender o fim da escala 6x1 e as jornadas exaustivas de trabalho.
19: Na opinião de Tadeu Venere, reduzir a carga laboral semanal vai devolver ao trabalhador a oportunidade de desenvolvimento pessoal e o direito de estudar. O legislador conclama a sociedade civil a enfrentar o debate e pede que o Senado siga o exemplo da Câmara e aprove a matéria.
5: Transportes.
0: Rodrigo de Castro, do União de Minas Gerais, comemora a inauguração das pontes de Embaúba e da Cachoeira da Usina, que ligam os municípios de Ervália e Muriaé. O congressista ressalta que as obras integram trecho estratégico da BR-356, importante para a conexão entre os estados do Sudeste.
3: É mais um trabalho que nós fizemos que tem uma repercussão muito grande na zona da Mata Mineira, não só nos municípios de Ervália, Rosário da Limeira, São Sebastião da Vargem Alegre, Muriaé, Viçosa, Ponte Nova, mas também é uma estrada que liga ao litoral do Rio de Janeiro e ao litoral do Espírito Santo. Portanto, ela tem uma conotação realmente regional. Agora vamos acompanhar a última etapa, que é a execução da ponte dentro do município de Ervália.
19: Rodrigo de Castro afirma que a entrega das pontes é resultado de articulações iniciadas em 2021, junto ao DENIT e aos ministérios. Ele lembra que a conclusão das obras atende a uma antiga demanda da população local, que conviveu por anos com lama e poeira.
0: Bebeto, do PP do Rio de Janeiro, destaca o avanço das obras na Serra das Araras e na rodovia Presidente Dutra, previstas em contratos de concessão do governo federal. Ele assinala que as intervenções são essenciais para quem se desloca da Baixada Fluminense em direção à capital.
19: Bebeto relata articulações entre governo federal, a concessionária responsável pelos trechos e a Light para destravar viadutos, alças e duplicações na região. O deputado também pede a revitalização da ferrovia da Baixada, com passarelas, muros de proteção e sinalização nas passagens de nível.
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5: Desenvolvimento Regional.
0: A Câmara criou uma comenda com o nome do Padre Cícero para quem contribuir para o desenvolvimento do Nordeste. O repórter Antônio Vital explica como vai funcionar.
23: A Câmara dos Deputados criou uma honraria a ser concedida a pessoas ou instituições que contribuam para o desenvolvimento social, econômico e cultural da região Nordeste. A condecoração, batizada de Comenda Padre Cícero Romão Batista de Desenvolvimento Regional, será concedida a 5 pessoas ou entidades selecionadas a partir de indicações de deputados e senadores. A homenagem será entregue pela Comissão de Integração Nacional, Desenvolvimento Regional e da Amazônia e pela mesa diretora da Câmara, em uma sessão solene, todos os anos, no dia 24 de março, data de nascimento de Padre Cícero. O projeto que cria a comenda foi apresentado pelo deputado Luiz Gastão, do PSD do Ceará, e aprovado pelo plenário da Câmara. A relatora do projeto foi a deputada Fernanda Pessoa, do PSD do Ceará. Ela retirou da proposta original a proibição de premiação a pessoas que estejam no exercício de mandato político e seus parentes até o segundo grau. Segundo a relatora, isso torna a comenda democrática e acessível a todos. Padre Cícero morreu em 1934, aos 90 anos de idade, em Juazeiro do Norte, no Ceará, onde exerceu sacerdócio e teve grande influência política. O autor da proposta, deputado Luiz Gastão, defendeu a comenda a quem contribuir para o desenvolvimento do Nordeste e a homenagem a Padre Cícero.
1: Hoje a Câmara fez justiça a um grande nordestino, a um grande brasileiro, que é o Padre Cícero, que foi, acima de tudo, um grande desenvolvimentista, não só para Juazeiro, para todo o Nordeste, referenciado ainda por gerações.
23: Não houve votos contrários à criação da comenda Padre Cícero Romão Batista de Desenvolvimento Regional. Da Rádio Câmara de Brasília, Antônio Vital.
0: Aniary Paulino, do Republicanos, cumprimenta Dom Edelson Soares Nobre, quinto bispo a assumir a diocese de Guarabira, na Paraíba. Para o congressista, o lema episcopal do sacerdote, em tudo a caridade, reflete a doutrina social da igreja em amparar os mais necessitados.
19: O deputado cumprimenta as autoridades presentes na posse de Dom Edelson e ressalta o papel fundamental do bispado de Guarabira para a região. Aniary Paulino menciona ainda seu apoio à diocese e suas iniciativas voltadas à valorização da fé e do turismo paraibano.
5: Economia.
19: Pompeu de Matos, do PDT do Rio Grande do Sul, pede a criação de fundos constitucionais para as regiões Sul e Sudeste, nos moldes dos já existentes para o Norte, Nordeste e Centro-Oeste. Segundo ele, a medida promove uma redistribuição mais equilibrada dos recursos federais.
0: Pompeu de Matos diz que os novos fundos destinariam mais de 21 bilhões de reais por ano para cada uma das duas regiões. Ele argumenta que os recursos impulsionariam investimentos, desenvolvimento regional e obras de infraestrutura.
5: Saúde.
19: A Câmara aprovou projeto que permite acesso a linhas de crédito com recursos do FGTS para santas casas e hospitais filantrópicos. O repórter Antônio Vital acompanhou a votação.
23: O plenário da Câmara aprovou o projeto que reabre até 2030 o prazo para que santas casas e hospitais filantrópicos tenham direito a linhas de crédito que usam recursos do FGTS. A lei que trata do Fundo de Garantia por Tempo de Serviço previa o uso desse tipo de crédito para entidades beneficentes apenas até 2022. A reabertura do prazo foi prevista em uma medida provisória editada este ano, mas que perdeu a validade sem ter sido votada pelo Congresso. Por isso, o projeto aprovado, que reproduz o texto da medida provisória, foi apresentado pelo líder do governo na Câmara, deputado Paulo Pimenta, do PT do Rio Grande do Sul. Na justificativa da proposta, ele disse que créditos com recursos do FGTS somaram 3 bilhões de reais e beneficiaram 140 hospitais filantrópicos que prestam serviço ao Sistema Único de Saúde, o SUS. Paulo Pimenta estima que essas linhas de crédito podem reduzir a taxa de juros para as santas casas dos atuais 18% para 12%, o que vai ajudar a aliviar a situação financeira dessas entidades, muitas delas endividadas. Além dos hospitais filantrópicos, o projeto também permite que instituições sem fins lucrativos que prestam atendimento a pessoas com deficiência também usem essas linhas de crédito. A condição é que as entidades também atuem para o SUS. O relator do projeto, o deputado Antônio Brito, do PSD da Bahia, diz que as linhas de crédito não comprometem a sustentabilidade financeira do FGTS. Ele explicou a proposta.
2: Esse projeto vem em função da medida provisória de número 1336, que expirou o prazo e que trata das santas casas e hospitais filantrópicos pela possibilidade dessas instituições terem o caixa hospital baseado na lei do FGTS.
23: O projeto foi aprovado de maneira simbólica pelo plenário, sem votos contrários. Para o deputado Hildo Rocha, do MDB no Maranhão, linhas de financiamento com recursos do FGTS beneficiam a saúde do trabalhador.
6: Esse projeto, ele é muito importante, porque o recurso do FGTS, ele tem um juro muito menor, que um juro menor do mercado é o do FGTS. O prazo de carência para o início de pagamento é bem elástico, portanto, é recurso do trabalhador que volta em benefício do trabalhador, porque as Santas Casas de Misericórdia atendem justamente os trabalhadores.
23: O projeto que reabre até 2030 o prazo para que hospitais filantrópicos e entidades de assistência a pessoas com deficiência tenham direito a linhas de crédito que usam recursos do FGTS, seguiu para análise do Senado. Da Rádio Câmara de Brasília, Antônio Vital.
0: Vavá do Avante de Minas Gerais detalha sua atuação na Comissão de Saúde como relator da Política Nacional de Enfrentamento ao HIV e à AIDS. O legislador avalia que ajudou a construir uma proposta voltada a quem enfrenta dificuldade para manter o tratamento.
19: Vavá defende a criação de um auxílio deslocamento financeiro para viabilizar o transporte de pacientes que residem longe dos centros médicos especializados. Ele argumenta que o benefício combate o abandono terapêutico, reduzindo barreiras socioeconômicas e geográficas no acesso ao SUS.
5: Direitos humanos.
0: O Escolto do PT da Paraíba defende projeto que cria a Política Nacional de Prevenção de Quedas entre Pessoas Idosas. O deputado argumenta que o objetivo é reduzir acidentes, preservar a autonomia dos idosos e orientar ações de prevenção e acompanhamento em todo o país.
19: Segundo o Escolto, o projeto organiza medidas de prevenção, acompanhamento e conscientização para evitar quedas que podem provocar perda de mobilidade, internações e outras complicações de saúde. O texto já foi aprovado em duas comissões da Câmara.
5: Justiça.
0: A Câmara aprovou proposta que cria um sistema nacional de enfrentamento da violência contra meninas e mulheres. A repórter Daniela Lessa acompanhou a votação.
9: O Brasil chora com a morte de nossas mulheres, infelizmente, todos os dias, e gostaria, antes de promover a leitura do parecer por parte da deputada Jandira Fegali, pedir um minuto de silêncio em favor da senhora recentemente assassinada, a qual foi encontrada com seu filho amamentando enquanto agonizava nos seus últimos momentos.
10: Foi com um minuto de silêncio por uma vítima de feminicídio que o presidente da Câmara, Hugo Mota, iniciou a votação do projeto que cria o Sistema Nacional de Enfrentamento da Violência contra Meninas e Mulheres e prevê recursos para ações de combate ao feminicídio e de proteção à vida de meninas e mulheres. Nesta semana, em Cataguases, Minas Gerais, uma mulher foi encontrada morta em casa, enquanto seu filho de 2 anos dormia em um quarto e uma bebê de 1 ano ainda mamava em seu peito. O marido foi preso, acusado de feminicídio. Pelo texto aprovado, o sistema de enfrentamento será organizado pelo Ministério das Mulheres, em colaboração com estados e municípios. O dinheiro para financiar as ações virá principalmente do PROPAG, o Programa de Pleno Pagamento de Dívidas dos Estados, que permite aos estados renegociarem dívidas com a União, em troca de compromissos, como a realização de investimentos. No mínimo 10% desses recursos deverão ser aplicados no Plano de Ação de Enfrentamento da Violência contra Meninas e Mulheres. A relatora da proposta, deputada Jandira Fegali, do PCdoB do Rio de Janeiro, destacou que esse financiamento garantirá recursos por 10 anos.
11: E nós estamos agora colocando 1,5 bilhão de recursos existentes por ano por 10 anos. São recursos que estarão inseridos no PROPAG, como também no Fundo de Segurança Pública, para que a gente possa fazer com que os estados e os municípios, em ação integrada, possam agir na prevenção e também na responsabilização dos homens violentos deste país, que não conseguem compreender que essa relação é de igualdade, não de submissão.
10: A deputada Soraya Santos, do PL do Rio de Janeiro, também celebrou a garantia de recursos financeiros.
12: E quero chamar mais uma vez a atenção para a virtude desse projeto, que garante recursos. Não há política pública, não basta dizer que eu estou a favor do combate ao feminicídio, se não tiver dinheiro.
10: Para os demais estados que não estiverem no PROPAG, poderão ser usados outros recursos já destinados a ações de combate à violência contra a mulher. Os recursos poderão ser aplicados em ações de prevenção e enfrentamento da violência, fortalecimento da rede de atendimento às mulheres e políticas de educação para combater a cultura de violência contra meninas e mulheres, especialmente voltadas para homens e meninos. O texto também prevê medidas de enfrentamento à violência digital. O projeto que cria o Sistema Nacional de Enfrentamento da Violência contra Meninas e Mulheres, com verbas garantidas para as ações, agora será analisado no Senado. Da Rádio Câmara de Brasília, Daniele Lessa.
5: Segurança Pública.
19: Roberto Fraga, do PL do Distrito Federal, critica a demora do Senado em analisar propostas aprovadas pela Câmara, como a redução da maioridade penal. Segundo o deputado, a falta de votação dessas matérias prejudica o combate ao crime organizado.
0: Na visão de Roberto Fraga, a redução da maioridade penal é fundamental para o enfrentamento da criminalidade. Ele sustenta que o tema é um anseio antigo da população.
19: Sérgio Turra, do PP do Rio Grande do Sul, critica a decisão que autorizou a busca e apreensão na residência de Jair Bolsonaro. Na avaliação do deputado, a medida foi desnecessária, desproporcional e representa perseguição política e abuso de poder.
0: Sérgio Turra também questiona a imparcialidade do ministro responsável pelo caso, Alexandre de Moraes, afirmando que não deveria conduzir processos relacionados aos atos de 8 de janeiro. O deputado manifesta ainda solidariedade ao ex-presidente e defende limites à atuação do judiciário.
19: Alfredo Gaspar, do PL de Alagoas, critica o andamento das investigações sobre fraudes no INSS. O deputado afirma que pessoas ligadas ao governo deveriam ser investigadas com o mesmo rigor aplicado a outros casos que envolvem agentes públicos da oposição.
0: Alfredo Gaspar também contesta o mandado de busca e apreensão realizado hoje na casa do ex-presidente Jair Bolsonaro. Na avaliação do parlamentar, há tratamento desigual por parte das instituições responsáveis pelas investigações e pelo judiciário. Homenagem.
19: Coronel Assis, do PL de Mato Grosso, condena as declarações de uma promotora de justiça sobre manifestações religiosas em um evento público. De acordo com o deputado, a liberdade de professar a fé é garantida pela Constituição e não pode ser restringida por agentes públicos.
0: O parlamentar lembra que o Estado brasileiro é laico, mas não antirreligioso, e defende o respeito às manifestações de fé da população. Coronel Assis também pede uma moção de repúdio à promotora e cobra a preservação da liberdade religiosa no país.
19: Termina agora o Jornal Câmara dos Deputados, produzido pela Rádio Câmara, com trabalhos técnicos de Everson Urani e apresentação de...
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24: Lionel Messi segue ampliando o recorde de maior artilheiro da história das Copas do Mundo. O argentino chegou a 21 gols ao marcar ontem contra o Egito. O camisa 10 é o maior goleador isolado dos mundiais e o artilheiro da Copa com 8 gols. Em 6 mundiais, Messi marcou 21 gols e é seguido de perto por Kylian Mbappé, da França, que tem 19 gols marcados em 4 Copas do Mundo. Mas Mbappé segue perto do argentino, com 19 gols e de olho na artilharia histórica do torneio. Com a vitória épica de virada por 3-2 para cima do Egito, a Argentina avança às quartas de final da Copa do Mundo. E será que alguém vai conseguir parar o craque baixinho da Argentina? Gerson Felipe para Esporte Total. 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

0: noite, está começando Vila Sertaneja a partir de agora, onde a emoção toma conta das ondas do rádio. O Vila Sertaneja, cada música conta uma história, cada refrão desperta uma lembrança e cada moda de viola carrega um pedaço da nossa vida. E é por isso que está começando na Rádio Menina FM o nosso Vila Sertaneja. Eu sou Nilo Deitos, vem comigo ser feliz.
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0: noite está linda, maravilhosa e claro, você junto com a gente, você que acompanha a programação do Vila Sertaneja todas as noites, a noite fica mais bonita quando a gente tem boa companhia, não é mesmo? Tem boas lembranças e a música sertaneja de qualidade, por isso aumente o volume, aproveite mais um bloco preparado com todo carinho, especialmente para você, aqui na sua Rádio Menina.
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0: Programação especial da música sertaneja todas as noites, aqui no Vila Sertaneja da sua Rádio Menina, onde o sertanejo atravessou décadas sem perder a sua essência. É, mudaram arranjos, mudaram os palcos, mas a emoção continua a mesma. E essa emoção que toma conta do Vila Sertaneja todas as noites. Por isso, seja sempre bem-vindo e fica com a gente.
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0: 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Quando uma música antiga ganha nova roupagem, você sabe, né? Ela prova que qualidade não tem prazo de validade. As grandes canções sempre encontram um jeito de continuar vivendo. E elas vivem aqui, junto comigo, junto contigo, aqui no Vila Sertaneja.
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1: O novo deck de acesso à praia de Taquarinhas, em Balneário Camboriú, deve ficar pronto em setembro, segundo a prefeitura. A estrutura terá 150 metros de extensão e vai ligar o mirante diretamente à faixa de areia, substituindo o acesso atual feito por uma trilha. A obra está na fase de instalação do assoalho de madeira e dos guarda-corpos. O investimento é de cerca de R$900 mil. O projeto faz parte de um termo de ajustamento de conduta firmado entre o município e o Ministério Público para ampliar a acessibilidade nas praias da cidade. Érica Gucati para a Rádio Menina.
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1: Um projeto de lei da Prefeitura amplia as possibilidades de uso dos recursos arrecadados pela COSIP. A proposta foi protocolada nesta segunda-feira na Câmara de Vereadores. Se aprovado, o dinheiro poderá ser aplicado também na implantação de câmeras de monitoramento, sistemas de reconhecimento facial, sensores e outras tecnologias voltadas à segurança e à gestão urbana. O projeto de lei altera a lei de regulamentação da COSIP. Atualmente, a arrecadação é destinada principalmente ao custeio da iluminação pública, consumo de energia elétrica e manutenção do sistema. Érica Guckert para a Rádio Menina.
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8: Quem nunca passou noites em claro, esperando aquela pessoa que você ama, buscando aquele alguém, querendo ficar apenas 10 minutos ao lado dessa pessoa, hein? Afinal de contas aqui, quem nunca amou, hein?

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2: Santa Catarina passa a contar com uma legislação mais rígida contra maus tratos aos animais. O governador Jorginho Melo sancionou a chamada Lei Orelha, que amplia as penalidades previstas no Código Estadual de Proteção aos Animais. A lei recebeu esse nome em homenagem ao cão comunitário Orelha, morto de forma brutal no início deste ano, um caso que gerou grande comoção no estado. Entre as mudanças, as multas serão dobradas em casos de lesão grave e triplicadas quando a agressão resultar na morte do animal. A legislação também prevê punições maiores em situações de crueldade extrema. Outra novidade é que pais ou responsáveis poderão responder quando a infração for cometida por menores de idade. Além disso, o agressor poderá perder a guarda do animal, que será encaminhado para proteção e adoção. Érica Guckert para a Rádio Menina.
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1: A Prefeitura de Itajaí iniciou uma campanha para orientar a população sobre o método Volbáquia, uma nova estratégia de combate à dengue. A tecnologia utiliza mosquitos Aedes aegypti como a bactéria natural que reduz a transmissão da dengue, da zika e também da chikungunya. Nesta primeira etapa, equipes vão realizar ações em escolas, unidades de saúde e associações de moradores. A liberação dos mosquitos está prevista para o fim do mês de agosto e início de setembro nos bairros São João, São Vicente, Cordeiros e Cidade Nova, beneficiando assim cerca de 130 mil moradores. Érica Gucat para a Rádio Menina.
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0: Olá, minha gente, é quinta-feira, eu, Lio Brasil e Edson Valentim, juntamente com os nossos patrocinadores, chegando para mais uma edição do Sertanejo Bom Demais. Casa de Carnes Nações, Avenida Palestina, esquina com a Rua Panamá, no bairro das Nações. E também Tratimar de Madeiras em Itajaí, madeira tratada e floresta preservada. Agradecendo por mais um dia juntos e pedindo a proteção do Criador para nossa família, hoje e sempre.

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0: bom dia, bom dia, bom dia, meu amigo, bom dia pra você, minha amiga, ótima quinta-feira, aliás, maravilhosa quinta-feira pra todo mundo que tá aí na sintonia já desde bem cedinho, curtindo nossa programação. É o Sertanejo Bom Demais da edição de hoje, começando com os nossos patrocinadores, com a sua companhia e com aquela música sertaneja raiz que a gente gosta tanto até às 6 horas da manhã. Hoje, quinta-feira, teremos sol com algumas nuvens durante o dia, à noite o céu fica com muitas nuvens também, mas não chove. A previsão é de não chover hoje, tá? Quinta-feira. Temperaturas oscilam entre 8 e 19 graus. O sol nasce às 7 horas 4 minutos, se põe às 17:35 e nós estamos na lua minguante. Tião Violeiro dá aquele abraço, bom dia pro nosso povo.
1: E meu povo maravilhoso, uma quinta-feira boa para todo mundo.
0: Seja muito bem-vindo também, Tião Violeiro. Daqui a pouco a gente vai saber, né? Vamos saber contigo qual é o cardápio pro nosso café da manhã. E se você não sabia, pois é, hoje, dia 9 de julho, comemora-se a Revolução Constitucionalista de 1932. Ela foi um levante armado liderado por São Paulo contra o governo provisório de Getúlio Vargas. Bom, agora vamos fazer o seguinte, vamos ficar mais à vontade, vamos puxar uma cadeira aí, tem cadeira para todo mundo, tem banquinho para todo mundo sentar aqui e ficar à vontade, tá? Café gostoso também já tá saindo, tem água quentinha para você preparar o seu chimarrão e vamos embora, porque o baile segue até às 6 horas da manhã, a gente vai com o Sertanejo Bom Demais.
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segue o nosso programa Sertanejo Bom Demais, esse nosso encontro diário aqui na Rádio Menina, das 4 às 6 da manhã. E lembrando, né, que no sábado a gente tem o horário um pouco mais estendido, isso, das 4 até as 9 da manhã, mas sempre com música sertaneja raiz. Abraçando você de todo o litoral norte catarinense, Vale do Rio Tijucas, Vale do Rio Itajaí também, todas as cidades que são alcançadas pelas ondas da Rádio Menina. Aquele grande abraço para você que está acordando agora, levantando agora, e o nosso compromisso é trazer música boa para vocês. Bom dia!

0: Tem música boa e prosa boa até às 6 da manhã aqui no Sertanejo Bom Demais. 4:38, bom dia.
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0: amanhece no nosso ranchinho com música boa. 4:41, bom dia.
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0: Sim, bora minha gente pro nosso sertanejo bom demais até às 6 horas da manhã. Tem muita música boa pra gente rodar pra você aqui ainda. Aquele grande abraço pros nossos queridos ouvintes do grupo de WhatsApp Fãs da Rádio Menino. Pessoal acordando cedo aí curtindo o nosso sertanejo bom demais. A você que trabalha durante a madrugada toda também sintonizado na Rádio Menino, né? Curtindo o Menina by Night já às 4 horas da manhã, emenda com sertanejo. Coisa boa, tudo de melhor pra você, que é o melhor ouvinte do mundo, com toda certeza.
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2: Muito bom dia, minha gente, bom dia, meu povo querido, bom dia, Brasil. Bom dia pra você que está acordando agora, amigos e amigas, amantes da boa música sertaneja raiz. Mais uma linda manhã juntos aqui na Rádio Menina, 100,5, a sua companhia, onde quer que você esteja.

Bom dia, meu povo. 4:51. 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

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Levanta, minha gente, tá começando mais um dia.

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1: No Sertanejo Bom Demais, a hora certa, 5:01.

0: boa pra você até às 6 horas da manhã. Pode espalhar pra todo mundo aí. Conta que a gente tem um encontro marcado diariamente das 4 às 6 da manhã aqui no nosso sertanejo bom demais. Bom dia!
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3: A gente não esqueçam desse nosso encontro diário aqui, hein? Das 4 às 6 horas da manhã, a gente proseia um pouco e ouve música boa, né? Música sertaneja raiz até às 6 horas. Segue o nosso sertanejo bom demais.

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0: Já estamos de volta, tô de volta aqui com muito mais músicas para você já já no nosso sertanejo bom demais. Quero lembrá-los que o nosso portal menina.com.br é o mais atualizado da região, né? Com todas as notícias, os assuntos de interesse do nosso povo aqui da região, você fica sabendo tudo através do nosso portal menina.com.br. Tem alguns destaques importantes aqui, ó. Eu não sou objeto da investigação, diz ex-prefeito de Bombinhas após operação do GAECO. Também veja como está a obra do DEC em Praia Deserta de Balneário Camboriú, outra matéria completa para você aqui no nosso portal. Águas de Bombinhas pretende ampliar rede de esgoto de 15 para 153 quilômetros até 2029 na cidade. Apenas alguns destaques, você encontra muitos outros, né? Matérias completas, como eu disse, no nosso portal, que é o mais atualizado. Então agora quero saber, Tião, o que que tem pro nosso café da manhã? Já tá chegando a hora daquele café gostoso, né? Tá amanhecendo o dia.
1: Olha, tá saindo um café gostoso com milho cozido pra hoje. Bom dia, minha gente!
0: Então tá todo mundo convidado para esse café da manhã. Ó, depois do intervalo comercial, tô de volta com muito mais músicas aqui no sertanejo. Bom dia, povo!
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2: O melhor da música sertaneja aqui em 100,5 e também através do nosso aplicativo Menina Play. Fique à vontade, se aproxega aqui no nosso ranchinho. Vamos levantar, meu povo, vamos acordar, né? Bom dia!

gente, daqui a pouquinho, a partir das 6 horas da manhã, todas as notícias para você começar o seu dia sabendo de tudo. É o nosso Bote a Boca no Trombone, já já, com nossa equipe de jornalismo da Rádio Menina. E segue o baile, segue o sertanejo bom demais.

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2: Muito bem, já estou de volta desejando a você uma maravilhosa manhã, madrugada, que o seu dia seja perfeito, seu trabalho abençoado, que as coisas fluam bem pra você, né? E se tiver um probleminha ou outro, a gente resolve devagar, com calma, com tranquilidade. Não adianta desespero, não. É só ter fé e botar Deus na frente de tudo, que as coisas vão dar certo sim. Pensamento positivo, gente. É o nosso sertanejo bom demais aqui na Rádio Menina. E aquele abraço especial, um abraço do tamanho do mundo para você, ouvinte. Bom dia.

chegando mais música boa aqui no Sertanejo Bom Demais. Só que eu quero lembrá-los que daqui a pouquinho, a partir das 6 horas da manhã, você confere todas as notícias aqui do nosso Bote a Boca no Trombone. Já, logo depois do Sertanejo Bom Demais. Bom dia, povo!

0: Estamos encerrando nosso Sertanejo Bom Demais de hoje, quinta-feira, só que amanhã já é sexta e tem mais uma edição. A partir das 4 horas da manhã, a gente se encontra aqui para mais uma edição do Sertanejo Bom Demais com os nossos patrocinadores, Tratimar de Madeiras em Itajaí, na rua João Tomás Pinto 900, no bairro Canhanduba. 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Tião, deixa aquela mensagem de inspiração, aquela mensagem de motivação para o nosso povo.
1: E a mensagem que eu deixo hoje para todos vocês é que nós todos estamos matriculados na escola da vida, onde o mestre é o tempo. E tenho dito, unia minha gente.
0: Vamos embora, gente, amanhã de volta, hein? Sexta-feira para mais uma edição. Na sequência, vocês ficam com Bote a Boca no Trombone. Tchau, minha gente.
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11: Olá, bom dia, 6 em ponto, e o Bote a Boca no Trombone chegando novamente. Esse é o horário do nosso encontro para bater aquele papo, para levar informação, para receber informação também através de vocês que nos acompanham em todo o litoral de Santa Catarina, Balneário Camboriú, Camboriú. Um abraço para todas as demais cidades da região, também abraçando Itajaí e por aí vai, né? Costa Esmeralda, Vale do Itajaí e aqui no litoral, todos sintonizados a partir do 100.5 ou conectados através da internet, através dos nossos aplicativos, rede social, TV Mocinha também aqui em Balneário Camboriú, através da CCS TV. Enfim, são várias formas de você estar acompanhando este programa que é sucesso, 37 anos de liderança no jornalismo do rádio aqui na nossa região, porque atende você, porque ouve você e deixa você expressar a sua opinião, independente qual for, concordando, discordando, sem problema algum. Mas um dia que está começando de frio, temperatura hoje está um pouco mais amena em relação a ontem, né? Hoje está 11 graus, está marcando agora, mas é frio, é o inverno brasileiro, e até às 8h25 o convite para você estar conosco. Moisés, bom dia.
12: Oi, Edilson, bom dia para você, bom dia para o Gerson que está conosco aqui também, para a Camille, para o Edson Valentim, bom dia a você, meu caro ouvinte do Bote a Boca no Trombone, começando mais uma quinta-feira aqui com muita informação e, claro, acompanhado daquele friozinho tradicional do inverno. Hoje eu tô sentindo um pouco mais de frio do que ontem, não sei se o vento tá um pouco mais forte, mas no meu carro a temperatura marcava 11 graus, não tão gelada quanto nos últimos dias, mas quando eu saí do carro, realmente, eu senti mais frio que ontem. Não sei se foi uma impressão minha ou se realmente, né, tem mais vento, se ele tá mais forte, se ele tá mais gelado, se tá vindo, sei lá, do sul, do mar, mas eu dou uma dica para você que tá saindo de casa agora cedo, se agasalha, porque o bicho tá pegando lá fora. Gerson Felipe, bom dia, seja bem-vindo ao Bote a Boca no Trombone.
13: Muito bom dia, Moisés Stucker, bom dia, Dilson de Souza, a todos os ouvintes que acompanham o Bote a Boca no Trombone, um bom dia, essa manhã gelada de quinta-feira. O próprio Marinho, ele vem avisando ao longo da previsão do tempo que as temperaturas estão baixando e a gente está vivendo, né, talvez um dos momentos mais frios, né, do ano, justamente nesta semana, né? O inverno ainda começando, temos todo, né, o mês de julho pela frente, agosto também. Então é bom que todo mundo fique preparado para aguentar, né, essa carga aí de temperaturas bastante baixas que são características desta estação. Bom, quero já começar aqui trazendo uma informação, né? A gente vai ter alguns dias complicados aí pela frente, porque eu tenho percebido que principalmente nos horários de pico, o trânsito ele tá bastante complicado para quem está saindo de Balneário Camboriú, transitando ali pela região do bairro das Nações, devido àquele bloqueio parcial que a gente tem na Avenida Martin Luther. Né? Até ontem, né, no primeiro momento, eu havia falado que aconteceria na quarta-feira ainda aquele sistema de pare e siga, mas ele vai ser hoje, quinta-feira, das 9 da manhã até ali às 11 horas da manhã, perto de 11h30, e depois na parte da tarde, né, iniciando aí das 2 até as 4. E a gente não vai ter uma obra simples que vai acontecer ali naquela encosta, porque vai ser construída uma contenção ali no Morro do Cristo Luz, então não deve ser um trabalho realizado em poucos dias. Hoje é o trabalho de detonação de rochas. E eu que faço todo dia esse caminho para voltar para Camboriú, né, tenho percebido que com aquela faixa interditada, né, o trânsito não só na Martin Luther, como na Avenida Palestina, e até em algumas ruas aqui da região norte, ruas do bairro Pioneiros, ali no prolongamento da Martin Luther também, o trânsito tem ficado cada vez mais complexo. Então é algo que os motoristas vão encarar ao longo aí das próximas semanas, porque, como eu disse, não é uma obra, né, de simples realização.
12: O problema é que é praticamente seu único caminho, né? Se você quiser fazer um desvio, vai ter que pegar a Avenida Brasil e dar uma volta.
13: Que também está, né, congestionada. E aí a Avenida Brasil está congestionada não por causa da obra só, é porque ela já é uma via que registra um grande trânsito. Então não tem muito por onde escapar. Né? O condutor vai ter que entender um pouquinho esse momento, né, de trânsito cada vez mais caótico que a gente vive aqui em Balneário Camboriú, porque para a realização das obras tem que fazer algum bloqueio.
11: Vamos lá, Camille Guckert, bom dia.
10: Olá, Dilson, bom dia para você, para o Moisés, para o Gerson, para todo mundo que já está ligadinho com a gente aqui, acompanhando pelo YouTube, pelo Facebook, sintonizados com a gente aqui no 100.5, ou ainda assistindo a gente pela TV Mocinha. Sejam bem-vindos, uma excelente quinta-feira para todo mundo. E na entrevista de hoje do programa, a gente vai receber o Serguei Alex de Araújo, ele que é professor do Laboratório de Climatologia da Univale, para a gente falar justamente sobre as previsões climáticas do El Niño, né? Esse fenômeno que está para chegar nos próximos meses aqui na região sul. Então vamos entender um pouquinho sobre tudo isso e o que deve acontecer, né, de fato, com as cidades aqui da região, Itajaí, Balneário e também Camboriú, daqui a pouquinho na entrevista do BBT.
14: Sabe o que me preocupa com relação a justamente essa questão climática e também o crescimento acelerado do litoral de Santa Catarina é a infraestrutura. Eu ontem estive em Itapema e fui até Sertão do Trombudo. Gente do céu, quando eu cheguei em Santa Catarina em 2007, a primeira cidade que fui morar foi Itapema. E ontem, me aprofundando nos bairros de Itapema, que eu já conhecia daquela época, em 2008, na enchente, eu percorri todos os bairros de Itapema. Na época eu trabalhava na prefeitura de Itapema e a gente fez um trabalho de assessoria e ajuda à população que foi atingida. Eu fiquei abismado do que vi ontem da BR pro outro lado. Quando eu cheguei em Santa Catarina, quem morava da BR pro outro lado, digamos pro lado do bairro Morritz, as pessoas de menor poder aquisitivo. Sempre foi dito isso. O que era o chique era meia praia, aquele lado mais, né, digamos, evoluído e com as obras e as construções modernas. Pois bem, isso não existe mais na realidade, porque o outro lado, ele simplesmente cresceu de forma, de uma velocidade gigantesca, porque o que tem de prédios prontos e em construção do lado da BR, que fica o bairro Morretes, que fica o Alto São Bento, que fica a Várzea e por aí vai, Jardim Praia-Mar e até o Sertão do Trombudo, onde eu estive ontem, que eu fui longe, quase no pé do morro do Sertão do Trombudo, o que eu vi, o crescimento para dentro, lá na cidade de Itapema, foi coisa incrível. Não só de residências familiares, mas também de empresas que se instalaram lá para dentro. É coisa incrível, viu? E o asfalto foi praticamente até o final de onde estive. Mas essa infraestrutura que eu digo é justamente para quando vir chuva, quando vir muita água. Será que essas residências, essas empresas têm toda a infraestrutura? Foram construídas de forma preparadas para uma chuva forte ou uma chuva grande? Mas que cresceu. Fiquei realmente abismado com o crescimento da cidade de Itapema.
12: realmente, esses tempos eu tava fazendo uma brincadeira quando eu passei por Itapema, Adilson, com a minha família, de contar quantos prédios estão em construção em Itapema. E a gente perdeu a conta. Não tem como. É, não tem. Você começa 1, 2, 3, 4, daqui a pouco já 3, 5, 10 passaram por ti e tu não conseguiu contar. De tanto prédio que tem em construção na cidade de Itapema.
13: E é oficialmente agora o metro quadrado mais caro do Brasil. Ultrapassou Balneário Camboriú e hoje Itapema ocupa esse posto. Uma cidade que está crescendo muito demais, mas não só essa infraestrutura para enfrentar uma adversidade climática, né? Eu vejo também que o trânsito lá em Itapema é algo que o prefeito Alexandre Schepa vai ter que tomar um cuidado bastante grande. Saneamento também é complexo. O crescimento, ele traz alguns desafios também. É
14: vem isso. Tudo, né?
12: Educação.
14: Aí, e aí, cadê as escolas?
12: Saúde. Né?
14: Cadê os postos de saúde?
13: Camboriú tá passando também por isso.
14: É, e aí tem que ter mais médicos, mais professores, mais profissionais. Rapaz, uma coisa de louco, viu? Eu parei numa padaria, mas é incrível o que a gente andou ontem para chegar no destino. Parei numa padaria e encontrei um cara de Uruguaiana. Faz um mês que ele pegou a padaria. Sensacional a padaria, uma delícia, muita coisa boa também. As pessoas estão lá e muitas que trabalham lá nem precisam ir para lá, para o centro de Itapema, digamos assim, né? Ou para Meia Praia, que é o bairro, a não ser quando eles vão passear. Porque tem tudo também lá. O pessoal vai se organizando, vai montando, e aí tem a barbearia, tem a padaria, tem o mercado e por aí vai. Eu só não vi posto de saúde. É, isso eu não vi.
13: Escola. Mas, também?
14: Também não vi. Eu vi quadra esportiva, né? Isso foi, né? Espaço de lazer, vi, né? Circulando por lá, por algumas ruas, mas não cheguei a me deparar. Pode ser que até tenha, né? Mas eu não me deparei.
13: E Itapema, isso não é achismo ou opinião. Itapema será maior que Balneário Camboriú em número de habitantes. É uma questão de tempo. E não porque, né, há uma simpatia, uma torcida em relação a Itapema, e sim porque Itapema ainda tem área para crescimento. Balneário Camboriú, né, não tem mais para onde crescer a não ser verticalmente, e já Itapema ainda tem, né? Nós aqui, nós temos Camboriú como um limite. Balneário Camboriú não consegue crescer além de Camboriú, e aí quem cresce é o município de Camboriú. E já Itapema, toda aquela região ali para trás da BR, né, como a gente costuma falar, ela está em franco desenvolvimento e ainda tem espaço para novos empreendimentos. Então, realmente, né, é algo que a gente vai acompanhar ao longo dos próximos anos também, essa gangorra, né, com Itapema passando Balneário Camboriú, ao menos no quesito de número de habitantes.
12: E aí tem que se preocupar também com a segurança pública, né?
14: E também.
12: Você sabe que com o metro quadrado mais caro do Brasil, muita gente vem para cá, não tem condições nem de pagar um aluguel, e aí começam os problemas sociais sérios do município também. Então, segurança pública, o Estado vai ter que bater a cabeça aí para fornecer para a população pelo menos o mínimo de segurança para o município.
13: E eles têm uma situação parecida com Balneário Camboriú também em relação a uma área de invasão, né, que é o João do Mato lá, aquela comunidade João do Mato também, né, que é bem parecida com a Vila Fortaleza, tem algumas pessoas que foram enganadas, outras que acabaram invadindo. Então é um problema social aí também para o prefeito Alexandre Schepa, né, encarar no município de Itapema.
14: Acho que teve um acidente agora, hein? Tem um vídeo já aí mandado pelo Pantio. Vamos ver o que ele manda de áudio, a gente acompanha. Acho que é na BR. Vai lá, Pantio.
15: Bom dia, Dilson. Sentido norte, hein? No KM-107, hein? Chegando ali naquela transportadora Bendini, hein? Atropelamento aí com morte ali. Tá bom? Tudo paradinho aí, sentido norte, aí, da Ponte Navegante já pra frente aí, pro lado de Pissarras, tudo parado aí.
14: Começou a quinta-feira no trânsito, né? Trânsito é algo que é incrível o que acontece de acidente, e quando acontece acidente fatal, é mais um número que aumenta, é mais estatística. Obrigado, Pantio, bom dia, calma aí no trânsito, até porque não tem o que fazer agora também, né? Tem que ficar calmo mesmo, tem que ficar parado, né? Se foi um acidente realmente de fato aí, segundo o Pantio, com morte, nós vamos daqui a pouco trazer mais detalhes, né, Gerson?
13: Deve ter acontecido por volta de 4:30 da manhã, por Porque tem uma solicitação aí de limpeza de pista justamente ali na altura do quilômetro 106. Né? O Corpo de Bombeiros está solicitando a limpeza de pista após um acidente. E a autopista também está presente aí nesta ocorrência lá na altura do bairro São Cristóvão, em Penha, na BR-101. Então, bem, né, casa bem ali com a quilometragem que o Pancho citou pra gente.
14: Tudo bem. Com calma, então, aí no trânsito, outras informações, por favor, fique à vontade aí também para nos ajudar.
12: Hoje, dia do médico oncologista. Nos dias de hoje, né, uma profissão extremamente fundamental, né? Infelizmente, disparam, né, os casos de câncer aqui no nosso país, né? Infelizmente, é uma batalha árdua que as pessoas atravessam, uma fase, né? Aí tem todo aquele processo de quimioterapia, radioterapia. Quero deixar aqui o nosso abraço fraternal aí para as pessoas que de alguma maneira lutam, né? Que batalham contra algum tipo de câncer.
14: E hoje também é Dia Mundial pelo Desarmamento.
12: 6h14, pois é, né? Tá só começando o nosso Bote a Boca no Trombone. Te convido aí para participar através do 99174-1005. A sua opinião é importante. Manda aí pra gente o seu recado, sua reivindicação, né? O seu elogio também, a sua crítica. Nosso canal com você tá aberto, porque tá só começando
14: o Bote a Boca no Trombone.
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14: Hoje é quinta-feira, não sei não, hein? Não sei não. Tá querendo sol? Tá querendo sol? Hoje pode ser, quem sabe? Mas amanhã, final de semana, não sei. O que que o Marinho tem pra gente agora? Bom dia.
19: Muito bom dia, Dilson, Moisés, Gerson, bom dia a toda a nossa equipe, aos amigos já sintonizados aqui no BBT. Manhã gelada de quinta-feira, o frio continua nas primeiras horas, mas com o predomínio de sol, nós vamos ter a temperatura mais agradável entrando em elevação no período das tardes. Amplitude térmica abaixo de 10 graus nas madrugadas e acima até de 20 no período das tardes. Haja saúde. Daqui a pouco já vamos atualizar e trazer a previsão do tempo completa para a segunda parte da semana, já projetando o fim de semana. Você fica sabendo daqui a pouco aqui no Bote a Boca no Trombone. Não sai daí.
12: Valeu, Marinho. Obrigado pelas informações aqui. Daqui a pouco você volta com outras notícias do tempo, agora 6h16. 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
12: Atenção, documentos perdidos, Carlos Alberto Mendes Trindade. Contato 99727-9227.
14: Também perdeu os documentos o Abílio Vieira. Contato dele 988-630510.
12: Foi perdida uma placa de carro no dia da maré alta. Ainda essa placa está perdida, hein? No túnel da Barra Sul. A placa é MLG272. Se alguém encontrou, pode mandar um WhatsApp aí, entrar em contato no 99470220.
14: Há dias que a gente vem falando sobre a doação de uma cama hospitalar. Até quem está doando, né? Se estiver ouvindo aí, será que já foi alguém que estava precisando? Já pegaram? Para a gente não ficar repetindo, né? Que tem essa cama para doar, essa cama hospitalar, tá bom? Então, se você que vai fazer a doação já doou, nos avise.
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14: Tem vaga para auxiliar de obras, auxiliar de motorista, motorista betoneira, eletricista, mecânico de caminhão, pedreiro, analista de engenharia, assistente jurídico, balanceiro e soldador. Todas essas vagas enviaram um currículo para o número 47984981214.
12: Vaga para atendente de padaria, embalador de alimentos, operador de caixa, enviar currículo para o WhatsApp 479-8840-1102.
14: E tem uma vaga para vigia, trabalhar à noite, enviar currículo para o WhatsApp 479-9137-5260.
12: A Luciene, ela trabalha como cuidadora. Se alguém está precisando de serviço como este, entre em contato com a Luciene. 49-99922-4694.
14: E o Hamilton está se oferecendo para trabalhar. Olha, isso aqui deve ter vaga para caramba aqui, né? Mestre de obras e encarregado. O contato do Hamilton é o 999-31-8881.
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12: Agora 6:20, 21 agora. Virou o reloginho bem na hora. A gente vai para o nosso primeiro intervalo aqui no Bote a Boca no Trombone. Já vai preparando aí o WhatsApp, hein? 991741005. Participe, dê sua opinião. Tá acontecendo algum problema aí na sua rua, no seu bairro? Tá contente com alguma situação, também manda pra gente, não tem problema não, hein? Um elogio também sempre é bem-vindo aqui no Bote a Boca no Trombone e já voltamos.
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14: Diminuiu, hein? Agora 10 graus. Começamos com 11, agora 10 graus. A temperatura 6:24. Bora botar mais uma lenha nesse fogãozinho, uma lenha que deve estar esquentando a sua casa agora. Principalmente quem mora no interior, e claro, em residências, né? Que é mais fácil de ter um fogão a lenha. E para você que está no aquecedor também, se preparando para sair da cama, daqui a pouco tem que tomar aquele banho, ou tem gente que já tomou, já saiu, já está trabalhando, tem gente que passou a madrugada inteira trabalhando também, bora encarar o friozinho, é o inverno brasileiro.
12: Botar um fogão de lenha, hein, Adilson, bem na frente da churrasqueira do apartamento, assim, daí põe a chaminé lá para dentro da churrasqueira.
14: É bom
12: também, meu Deus do céu, hein?
14: É bom demais,
12: saudade,
14: né?
12: Saudade de um fogãozinho de lenha.
14: Rapaz, nem me fale. Coisa boa, né? Vamos lá. Vamos nos ouvintes. O Fábio, lá do Braço. O que aconteceu por aí?
4: Em relação... Eu sou morador do bairro do Braço, né? Meu nome é Fábio. E... ali em relação... iluminação pública... parte de asfalto que não é feito... parte da área de saúde. Toda vez que a gente reclama lá no nosso grupo... da comunidade do Braço lá, às vezes o Alexandre Metzger, né, que era ex-secretário de planejamento, ele usa o argumento da ocupação irregular de solo, né, que a maioria das pessoas que moram lá fizeram isso, né, ocuparam o solo de forma irregular e tentando se abster da responsabilidade, né, do município. Hoje nós estamos com muito problema lá, gente, em relação aí ao El Niño. Precisa ser limpo rios, precisa ser limpo valas, precisa terminar aquela ponte, né, da Copa Fria. Tem muitos pontos lá que quando der, que vir a chuva, vai ser terrível. E até agora não chegaram lá. Não chegaram. E aí o Metzger sempre, já mais de um ano, ele usa esse mesmo argumento, né? A ocupação ilegal do solo. Só que a iluminação pública, né, na Estrada Geral do Braço, não é de responsabilidade do município, é de quem ocupou o solo irregular. A limpeza de valas e limpeza dos rios lá não é responsabilidade do município, porque as pessoas ocuparam de forma irregular. Então, assim, difícil, né? Difícil. O próprio município não assume a sua responsabilidade em fiscalizar e atender a população da melhor maneira possível, né? Ou fazer pelo menos o básico e fazer esse decreto emergencial funcionar, fica difícil. Deus nos ajude.
14: Leonel, tem que conversar com o Fábio lá, viu? Né? Tem que ver o que tá acontecendo lá no Braço lá, que tá tudo errado lá no Braço lá, segundo o Fábio lá, sempre que ele participa lá, tem coisa errada, não tem nenhuma coisa certa lá. Então tem que dar uma conversada com o Fábio lá para ver o que pode ser atendido, o que não pode. A ponte eles vão botar agora. Aí ontem eu descobri porque que eles não mandaram a informação da ponte, que eles estavam esperando para fazer uma inauguração, fazer um evento. Só que o pessoal se esquece, né? Eu já falei, aqui é vida real. Né, o pessoal vai pro Instagram, nem todo mundo vive de Instagram, nem todo mundo gosta de Instagram. Então eles ficam agora, né, o pessoal da comunicação aí de Camboriú, depois que a gente falou ontem, aí surgiu um monte de foto, um monte de coisa lá, né, mas não adianta, né, também, né, depois não adianta. Então esse mundo virtual, esse mundo do Instagram é para alguns, não é para todo mundo. Então vamos para a vida real, diga que chegou, diga que está sendo montada. Aí depois vocês fazem a inauguração do jeito que vocês quiserem. Mas informem a população através deste canal aqui, que é o mais importante que a comunidade tem, de Balneário Camboriú e Camboriú, para se comunicar com o agente público e saber o que está acontecendo. Esse canal aqui.

0: Ainda mais porque o Instagram entrega uma miséria, né? O algoritmo do Instagram é o pior que tem, entrega uma miséria. Então você tá, né, achando que tá todo mundo vendo e na verdade não é bem assim que funciona. Mas aqui na rádio não, né? Aqui tá todo mundo escutando e também assistindo a Menina FM, o Bote a Boca no Trombone. E a gente sai do braço e vai pro Santa Regina. O que que tá acontecendo por lá, hein, André?
1: Oi, bom dia. Eu gostaria de fazer uma reclamação. Aqui na rua Bruxelas, na altura do número 1. O pessoal da prefeitura começou uma obra para passar a tubulação de esgoto e já faz 3 semanas e eles não conseguiram terminar. É uma coisa assim, ó, de passar 12 tubos e não conseguiram. Tá, a rua tá aqui, ó, que é só barro, só lama. As casas que o pessoal já está morando não tem ligação de esgoto. Gostaria de ver com o pessoal da Secretaria de Obras aí de Camboriú. Gostaria de ver com o nosso prefeito, né? Que fala que Camboriú tem pressa. A gente tem pressa das grandes obras, claro que tem. Camboriú precisa. Poxa, mas a gente peca no pequeno. Que é coisa que é pra fazer em um dia, tá levando 3 semanas não tem nem uma previsão de ficar pronto. Dá uma olhadinha nisso pra nós. Vamos ver se a gente consegue concluir isso essa semana, aproveitar o tempo bom pra finalizar esse serviço. Deixar a rua bonitinha de novo. Tem uma cidade bonita pra população.
2: Enquanto isso, no Instagram, tá tudo lindo, maravilhoso. Olha só, André, vê se tem lá no Instagram que eles não terminaram a obra. Rua Bruxelas, bairro Santa Regina. Não tem, né? Mas aqui a gente fala. Aqui a gente deixa você falar.
0: E essa questão, acho que teria que ver, quem sabe, também com Águas de Camboriú, né? Pelo jeito, não sei se é a prefeitura,
2: não. Não, tubulação não é com Águas de Camboriú.
0: Mas lá não tá passando, não tá ligando esgoto lá? De esgoto? Ah, esgoto?
2: É loteamento?
0: Ah, tá, é esgoto, tá. Então tá.
2: 6h31, vamos dar o recadinho da Oral Sim?
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0: Vamos lá, mais participações chegando aqui no Bote a Boca no Trombone. Lúcia tá falando sobre o motorista da BC Bus que tomou advertência por buzinar para um condutor.
5: Bom dia, o negócio é o seguinte, segunda-feira a gente pegou o ônibus do BC Bus, que sai dali da Unimed, 7:05, é sentido estaleirinho. A gente pega com destino para ir trabalhar. Chegou ali na frente dos bombeiros, o sinal estava fechado, beleza, o motorista parou, tinha 3 carros na frente, ele parou atrás de um deles, o sinal abriu, os 2 tocou e o outro ficou mexendo no telefone. O motorista pegou do BC, pegou, buzinou e deu só uma buzinadinha para ver se ele, né, porque às vezes estava distraído no telefone. Aí ele pegou e xingou o motorista de um monte de coisa, mostrou o dedo no meio, falou um monte de besteira. E o motorista ganhou uma advertência por causa disso, porque foi até o BC Trânsito ali na empresa. Então eu acho assim, ó, o motorista não estava errado, o cara falou um monte de besteira, fez gestos obscenos com o dedo no carro.

0: caso, né? E o coitado tá pagando por uma coisa que não tem nada a ver. A gente depende do ônibus para ir trabalhar. Ele tava no ar-condicionado, falando no telefone, e não queria nem saber, só porque o motorista deu uma buzinadinha, ele ficou brabo. E fez isso tudo. Ainda ligou na rádio reclamando ainda.
1: Alguns motoristas, eu não estou falando do ônibus, estou falando do motorista em geral. No caso aí, ela está defendendo o motorista do ônibus, né? Que deu um toquinho pro cara se ligar. Boca aberta que estava no telefone, né? Fica no trânsito, fica no telefone. Tem uns caras que eu vou te dizer. Cara, eu não consigo acreditar em alguns motoristas o que eles fazem. Eu fui pegar uma camisa ali naquele estacionamento, naquela lavanderia, e você me indicou ali em Itajaí. E ali tem três vagas só para estacionar, que são vagas para clientes. Uma estava com o veículo e outras duas eram para estar liberadas. Só que um motorista desses imbecis, idiotas, ele simplesmente colocou o carro no meio das duas na rampa e não deixava ninguém entrar e ficou descarregando coisa ali e tal, né? Tá bom. Aí eu peguei, botei o carro atrás do outro carro e abri os braços assim e entrei, né? Aí tu sabe o que que ele fez, né? Ai, ai, ai, ai, ai, ficou brabinho. Ai, ai, ai, ai, ai, ficou brabinho. Cara, eu nem olhei para trás. Não olho, né? Porque não vale a pena. Sabe o que vai acontecer se eu voltar e tentar retrucar ou falar alguma coisa para ele, né? Ele tava 200% errado. 200 é pouco, né? Ele tava 1000% errado. Ele parou no meio de duas vagas, numa rampa, de um local que é particular, privado, somente para clientes, porque ele não estava utilizando o estacionamento da lavanderia, ele estava utilizando outra coisa, deixou o carro na rampa, não chegou a definir qual vaga é aquele, e ficou brabo comigo. Ficou debochando de mim, que queria entrar ali para pegar a camisa na lavanderia, porque eu tinha direito, porque eu sou cliente. E o cara, lá, ficou brabinho. Ah. Eu tô numa paciência hoje em dia, é os anos e a experiência vão fazendo a gente ficar mais calmo, né? Mas a atitude de alguns motoristas é isso aí, né? Um cara que tá sem noção nenhuma.
2: Tava. Bom, eu não vou contar a história aqui porque é muito grande, né? Mas eu tava imaginando aqui, relacionando bem essa historinha assim, é uma passagem bíblica, cara, que é bem isso, sabe? A história de Davi. E Davi era um pastor de ovelhas, se tornou, né, um grande personagem da Bíblia, né? Um grande comandante de exército, mas justamente porque ele ignorou, cara. Ele ignorou certas pessoas, que no caso, o irmão dele, mais velho, Eliabe, que vivia enchendo o saco dele, ele simplesmente ignorou para enfrentar um gigante, que era o Golias. Às vezes, a gente tem que ignorar vários Eliabe que tentam te jogar para baixo, te provocar, para enfrentar o gigante, né? E a gente tem que buscar não ser Eliabe na vida de ninguém. Quem conhece a Bíblia vai entender essa história que eu estou falando. Porque se eu for contar a história, vai até 7h30 da manhã. Mas é bem assim que funciona, sabe? Esses dias também, e aqui eu quero fazer um adendo, tava ali depois da Central, na Avenida Brasil do Calçadão, tem aquela, você passa ali a Georama e tem aquela ruazinha que sai da Brasil, que vem lá da Central, eu não sei qual que é o número daquela rua que sai na Brasil. É rua bem estreitinha, bem estreitinha.
1: Sei.
2: Parou ali a tia da cocada e parou um motorista,
1: Dona
2: cara,
1: Teresa.
2: Dona Teresa, para conversar, e começaram a conversar e trocar telefone, cara, e atrás simplesmente cidadão querendo passar, né? E buzinando, e os dois nem aí, cara, conversando assim, trancando o trânsito. Eu falei assim, meu Deus, né, cara? Pra que fazer isso, meu? Pra que, né, desrespeitar um outro motorista que tá pra trás? Gente, o nosso mundo tá esquisito. As pessoas estão, sabe, tão muito estranhas, cara. Não sei o que tá acontecendo realmente. Eu não consigo entender a falta de respeito e a falta de consideração do ser humano para outro ser humano.
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4: Hoje nos destaques do portal Menina, eu não sou objeto da investigação, diz ex-prefeito de Bombinhas após a operação do GAECO. Veja como está a obra do deck em Praia Deserta, em Balneário Camboriú. A Água de Bombinhas pretende ampliar rede de esgoto de 15 quilômetros para 153 até 2029. OAB em Camboriú será presidida por uma mulher negra pela primeira vez em 15 anos. 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
1: A resposta do João Kederman, diretor da COSIP, sobre a falta de energia na rua José Cesário Pereira, que havia sido alvo de furto de fios. A demanda foi resolvida. Tem um vídeo, inclusive, a Celesc autorizou e eles foram lá fazer o serviço. Que legal, obrigado, João, um abraço para você. Resolvido o problema lá, fizeram o serviço, energia restabelecida por conta do furto de fios dos vagabundos que foram lá e atrapalharam a vida dos moradores.
2: Por falar em fiação, COSIP andou recolhendo 500 quilos de fios obsoletos na rua Brusque, bairro dos Municípios, Adilson, ontem. 500 quilos entre a 5ª e a 6ª Avenida. Operação continua agora nos próximos dias entre a 5ª e a Marginal. Entre a 5ª e a Marginal.
1: É uma operação que está sendo abraçada pelo PROCON estadual entre Balneário Camboriú e Camboriú, justamente com a participação da Celesc, das prefeituras. Essa campanha vai acontecer em todo o estado de Santa Catarina. Eu entrevistei a diretora do PROCON de Santa Catarina, se não me engano, é Michele, doutora Michele, né? E ela disse que esses dois municípios abraçariam essa campanha e já começou a dar resultado, então, né?
2: Poxa, 500 quilos em uma rua, hein?
1: É verdade.
2: Encheu a caçamba de uma caminhonetinha.
1: Dá pra vender ou não? O que tem que fazer?
2: Por que será, né? Os casqueirinhos ficam loucos.
1: Ainda sobre a questão da COSIP, né? Lá na José Cesário Pereira, a Fernanda encaminhou um áudio aqui.
5: Bom dia, tudo bem? Passar a visão de ser na rádio aqui também. Hoje estão arrumando ali. Principalmente tem gente que mora ali, mora sozinha nessa casa ali, é muito escura à noite. Mas estão arrumando ali.
1: Legal, passou para agradecer então, né? Aí o pessoal foi lá, né? Pegou autorização com a Celesc, a COSIP, o João Kederman foi lá e resolveram o problema então. Obrigado, viu, Fernanda?
2: 6h42, depois do intervalo, Gerson Felipe trazendo os destaques do esporte.
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7: O reservatório residencial é um componente essencial para garantir o conforto e a segurança das famílias. Em Camboriú, a concessionária Águas de Camboriú destaca que manter uma caixa d'água com capacidade adequada é a melhor forma de assegurar o abastecimento contínuo, mesmo durante períodos de manutenções na rede ou picos de consumo comuns em cidades turísticas. Para famílias de uma a três pessoas, por exemplo, um reservatório de 500 litros é suficiente para suprir as necessidades diárias.
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0: É, Gerson Felipe, ontem eu vou contar pra você, eu me senti como se fosse um órfão, sabe? Acostumado a pelo menos assistir pelo menos um joguinho da Copa do Mundo por dia, né? Assisti um, às vezes dois, três, mas ontem eu me senti órfão.
1: A gente fica meio perdido, né?
2: É, porque ele não ligou pra assistir Ponte Preta e Criciúma.
0: Oh, como não, assim, né? Da Copa do Mundo.
1: Série B? Quase uma Copa do Mundo, né? A luta pelo acesso pra primeira divisão. Mas eu confesso que eu cheguei de um evento, já era umas 10h30, 11 horas da noite. E aí eu cheguei em casa, minha mulher tava deitada. Eu, não tem nenhum jogo da Copa passando, brinquei com ela, né? Porque já era algo que tinha virado rotina. Tá acabando, né? A Copa do Mundo tá chegando a sua fase cada vez mais decisiva e vai deixar saudade, né? Vai deixar muita saudade.
0: Não tá acabando. Pra nós já acabou.
1: Não, mas nós que amamos futebol vamos acompanhar até o último jogo. Até porque eu tô curioso pra saber quem vai ser o campeão dessa Copa.
0: Tá torcendo pra quem?
1: Eu agora estou torcendo pra seleção francesa, a Lille Bleu.
0: Só por causa da Argentina?
1: Ah, né? Tem que ir com alguém aí que vai ter condição de segurar os hermanos, né? Tem que segurar a Argentina, tem que segurar o Gianni Infantino, tem que segurar a arbitragem, né? Tem que ser alguém parrudo, alguém forte mesmo pra aguentar tudo isso.
0: É verdade. Por falar em jogão, por falar em França, hoje tem?
1: Hoje tem. França e Marrocos abrindo as quartas de final da Copa do Mundo. É, Marrocos estava no nosso grupo.
2: Marrocos não faça o crime, acabou-se já a França.
1: Marrocos estava no grupo do Brasil, inclusive. A seleção brasileira na estreia da Copa empatou, só que os marroquinos seguiram e nós ficamos pelo caminho. Hoje o jogo vai ser em Boston, às 5 horas da tarde. É o primeiro jogo das quartas de final. E quem passar de França e Marrocos, em vários momentos, né, a gente ficou na expectativa de quem ia enfrentar quem. A gente pode ter um França e Espanha na semifinal. Para isso, basta a França vencer o Marrocos hoje e amanhã a Espanha derrotar a seleção da Bélgica. Né? São os primeiros jogos aí dessa fase de quartas de final. Agora, nesta quinta e na sexta-feira, é um jogo por dia. Mas no sabadão, nós teremos duas partidas que já fecham as quartas de finais, com a seleção da Noruega enfrentando a Inglaterra, sábado, 6 horas da tarde. Imagina se fosse um Brasil e Inglaterra, né? Eu vou começar já a esquecer disso, que chega a dar até uma tristeza.
0: Lembra do golaço do Ronaldinho?
1: É, 2002.
0: 2002, até Brasil
1: hoje,
0: Inglaterra.
1: Até hoje ninguém sabe se ele cruzou ou se ele chutou, né? Ele disse que ele chutou.
0: É, ele cruzou, né?
1: É, mas ninguém...
0: Até o Felipão disse que ele cruzou.
1: Vai ficar pro resto da história, né? Cruzou ou chutou. O importante é que foi gol. E a seleção brasileira virou aquele jogo pra cima da Inglaterra. E às 10 horas da noite de sábado... A gente vai ter outro jogo com a Argentina enfrentando a seleção da Suíça. A Argentina, que é a única sul-americana que segue viva na Copa do Mundo. São seleções da Europa, uma africana, que é a marroquina, e uma da América do Sul, que são os hermanos argentinos.
0: Vai dar Marrocos e Bélgica.
1: Marrocos e Bélgica?
0: É.
1: Colocar água no chope aí de quem tá esperando. Um super clássico aí entre França e Espanha.
0: França já era, vai cair. Espanha também.
1: A Espanha não tomou nenhum gol na Copa, hein?
0: Ela não tá jogando aquela Brastemp, né?
1: É, mas eu vou te dizer, a Espanha no começo da Copa eu não botava muita fé. Mas eles estão quietinhos, ganhando, eliminaram já Portugal. Olha, eu tô começando a olhar pra essa Espanha como uma favorita. E se o Lamine Yamal, que ainda não jogou bem na Copa? Essa é a verdade, Lamine Yamal muito se falava, vai chegar, vai jogar muito, craque espanhol de 18 anos, ele ainda não mostrou o seu potencial. E ele até deu uma entrevista essa semana falando que pode mostrar mais. E se resolver mostrar mais justamente agora, vai ser um trunfo muito grande para a seleção espanhola. Mas vou falar um pouquinho do Brasil também, de um jogador, melhor dizendo, da seleção brasileira, o Bruno Guimarães, né, que acabou perdendo o pênalti no jogo entre Brasil e Noruega. Ele, eu tenho certeza que ele vai começar a parar de pensar naquele pênalti, porque ele tem um assunto importante para se preocupar, uma possível transferência do Newcastle para o Arsenal. E o valor que o Newcastle vai querer por essa transferência já está definido. 90 milhões de euros, o equivalente a 622 milhões de reais. Ou seja, agora o Bruno Guimarães com certeza vai esquecer daquele pênalti e vai começar a conversar com seu empresário sobre essa transferência multimilionária no mercado do futebol internacional. Não dá tempo para lamentar, porque tem negócio vindo pela frente.
0: Imagina se tivesse acertado o pênalti, classificado o Brasil, né?
1: Aí ia valer,
0: 150
1: já bota
0: uns, milhões.
1: Já bota uns eurinhos a mais aí na transferência do Bruno Guimarães, que está insatisfeito no Newcastle, quer sair. Aí eu vou perguntar aí o torcedor brasileiro, como é que tá? Tá satisfeito ou insatisfeito? Faz o quê com essa insatisfação?
0: Meu Deus do céu, não vou nem falar mais nada. Vai continuar na Copa ou vamos mudar de assunto?
1: Vamos mudar de assunto?
0: Vamos, Série B, vai.
1: Até porque o Adilson deu a dica, né? Teve jogo do Criciúma ontem e não foi um simples jogo, não. O Criciúma venceu a Ponte Preta pelo placar de 2-1. Esse jogo foi disputado lá no estádio Moisés Lucarelli, em Campinas. E com a vitória, o Criciúma chegou a 33 pontos e logo na abertura da 17ª rodada, assumiu a liderança da Série B do Campeonato Brasileiro. Então, segue o líder na segundona, que é o Criciúma, o Tigre Catarinense.
0: E os amistosos na Série A, Gerson? Estão rolando? Vão rolar?
1: Temos amistosos. Ontem, o Flamengo venceu o Lausanne Sport, da Suíça. Vitória por 2-0. Lohan e o Wallace Yan, os crias rubro-negros, garotos da base. O Fluminense aplicou 6-1 para cima do Nova Iguaçu. E o Boca Juniors, que enfrentou o Atlético Paranaense, venceu por 1-0. Vitória da equipe argentina com um gol marcado pelo Lautaro Blanco.
0: E quem que tá chegando no Barra?
1: Olha, o Barra, ele tá ativo no mercado de transferências, anunciando novos atletas para esta reta final de Série C do Campeonato Brasileiro. Ontem, o Barra oficializou e anunciou a contratação do Potiguar. O Augusto Potiguar tem 30 anos, né? Ele joga tanto como ala, como também ponta, jogador experiente, e chega então para reforçar principalmente o setor ofensivo do Pescador. E no começo da semana, o Barra também havia anunciado a contratação do meia Pedro Peçanha. O jogador, ele estava no Cascavel, mas fez a sua categoria de base no Flamengo. Ele tem 24 anos e chega agora também para dar uma força para o Barra na disputa da Série C.
0: Vai ter bolão nosso ou não? Da França?
1: Vamos fazer o bolão? Vamos fazer o bolão da França também, né? Eu já estava esquecendo. A caneta aí, Camilo, me socorre, por favor. França e Marrocos. Quais são os palpites aí da galera para França e Marrocos?
0: Com a razão ou com a emoção?
1: Depende.
0: Se for razão, eu vou optar na França agora. Se for por vontade, por emoção, eu queria que Marrocos ganhasse, né?
1: Olha, essa Copa, ela tá surpreendendo.
0: Ai, pois é. E agora, hein?
3: Eu acho que vai dar 2-1 França.
1: 2-1 França para Camille.
0: Eu vou pensar no bolão também. Vai. 3-1 França.
1: 3-1 França. 1-0 França. Suado. Essa risadinha a gente já sabe o que vem, né? Ele olha, ele dá uma risadinha.
0: Daqui a pouco vem um 5-0 Marrocos.
1: Marrocos 10, França 11.
0: E aí?
2: 2-2.
0: 2-2.
1: Quem que vai passar nos pênaltis?
2: A França.
1: Aí agora o Adilson fica bravo comigo. O principal atacante do Marrocos, o Saibari, é desfalque pra partida.
2: O principal jogador do Marrocos é o Hakimi.
1: Na Copa o Saibari é o cara que tá fazendo os gols, hein?
0: E agora?
2: Vamos ver.
0: O que ele machucou?
1: É o Saibari. Cara, eu vi que ele tá fora.
0: Cartão.
1: Eu não sei se foi cartão ou lesão, mas eu vi que ele, o técnico até de Marrocos, anunciou que ele não participa. E o técnico marroquino, no melhor estilo malandragem brasileira: a França é a favorita.
0: Sim.
1: Não venham colocar peso no Marrocos.
2: O meu desejo, né, já que estamos falando em razão, emoção, é que a França caia. Esse é meu desejo por conta do Mbappé debochado, xarope pra caramba.
0: O de todos, eu acho, aqui nessa bancada, né?
2: Então, meu desejo é que ele dê tchau, tchau, né? Tchau, tchau, tchau, tchau, vá. Arrivederci.
0: Insuportável esse Mbappé.
2: Au revoir.
0: É insuportável.
2: É, não, é chato mesmo. Não gosto.
1: Vou ter que me abraçar no Tartaruga Ninja aí, porque não tem, né? Quem é que vai tirar a Argentina se não for a França?
2: Mas ele é um demônio jogando também. Não adianta.
1: O que tem de chato tem de bom, né?
0: É. Meu Deus do céu. Noruega tira a Argentina.
1: Será que a Noruega tira a Inglaterra primeiro?
0: Tira. Eu acho que tira.
1: Ah, não sei não, hein?
0: Eu acho que tira.
1: Não sei não, porque lá a Inglaterra tem o Harry Kane também, né? O que o Brasil não tinha alguém no ataque tão bom quanto o Haaland.
2: Ninguém tira a Argentina.
1: Só a FIFA. Vá Argentina. Vá Argentina, tá complicado.
2: Fechou? Tem mais?
1: Fechou, fechou. É isso aí, as informações do esporte aqui no Bote a Boca no Trombone, né? E só pra encerrar, a Argentina que tem feito uma linda festa aqui em Balneário Camboriú, né? Os torcedores argentinos, eles se encontram ali na Avenida Central, é o ponto de encontro da torcida argentina, né? E realmente estão fazendo uma festa muito bacana, né? Comemorando. E nós que não estamos na Copa, agora nos resta ver a festa dos hermanos aqui em Balneário Camboriú.
2: Que dia que tem jogo da Argentina?
1: 10 horas da noite de sábado.
0: Inclusive o Adilson gravou os vídeos da festa da Argentina. Depois ele te mostra.
2: Vou dar uma volta lá no calçadão.
1: Gravou os vídeos da festa da Argentina?
0: Gravou, depois ele te mostra.
1: Olha aí, ó.
0: É. Festão mesmo.
2: Eu tava lá. É, quer dizer, eu gostaria de estar. Não pude.
1: 10 horas da noite é a vez dos suíços encararem aí Lionel Messi e companhia.
0: Valeu, Gerson. Daqui a pouco você volta com informações de trânsito aqui no BBT.
1: Combinado.
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2: Pois é, hoje é quinta, véspera da sexta. Eu tava louco pra falar sexta-feira. Não, não, é quinta-feira. Mas daqui a pouco é sexta e o final de semana tá colado aí. Tá fechando o tempo, né? Tá fechando o tempo.
0: E o Marinho tá chegando. Imagens de essa aí? Porto Belo, Avenida Governador Celso Ramos, fechou mesmo, hein, Adilson? Tava querendo aparecer um sol, mas o tempo tá fechando. E aí, Marinho, como é que vamos receber esta quinta-feira? Bom dia.
5: Olá, amigos, uma ótima quinta-feira, você que está acompanhando aqui o Bote a Boca no Trombone. Entre hoje e amanhã, massa de ar seco garante tempo firme, dias ensolarados, com formação de nevoeiro somente nas primeiras horas, devido até à ausência de ventos na madrugada, comum para a época do ano. Massa de ar fria também deixa as temperaturas mais baixas, principalmente entre as noites madrugadas e o amanhecer. As mínimas ainda abaixo de 10 graus, mas as máximas podem superar os 20, 22 graus. Amplitude térmica, diferença de mais de 10 graus de temperatura no mesmo dia, haja saúde, porque continua esse sistema, mas gradualmente as mínimas da madrugada começam a subir um pouco, já não ficar tão gelado, e as máximas da tarde em elevação, isso porque os ventos minuano, noroeste, oeste, sudoeste pela manhã, passam a nordeste à tarde, nordeste é um vento quente, traz um pouquinho de calor do interior, deixando o litoral com temperaturas mais agradáveis no período das tardes. Não há previsão de chuva, somente a partir da noite, lá para a noite de sexta-feira, entre sexta e sábado, alguma instabilidade deve passar por aqui pela a organização de uma frente. Estamos acompanhando e vamos atualizando. Na área marítima, tempo bom, visibilidade melhorando, nevoeiros somente nas primeiras horas também, já com o estado do mar bem mais calmo, oferecendo plenas condições às atividades da navegação, da prática da pesca e também os esportes náuticos de lazer entre a Grande Florianópolis e a ilha de São Francisco do Sul. Desejando a todos um bom dia, Dilce Moisés, com as primeiras informações da previsão do tempo, os dados da Univale, Marinho Stringari para o Bote a Boca no Trombone.
2: Um abraço, Marinho. Obrigado pelas informações. 2 minutos faltando para 7, 2 para 7. Daqui a pouco a gente atualiza informações sobre a BR-101. Teve um acidente grave que aconteceu na altura de Penha, ali no quilômetro 105,8 em Penha. Segundo as primeiras informações que chegaram do nosso ouvinte, era quase na abertura do programa, o Pântico que passou por lá teria óbito na pista. Grave acidente. Equipes de socorro estão no local prestando atendimento. Trânsito está lento nos dois sentidos, viu? Quase parado nos dois sentidos. O Gerson vai trazer informações daqui a pouquinho sobre este acidente.
0: Marciana está participando conosco aqui. Bom dia. Poderiam ver com a Secretaria de Obras quando que vão terminar a obra na Brasil, próximo a 3.500, bem na ciclofaixa? Está horrível de passar. Obrigado. Vamos atrás de respostas do Bola, né?
2: E também tem o Vitor, a questão da empatia das pessoas, né? A gente estava comentando agora há pouco sobre trânsito e tal, né? Eu quero ouvir a opinião do Vitor, vamos lá.
6: Bom dia, Rádio Menina, aqui é o Vitor. Bom dia aos integrantes da bancada do nosso BBT. Hoje, infelizmente, a raça humana está se encaminhando para um caminho sem volta. Pela falta de empatia, de respeito, de amor para com o próximo. Essa é a grande verdade. E as pessoas, a cada dia que passa, vão pensando que o mundo vai acabar amanhã, quando é o contrário, né? Todo mundo acha que, falta tempo, entendeu? Infelizmente, hoje ninguém consegue comprar tempo. O tempo, ele passa e a gente tem que viver esse tempo em paz, com amor, né? Mas ninguém pensa assim, infelizmente, nós todos aí. O egoísmo está matando a nossa sociedade, essa é a grande realidade. Um excelente dia a todos aí. Que Deus abençoe o coração de cada um.
2: Valeu, Vitor. Momento de reflexão, né? Momento de reflexão. Eu quero acreditar que existem pessoas boas ainda que pensam no seu semelhante, no seu colega, na sua família, mas é difícil mesmo, é difícil. Depende do momento que você está vivendo, onde você está, realmente as pessoas, elas não têm noção. Não tem noção. Se você pegar simplesmente, a gente estava comentando sobre trânsito, mas se você pegar, ó, o simples fato, e eu acompanho muito isso também, o simples fato de você ir no supermercado e, por fazer as suas compras, pegue o seu carrinho e comece a andar para você ver. A maneira como algumas pessoas conduzem o seu carrinho do supermercado é a maneira que a pessoa se porta no trânsito. Elas parecem que estão sozinhas. Elas simplesmente ignoram que você está ao lado, atrás, na frente ou qualquer outro local dentro de um supermercado. Porque eles estão ali fazendo as suas compras e eles deixam o carrinho atravancado na frente de todo mundo, vão lá na prateleira, ficam olhando o preço e você fica esperando para passar. A pessoa, ela nem olha para sua cara. Ela não tem noção que ela podia deixar um espaço para os outros também passarem e fazerem as suas compras. Preste atenção nisso no supermercado. Eu tenho prestado atenção e eu vou, todo sábado eu vou no supermercado, que é o horário que eu tenho, que eu gosto de ir, para ficar um pouquinho mais, e eu fico analisando. É bem assim que funciona. No trânsito também é a mesma coisa. Parece que você está sozinho, que não existe mais ninguém, e se alguém fizer alguma coisa, você vai gritar, mostrar dedos do meio, né? Essas coisas todas aí, dessa falta de empatia, essa falta de amor, essa falta de tudo no ser humano. É incrível.
0: 7:02, depois do intervalo, as informações de segurança no Bote a Boca no Trombone.
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0: É, Adilson de Souza, deu ruim para um bandido, hein? Achou que ia dar conta, mas. Ah, não foi desta vez. Hein?
2: Mais de um.
0: Mais de um?
2: Deu ruim para mais de um bandido.
0: Situações parecidas?
2: Você lembra do vídeo que circulou nas redes sociais do cara que foi amarrado em um poste, né? Até a chegada da polícia, essa ocorrência que aconteceu terça-feira à noite lá em Navegantes, ali no bairro Gravatá. Nós divulgamos aqui. Eu vou mostrando, vou falando, vou relatando para quem tá vendo também. Depois a gente vai mostrar, inclusive, outras ocorrências nesse sentido. Não, mas né, principalmente quem tá no rádio, né? Presta atenção. Lembra? O cara foi. Ele foi tentar furtar uma bicicleta. Na realidade, ele furtou a bicicleta, só que a vítima viu. E foi para cima. Pessoas que estavam aos arredores ali no bairro Gravatá ajudaram e pegaram o cara. Pegaram e amarraram ele em um poste até que a Polícia Militar chegou e encaminhou ele para a central de plantão policial. Eu conversei com o delegado Eduardo Dalo, que é da DECOD de Itajaí. Ele era o delegado plantonista, inclusive, que atendeu essa ocorrência sobre essa questão de a população segurar o criminoso até a chegada da polícia. Ouça só o que o delegado comentou.
16: Na verdade, a população ela auxiliou as forças policiais na imobilização e na detenção desse indivíduo que estava se evadindo. Então ele perpetrou um crime de furto. A vítima foi acionada e, juntamente com o proprietário do estabelecimento, eles foram atrás desse indivíduo. Só que a vítima era franzina, né? E a vítima não tinha essa capacidade de sozinha deter esse criminoso. Então eles passaram então a pedir ajuda de terceiros e os populares que estavam passando na rua naquele momento perceberam a situação de um crime, né, acontecendo naquele momento, numa situação flagrancial, e então passaram a deter esse indivíduo. O indivíduo estava sobre efeito de drogas também, aí, né? A gente vê a importância do combate também, né? Da nossa delegacia, além de destruir famílias, né? Esses indivíduos, assim, eles praticam outros crimes, né? Que estão todos uma engrenagem só. Então, só para fazer um parênteses, né? Então, quando a delegacia de combate às drogas, ela tira um traficante da rua. Então, a gente vê que muitos desses homicídios que ocorrem são entre facções. Os roubos, os furtos. Então, quando a Delegacia de Combate às Drogas ela tira um traficante da rua, ela também acaba diminuindo, né, o índice, né, de roubos, de furtos. Então, enfim. E nessa ocasião, então, para voltar ali à pergunta, ele começou a se debater e tentar fugir. Então, assim, eu sou favorável a essa detenção momentânea. Não estava havendo tortura nem nada, porque é muito melhor que você deixe a pessoa ali imobilizada naquela situação ali até a chegada da Polícia Militar, do que, às vezes, a pessoa que não tem preparo, né? Acaba então, agredindo mais o indivíduo, né? Então, a gente chegou ao nosso conhecimento ali no momento que ele tinha sido amarrado, mas que não tinha ocorrido nenhum tipo de tortura ou de excesso, né? Então, foi somente para deter o indivíduo, para imobilizar o indivíduo, para que, posteriormente, a Polícia Militar chegasse no local e efetuasse a condução até a delegacia.
2: Tá aí, o delegado Eduardo Dalo, que atendeu essa ocorrência, na realidade ele foi amarrado numa placa de trânsito, ele foi amarrado até a chegada da Polícia Militar, né? Que não é contra, inclusive, desde que não haja agressão, a tortura, isso sim, Não é permitido, claro, e não é aconselhável fazer. E muito menos, dependendo da circunstância, também não é aconselhável você tentar pegar o indivíduo, dependendo do que ele vai ter. Alguns estão armados. E não foi só essa ocorrência. Aí ontem, quarta-feira, teve uma outra situação também lá na cidade de Navegantes, porque um aposentado, olha só, cidadão de 83 anos, o seu Fredolino, ele impediu a invasão de uma casa no bairro Gravatá, também em Navegantes. O suspeito foi identificado, um cara de 22 anos, ele foi contido primeiro pelo idoso, depois a ajuda de moradores. Por quê? O seu Fredolino estava chegando em casa quando percebeu um homem pulando a cerca da residência de um vizinho. E como ele guarda a chave e cuida desse imóvel também, para ajudar os proprietários quando é necessário, ele foi verificar. Quando ele questionou o suspeito, o que você está fazendo aí? Você foi autorizado a entrar na casa? Ele disse, sim. Não, é que me pediram para vir aqui fazer uma limpeza na geladeira. Não, né? Aí o seu Fredolino, ele desconfiou. Pediu a esposa para ligar para o dono da residência e o dono da residência, não, não tem nada a ver, não mandei ninguém, não autorizei ninguém. Aí, mesmo com a diferença de idade, ele 83 anos, o jovem, o assaltante, 22 anos, ele conseguiu distrair e segurar o ladrão. Mas o ladrão, mesmo assim, se desvencilhou, os dois ficaram, né, um segurando o outro ali, e mesmo assim fugiu. Mas os vizinhos que perceberam a movimentação toda também participaram, pegaram o cara, fizeram a mesma coisa, só que amarraram as pernas, um outro vizinho amarrou, botou uma corda nas pernas, até a chegada da polícia. Ele estava tentando levar duas cervejas, né, e mais um copo, um Stanley. Outra ação da população que deu boa e a polícia chegou. Aí vamos a Porto Belo, olha só, presta atenção, porque um homem estava tentando furtar uma residência lá no bairro Periquê ontem à tarde. Os policiais foram acionados depois desta denúncia, mas quando chegaram no local, encontraram já o suspeito, imobilizado também por um morador. A vítima contou que estava descansando quando ouviu um barulho na janela do banheiro. Ele foi verificar e flagrou o cara entrando para dentro da casa dele pela janela do banheiro. O que ele fez? Ele foi lá e foi para cima. Segurou o cara até a chegada da polícia. O morador disse também que horas antes havia percebido o furto de uma roçadeira e dois aspiradores de pó. O cara já tinha ido lá. O suspeito confessou o crime, dizendo que trocou os objetos por drogas e afirmou que era usuário de crack e de cocaína. Após o atendimento médico por uma lesão na mão, o homem foi preso em flagrante e encaminhado para a delegacia de polícia. São três situações que a população teve participação direta até a chegada da polícia. Veja bem, três situações em que os bandidos foram detidos sem qualquer tipo de agressão, né, e de tortura. Foram detidos, dois amarrados, o outro seguro, até a chegada da polícia. Ok. Daqui a pouco tem mais.
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2: Vamos para Itajaí, 64 ocorrências foram atendidas, 3 pessoas foram detidas. As principais ocorrências de destaque no Santa Regina: policiais militares recuperaram peças de um veículo com registro de furto. Durante uma abordagem, foi constatado que 2 portas de um automóvel, era um Uno, né, pertenciam a um outro carro furtado em Itajaí no mês de junho. Além disso, um dos ocupantes do veículo possuía um mandado de prisão aberto pela Justiça do Paraná. Os dois foram para a central de plantão policial. E já no Cidade Nova, a polícia prendeu 2 homens por tráfico de drogas. Depois de abordagem de um veículo suspeito de abastecer pontos de venda de drogas, os policiais encontraram 7 tabletes de maconha, totalizando cerca de 6 quilos no porta-malas. Os dois foram presos em flagrante e também conduzidos à delegacia de polícia. Estes os destaques da segurança.
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2: Já está retornando agora com as informações de trânsito. Gerson Felipe, é contigo.
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17: Estamos chegando com as informações do trânsito aqui no Bote a Boca no Trombone.
18: Infelizmente, a gente tem já informação de acidente com vítima
2: fatal. Vamos lá, que não está dando legal o nosso áudio aí, Gerson Felipe. Daqui a pouco você volta então para atualizar as informações do trânsito. Nós estamos com a conexão um pouco ruim. 7:15, 7:15. Vamos aproveitar para dar uma resposta do Zé Branco, que é o secretário de obras da cidade de Camboriú, sobre demora lá para recuperação da tubulação, né? Lá na rua Bruxelas. O Zé Branco disse que, né, entende, mas a intervenção não é simples, um simples reparo, né? É uma obra de infraestrutura que envolveu a localização de uma rede sem cadastro preciso, execução de uma nova linha de drenagem, implantação de ligações, bocas de lobo, de esgoto, além de reaterros e a preparação da base. Os serviços iniciaram no dia 23 de junho e, considerando apenas os dias úteis, o período corresponde a 8 dias. 2 foram comprometidos pelas chuvas, restando 6 de trabalho. Resta ainda uma última ligação de esgoto, cuja conclusão está prevista para no máximo até quinta-feira. Hoje é quinta-feira. Na sequência, ainda será realizada a limpeza da área. Por critério técnico de engenharia, será aguardado o período necessário para acomodação e estabilização do reaterro antes da recomposição definitiva do pavimento. Então vai demorar um pouquinho, viu? O trabalho é bem complexo, segundo o Zé Branco, secretário de obras da cidade de Camboriú, sobre a rua Bruxelas.
0: 7:16, ô Gerson Felipe, sabe quem tá mandando um abraço pra você e tá no trânsito, na boleia do caminhão, juntamente com o compadre Chicão? Ele, Robson Breda, olha lá, ó, a foto, Adilson. Tá mandando um abraço pro Gerson Felipe, que vem com as informações de trânsito agora. Fala, Gerson.
17: Vamos lá, vamos trazer as informações de trânsito aqui no Bote a Boca no Trombone. Um abraço pro Robson Breda e também pro Chicão. É a turma que tá todo dia no trecho. E tem gente que tá no trecho e está enfrentando já bastante lentidão no sentido norte, entre as cidades de Itajaí e Penha, porque na altura do quilômetro 105, por volta de 3 horas da madrugada, 13h18, nós tivemos um acidente. A artéria foi acionada, né, para atender uma ocorrência que acabou resultando em óbito, né? Não foram informados ainda detalhes sobre os veículos envolvidos, se teria sido um atropelamento, algum outro tipo de ocorrência, mas a Arteris já informou que, para o atendimento desta ocorrência, foi necessária a interdição, né, das duas faixas da BR-101, com o trânsito fluindo pelo acostamento. O congestionamento é de aproximadamente 10 quilômetros e as equipes da concessionária permanecem no local. Então já está confirmado um óbito, né, neste acidente lá no quilômetro 105. A gente está buscando informações para saber quais foram os veículos, né, que se envolveram nesta ocorrência. Olha aqui na minha frente, ó. A mamãe para, né, no meio da rua, deixa o filho aí, é como as coisas acontecem aqui no nosso trânsito. Mas vamos lá então, vamos dar sequência, né, porque lembrando que ainda hoje, durante o Bote a Boca no Trombone, a gente vai buscar mais detalhes sobre este acidente lá em Penha. E também eu quero trazer a informação de acidentes que aconteceram aqui em Balneário Camboriú, porque também tivemos estes sem mortes, não foram graves, mas foram acidentes registrados aqui dentro do município. Na tarde de ontem, por volta de 3 horas, aconteceu um acidente com vítima na rua Dinamarca, no bairro das Nações, bem em frente à prefeitura de Balneário Camboriú. O acidente envolveu uma moto BMW de cor branca. O motociclista sofreu uma queda era um homem de 67 anos, ele se recusou a fazer o teste do bafômetro. E aí, claro, né, foi efetuado o auto de infração pela recusa do teste do bafômetro. A passageira, esposa do condutor, sofreu algumas escoriações leves e foi encaminhada pelo Corpo de Bombeiros até a UPA das Nações. Um outro condutor habilitado, irmão do motociclista, foi até o local e assumiu a condução da moto, né, após todos os procedimentos ali relacionados ao atendimento do acidente. Também tivemos, na noite de ontem, uma colisão entre um Jeep Compass e um Fiat Mobi. Foi bem no cruzamento da rua Antônio Bittencourt com a Isidoro Caetano, região do bairro Pioneiros. Este acidente, ele, segundo as informações da BC Trânsito, né, aconteceu quando o Jeep, que saía da rua Isidoro Caetano, colidiu contra o Fiat Mobi, que estava transitando pela rua Antônio Bittencourt. Nenhuma pessoa ficou ferida, né, neste acidente, e os veículos foram removidos pelos proprietários ali do local. 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E hoje nós temos também, né, informação que eu já comentei no início do programa, mas para quem está chegando agora, a gente informa, né, nós temos a partir das 9 horas da manhã até as 11 horas da manhã, o trânsito na Operação Pare e Siga, na Avenida Martin Luther, ali próximo da Rua Indonésia, um pouquinho antes de chegar na Prefeitura de Balneário Camboriú. Essa operação ela foi solicitada pela Defesa Civil para garantir a segurança durante a retirada controlada de rochas que apresentam, então, risco de queda ali naquela encosta, né, naquele Morro do Cristo Luz. Durante a remoção das rochas, o trânsito vai ser temporariamente interrompido, né, em alguns momentos, através desse sistema Pare e Siga no Trânsito. Essa intervenção vai voltar a acontecer na parte da tarde também, das 2 às 4 da tarde, mantendo então o mesmo esquema, né, a operação Pare e Siga na Avenida Martin Luther. Então, já fique atento, programe bem, né, a sua saída de casa, a sua viagem, para evitar passar pela Martin Luther nestes horários onde nós teremos aí o trânsito parado, né, não tem nem muita rota alternativa, né, a rota alternativa é cruzar por dentro de Balneário Camboriú, né, passando ali pela Avenida Brasil, então vai acabar causando sim um trânsito um pouco mais complicado em virtude deste trabalho. E a gente tem também nesta sexta-feira, amanhã, né, o trânsito sendo bloqueado ali na rua 51 e na rua 1001 para obras de requalificação asfáltica, né, as ruas serão repavimentadas. Então a rua 51 entre a Avenida Atlântica e a rua 57 e a rua 1001 entre a Avenida Atlântica e a Avenida da Lagoa, né, vão receber então esses trabalhos, né, já na noite já desta quinta-feira a gente vai ter alguns bloqueios ali justamente para que a via possa receber a camada de asfalto. A gente finaliza os destaques do trânsito destacando a movimentação de momento e tem informação do Sandro que no acesso à cidade de Porto Belo já tem fila e lentidão. Obrigado, Sandro, pela informação, né, contribuindo aqui com os destaques de trânsito. E eu aproveito para destacar também, né, que a gente tem na BR-101 muita lentidão para quem está no sentido norte, né, como eu falei antes, são mais de 10 quilômetros de lentidão desde Itajaí, daquela região ali do trevo da rodoviária, até o quilômetro 105, lá na região de Penha. E a gente tem também no sentido sul trânsito lento, essa lentidão no sentido sul fica entre as cidades de Balneário Piçarras, Penha e Navegantes. Em Balneário Camboriú, a notícia é boa, trânsito fluindo em ambos os sentidos da BR-101. Em Camboriú, Rua Peróbe e Avenida Santa Catarina, além da Avenida Santo Amaro com pontos de lentidão. E em Balneário Camboriú, o trânsito vai fluindo dentro da normalidade. Estes são os destaques da Unidade Móvel, as informações do trânsito aqui no Bote a Boca no Trombone.
0: Valeu, Gerson. Obrigado pelas informações. Agora, 7:23.
2: Hoje, nós vamos falar diretamente com você da construção civil. 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
2: Vamos fazer um intervalo, 7:25, daqui a pouquinho voltamos, daqui a pouco tem mais recados, tem entrevista e claro, você também pode participar sempre, né? Tem informação de trânsito, alguma coisa que está acontecendo aí no seu bairro, onde você estiver, sempre é bem-vindo. 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

0: as ações pelo tal fenômeno El Niño. Olha, tomara que não venha, mas, né, a gente precisa ficar atento e com certeza tem que se precaver dessa chuva toda e possíveis alagamentos, e depois de alagamentos vem um monte de coisa atrás.
1: Pois é, Dilson, mas nesses 26, quase 27 anos que eu tenho de profissão, é uma das primeiras vezes, se não a primeira, que eu vejo as prefeituras falarem com antecedência sobre este possível super El Niño que está se aproximando aqui da nossa região, do nosso estado, e preocupadas, né? Ativando inclusive reuniões semanais de grupos estratégicos para definir ações de combate e prevenção. Claro que não tem o que fazer. Se vier, vamos ser atingidos. Mas que existam estratégias para que a população possa superar de uma maneira, se a gente pode dizer assim, um pouco mais tranquilo. E justamente para conversar sobre este fenômeno, sobre tudo o impacto que ele pode gerar, a gente recebe aqui no estúdio Serguei Alex de Araújo, que é professor do Laboratório de Climatologia da Univale. Ele que já está desde 1995 trabalhando na instituição e tem muita experiência para compartilhar conosco.
0: Pois é, nesses meados de 1995, que eu já estava na atividade também, eu nunca ouvi falar de El Niño, El Niña. O máximo que eu conheci era um vento minuano lá no Rio Grande do Sul, né? Mas agora está tudo diferente. Professor, bom dia.
2: Bom dia. É, o El Niño, ele, na realidade, ele começou a ser intensificado ou chamado a atenção, foi a partir de 83, 84, né? Antes dessa data, ninguém dava bola. Mas ele já, né, o El Niño é de hoje, ele é natural, já tem milênios por aqui. Ah, só para ter uma ideia, ah, em relação ao que, nós esperamos, quer dizer, os modelos apontam em termos de El Niño para cá. A gente já teve em 58, 65, 72, 82, 83, 91, 92, 97, 98, foi um dos mais fortes. E o mais próximo, igual esse desse ano, que se espera, talvez seja um pouquinho mais forte, 2015.
1: Vai acontecer.
2: Vai acontecer. É, os modelos, todos eles, tanto os modelos americanos, nacionais, os asiáticos, como coreanos, todos apontam que a gente vai para um El Niño muito forte. Ah, o que, que é o El Niño? É só para dizer, né? É o aquecimento, sim, do Oceano Pacífico. É, ele tem 15 mil quilômetros, se a gente pensar da costa da América do Sul até a Austrália. Imagine uma grande chaleira botando fogo, e a gente aumentando a intensidade desse fogo. O que é que acontece? A gente deixar uma tampa, ela acaba tirando até a tampa. O El Niño faz isso, ele joga muita umidade para a atmosfera. E se eu tenho mais umidade, ela consegue passar pela Cordilheira dos Andes, que é muito alta, mas aqui no, né, na região sul era um pouquinho mais baixa, e essa toda essa umidade que estava lá do outro lado do Pacífico acaba entrando para o nosso lado. E aí é o que pode trazer, dependendo da condição, né? Alagamento, enchente ou inundação, que são três coisas diferentes, né?
0: A questão que a gente sempre acompanha, né? Lá nos Estados Unidos, principalmente, as pessoas têm tanto medo, e por isso existe até os bunkers, né? São furacões, né? Isso não tem nada a ver com o nosso El Niño aqui da nossa região.
2: O El Niño, ele muda, vamos dizer assim, ele muda todo o clima do planeta. Então, assim, para cada região ele tem uma resposta diferente. Por exemplo, para nós aqui, características gerais, tá? Porque depende muito também de características locais ou regionais, por exemplo. El Niño no Brasil, para a região centro-sul, quando eu digo centro-sul, assim, pega Goiás, Mato Grosso do Sul, Sudeste e Sul, ele traz mais calor. Então, por exemplo, se a gente está no inverno, seria um inverno, no final do inverno, um inverno assim, menos frio, né? E traz mais chuva. Já para o norte e norte e nordeste, ele não altera a temperatura, mas ele altera a seca. Então, por exemplo, às vezes daquelas secas grandes na Amazônia é pelo El Niño. No nordeste, que já tem problemas de seca, a seca é aumentada por causa do El Niño. Então, por exemplo, assim, para eles, quem é do nordeste prefere o La Niña, que traz mais frio e menos chuva, mais regular para a gente, como a gente estava tendo. Até abril era a La Niña, tá?
1: Bom, quando a gente fala de Santa Catarina, e principalmente na nossa região, litoral norte, aí vai subindo para o Médio Vale, Alto Vale, os impactos esperados não são tão bons, né, Serguei? Até porque a gente fala em enchente, enxurrada, alagamento, e aí as pessoas ficam bem assustadas. É isso que a gente pode esperar mesmo?
2: É o que eu queria fazer uma colocação, porque eu sei que tem vários, assim, tem algumas empresas de meteorologia que colocam

0: apostando no pior. Realmente vai ter um Euninho, assim, um Euninho muito forte, ele começa em setembro, todos os modelos estão apontando para isso, e se intensifica em outubro e novembro. Geralmente tem um delay, né, assim, porque é uma coisa é o oceano aquecer, outra coisa é ele se ligar na atmosfera. Tem um delay geralmente de 60 dias, às vezes 90, raramente ele é antes de 30 dias. Então, se a gente tivesse alguma situação mais crítica em relação ao El Niño muito, muito forte, seria lá para dezembro e janeiro. Contudo, os modelos internacionais, todos eles apontam chuva para cima da média, mas não apontam quanto vai chover acima da média. Vamos pegar agora junho. Junho, até dia 28 de junho, nós estávamos com chuva abaixo da média, não tinha chovido 50% o que era esperado aqui para Balneário Camboriú, Camboriú e Itajaí. Aí deu aquela chuvarada no dia 29 e dia 30, que encheu Brusque, que encheu o Rio do Sul e outras cidades. Com aquela chuva de um dia só, já passamos da média, chegou a 120% da média histórica para o mês de junho.
1: Porque o volume é muito grande.
0: Então o que que acontece? O próprio INMET, que é o Instituto Nacional de Meteorologia, e o próprio CPTEC, que é ligado ao INPE, Instituto Nacional de Pesquisas Espaciais, lançou um primeiro relatório deles agora só para o El Niño no dia 3 de julho e botou lá. Para a região sul, é esperado chuvas acima da média histórica. Mas, deixaram bem claro, que por enquanto não tem nenhum modelo que tenha consenso dizendo que quanto que vai chover e se vai chover muito. E começando, o El Niño não é igual para todo lugar. Por exemplo, nós temos modelos que vão chover assim, ó, vai chover quanto para mês de julho acima da média histórica? 50 milímetros. Não é muita coisa. Depende de quê? Se esses 50 milímetros for bem distribuído, nós vamos passar tudo sem certo. Problema algum. Agora, se realmente ele se ficou concentrado, daí nós vamos ter problema. Então, para cada local é diferente. Por exemplo, às vezes você tem uma chuva muito forte em Rio do Sul, que enche Rio do Sul. Ah, mas vai ter um delay que vai chegar em Itajaí. Ah, mas Itajaí, o Rio Itajaiaçu, por exemplo, contando de Itajaí, né? O Rio Itajaiaçu, ele tem interferência? Tem. Mas o que conta mais no Itajaí, por exemplo, é o Rio Itajaí Mirim. É a mesma coisa aqui em Camboriú, né? Que vai acabar pegando uma parte tanto de Balneário como pega de Camboriú. Eu moro em Camboriú desde 2019. Lá eu já peguei, ali na perto da PAI, eu já peguei 5. Não vou dizer que inundação, porque mais é enchente, porque eu moro muito próximo do rio, então a água sai da calha e acaba sendo enchente. Uhum. Então depende muito especificamente de cada região. O que a gente sabe, que tu já colocasse muito, e estás corretíssimo, é que nós moramos num local que realmente a gente é suscetível a esse tipo de evento. Então não adianta as pessoas assim, tem um amigo meu que morava ali perto do Clube Itamirim. Ele falou, Sergei, o que que eu faço? Cara, tu mora no lado do Itajaí Mirim, na parte ainda que está toda assoreada. A tua casa, tens dinheiro? Tenho. Então bota lá embaixo, levanta, se encher, tu joga tudo para cima, pega uma VAP limpa e ele fez. A 2008 ele perdeu um monte de coisa, na 2011 não perdeu mais nada.
1: Ele jogou para cima.
0: Exatamente, ele fez.
2: Sabe o que me dá medo, professor? A rede social. Por quê? O senhor está falando exatamente disso. Sim. Teremos uma chuva além do que é normal vir. Mas a rede social, e o senhor falou também, em algumas pessoas, alguns institutos de meteorologia, eles apavoram. Eu não consigo acreditar 100% no que dizem. Por isso, o senhor está aqui também para a gente entender de forma oficial. É um laboratório, é uma universidade que estuda diariamente isso. É para ter medo. Esse apavoramento que algumas pessoas falam na internet, meu Deus, né? Parece que vai vir justamente uma enxurrada e vai levar tudo por diante.
1: É, mas, desculpa, mas o próprio governo de Santa Catarina contratou uma pessoa que põe medo nos outros, cara. Tá aí, entendeu? Eu sou obrigado a falar isso. É a pessoa que mais bota medo nos outros, foi contratada, não sei se contratada, mas tá fazendo previsões nas páginas do governo do estado.
0: O que eu posso dizer assim, e isso eu vejo, porque eu já vi gente assim, ai, mas vai encher minha casa e tal. Os próprios institutos, né, meteorológicos nacionais, tudo, eles estão tendo muita preocupação. O que eu posso dizer assim, o El Niño tá, vem, vai, não há menor dúvida, mas eu te coloco. Esse El Niño hoje, ele deve ficar muito próximo de 2015, ele vai ficar em torno de 2.4 acima. 2.4 em cima da média histórica. Agora parece que eu estava olhando ontem, deu uma pequena subida. Mas isso está equivalendo a quê? Vamos dizer a 2015. 2015 a gente teve, na mesma época que teve um El Niño, quase na mesma intensidade desse, talvez seja um pouquinho mais forte. Nós tivemos chuvas a 120 milímetros acima da média histórica no mês de novembro e 140 milímetros, 140%. a 40% acima da média histórica no mês de novembro de 2015. O que é que aconteceu? Nada. A chuva foi bem distribuída. Lembrando, em 2008, quando a gente teve a enchente, que foi impactante aqui para toda a região, teve um outro lugar em Camboriú que nunca pegou água, pegou água, que em Balneário é a mesma coisa, em Itajaí é a mesma coisa, não era El Niño. Foi uma frente fria que passou e ficou um sistema frontal parado.
1: Choveu
0: e trouxe
1: demais.
0: Exatamente. E 2011 é a mesma coisa, não era El Niño também. Então, sabe? 83, 84, sim.
1: Era El Niño.
0: Era El Niño, uma menor dúvida. Tá? Isso aí está nos dados da própria NOAA. Mas o que a gente tem.
1: Mas em 83, 84 não tínhamos barragens de contenção?
0: Não.
1: Importantíssimas.
0: E olha que ela funciona.
1: Para a região. Funciona demais.
0: Funciona demais. É. Ela funciona demais. Então, o que eu digo e que os institutos estão colocando, vai ter chuva, a probabilidade é que é chuva acima da média histórica? Sim, é chuva acima da média histórica. Quanto? Não se sabe, porque mesmo no Brasil que roda modelos diferentes, né? Que modelo assim, ele pode errar? Pode, e erra. Não é 100%. Tanto é que você vê a previsão, a chuva acaba não vindo e tal. Né? Então, tem essa questão também do erro. Mas, por exemplo, no próprio Brasil, o CPTEC bota, por exemplo, a chuva em outubro acima da média em torno de 100 milímetros, o do IMET bota com chuva abaixo da média. Por isso eles estão colocando, não tem consenso. E por isso eles colocam que a gente tem que começar. Existe a probabilidade de ter? Pode acontecer um sinistro mais forte? Pode. De se escarta, é isso? Não. Vai ocorrer em todo lugar? Também não. Por exemplo, tem modelo que bota a chuva mais forte em determinado mês para o oeste catarinense, outro no noroeste do Rio Grande do Sul, outro mês um pouquinho aqui no litoral, não no litoral inteiro. Então, assim, o que se diz é que você vai ter que olhar semana a semana e ir alertando, daqui a, sei lá, 15 dias, 20 dias vai acontecer, pode encher. O lado único, o lado bom que eu vejo disso é que, realmente, por exemplo, pela primeira vez as prefeituras, como tu bem colocasse, estão se preparando, né? Para não ser pego de surpresa.
2: Está correto isso, então, né?
0: Eu acho que o lado positivo, sim.
2: Mesmo que não venha com tanta intensidade, ok. Pelo menos sim. Foi feito, né?
0: Pelo menos valoriza a defesa civil, né?
1: Trabalho que está sendo feito no estado todo. Eu acho que, né, partiu-se da defesa civil estadual, que para mim é uma das maiores organizações que eu já vi nesse período extenso que eu morei em Santa Catarina. Eu nunca vi uma defesa civil tão organizada quanto a de agora.
0: É, porque teve avanços, né? Para você ver, sempre aqui a estrela nossa foi Blumenau.
1: Sim.
0: Sempre, ainda é uma das mais bem, né, bem estruturadas. Itajaí hoje já está bem mais estruturada. Balneário e Camboriú está se estruturando. Camboriú antigamente teve uma época que só tinha uma pessoa na defesa civil, hoje está se estruturando.
1: E Blumenau, desculpa interromper, Blumenau sempre, o secretário da defesa civil, sempre um cargo técnico, Adilson.
2: Eu acho que
1: Coronel
2: ainda
1: do Corpo de Bombeiros Militar.
2: Eu acho que Balneário e Camboriú ainda precisam se profissionalizar ainda mais.
0: Sim.
1: Eu também acho.
0: Mas não é só. Ontem estava o pessoal da defesa civil do estado, estava na Univale, né, para ver alguns projetos que nós temos em termos de inteligência artificial, tudo. Eles me falaram, Florianópolis também agora está com um projeto de se esperar. Florianópolis é a capital.
2: Já deveria ter, né?
0: Já deveria ter. Em tese, sim, todas as capitais têm mais dinheiro, mais recursos, mais evidência para isso, não tem. Então, assim, e ainda mais pensando em Santa Catarina, que é um estado que, para quem gosta de climatologia, é uma maravilha, né? Porque aqui a gente tem ciclone, a gente tem
1: tem tudo, né?
0: Tem furacão, já teve aqui, granizo, então é uma maravilha, né? E já devia ter isso. Mas desse lado eu vejo assim como um bom indício, né? Por exemplo, o próprio governo do estado agora, já vem há algum tempo, né, comprando novos equipamentos, etc., que pode dar alerta antecipado. E muitas vezes é isso, né? Você está enchendo e você... não vai... É evitar de entrar água na sua casa? Não vai deixar de entrar água na sua casa. Mas é dar tempo de lhe avisar. Para quê? Para você levantar seus móveis, você tirar o seu carro. Ou
1: sair,
0: vai chegar água de 2 metros. Dá para te pegar um caminhão e botar ali dentro, que é mais valor teu, e sair? É isso.
2: É importante também que as pessoas, a parte privada, né? As pessoas também... Se precavem, professor, né? Que façam, que tomem algumas providências, já se preparando assim, né? Porque os governos, eles fazem uma parte, mas a outra parte nós temos que fazer.
0: Sim, a sociedade civil é muito importante. É uma coisa que eu tenho visto é que as grandes, evidentemente, não as pequenininhas, porque as pequenininhas têm recursos mais limitados, mas, por exemplo, os grandes players, tanto Porto Navegantes, Porto Itajaí, a própria Univale já está fazendo, né, desenvolvendo planos de contingência internos. né? Por exemplo, a Univale, lá nossa, lá de Itajaí, ela também tem que fazer, porque ela também é um, vamos dizer assim, é um local onde que se der alguma encrenca, vai ser levado pessoas, né? Então, ela, por obrigação, ela tem que fazer isso. Mas outras grandes empresas, como o Porto e outras grandes empresas, Multilog e tudo, eles estão de olho, né? Porque também impacta a atividade econômica deles. Então, eles já estão, o que que a gente vai fazer? A Multilog me ligou, porque a gente tem centros em vários locais e a gente precisa saber, porque eles mexem com, né, vamos dizer, com uma enormidade de carga para cima e para baixo, e eles assim, para já se precaver como é que vão fazer, vão desviar a rota, não vão desviar a rota, para ou não para. Então, sim, essa tua posição de a sociedade civil, ela tem que começar. E o que dá para mim fazer, faça. Não lhe custa nada. Né? Se você não der, maravilha, que bom. Né? A gente não tem que ter essa maneira brasileira, ah, não deu, fica reclamando, não, que maravilha que não deu. Mas se ocorrer, claro, eu estou preparado.
1: Exatamente. É isso aí.
2: O senhor que está todo tanto tempo, né, trabalhando nisso, estudando isso, você pode dar uma luz para a gente aqui? Até quando que a gente vai ficar com esse frio todo aqui? Não vai passar já? Eu não aguento mais.
0: É, hoje deu 4.8 em Camboriú. Tem uma estação...
1: 4.8?
0: É. Agora, às 6 horas da manhã, deve ter chegado até menos, tá?
1: Porque Itajaí geralmente... deu quanto?
0: Itajaí deu, já te digo, Itajaí deu 6 pontos...
1: Então, nossos termômetros estão totalmente errados.
0: Não,
1: viu,
0: é porque depende da estação que tu enxerga. Por exemplo, na Itaipava, lá onde tem a Ipagsirã, 6.2.
1: Nossa.
0: Salto do Pilões, aqui onde tem a nossa estação aqui daqui da Ipagsirã, 4.8.
1: Olha aí.
0: Em Limeira Alta deu 4.9, Estaleirinho 9. Tem uma estação meteorológica ali. Aqui no bairro das Nações, aqui perto da rádio, tem uma estação, deu 9.4 de mínima às 6 horas. Pode ser que talvez tenha mais, porque geralmente a mínima é às 7 horas, tá? E Navegantes deu 8.6.
1: Tem uma dúvida aqui, a nossa dúvida. A gente procura, a gente sempre vê aqui, né? No aplicativo do celular ou no Google, de onde que eles tiram esse embasamento? Porque a temperatura nunca bate com a real.
0: É, porque assim, tem alguns modelos, dependendo do aplicativo, que ele vai assim, ele bota uma temperatura, mas essa temperatura às vezes está baseada no aeroporto Navegantes.
1: Entendi.
0: Aí ele espalha para a região inteira, mas é em relação ao aeroporto Navegantes. Então, por exemplo, sim, a gente tem algumas estações particulares, né, que estão espalhadas por aqui, está aumentando. Nós temos algumas estações da Ipagsirã, que tem um site deles, então você consegue ver no estado todo. Hoje de manhã cedo, acho que ainda estava... Hoje deve ter, não estava muito frio, estava menos 3 em Bom Jardim da Serra, que é o que vem dando mais...
1: Não, estava muito frio,
0: ontem chegou a quase 7, né? Negativo. Né? Mas a tendência é que a partir de amanhã já não faça tanto frio. Mas vem chuva, né? Vem chuva a partir de amanhã e chove final de semana.
1: Chove final de semana?
2: Interessante essas fontes do professor ali para a gente também divulgar aqui, né?
0: É, depois se eu passo para mim, eu passo para vocês, sabe? Porque daí tem o estado inteiro, tá?
1: Pronto, legal.
2: Vai, legal. Tem uma preocupação do Kleber aqui, professor, né? Ele está perguntando sobre ventos fortes. Nós teremos, existe essa possibilidade também de ventos, porque vento é algo que também atrapalha bastante.
0: É, ou assim, para o Kleber, né? Assim, o nosso vento forte aqui para a nossa região, ele está associado ao quê? Não é o El Niño, nada, ele está associado à passagem de sistema de frente fria. Toda vez que eu tenho a frente fria, eu tenho um vento mais intenso. E acontece, às vezes, por exemplo, eu não sei se vai ocorrer nesse domingo, nós vamos ter um ciclone. O ciclone, na realidade, quando a gente fala ciclone, não pensa em furacão, mas é o núcleo da frente fria, vai estar mais ou menos aqui próximo do nosso litoral, nosso gaúcho. Então, na costa eu tenho ventos mais intensos. Então, nesse sentido, eu posso ter vento mais intenso. Mas não ligado ao Niño, nada. Né? Os nossos ventos geralmente mais fortes e maré meteorológica, como agora essa semana encheu, né?
1: Encheu Itajaí?
0: E aqui também em Balneário, que é ali embaixo da ponte ninguém passa, também às vezes está muito ligado, não só a baixa mar e pré-mar, que é a maré astronômica, mas a passagem na frente fria que acaba empilhando o oceano sobre a nossa costa. E daí você tem um aumento, né, do mar, e aí acontece essa encrenca. Mas o vento nosso está mais associado à frente fria. Toda vez que passa, pode ocorrer vento forte. E o que é vento forte, só para a pessoa ter olhar? Abaixo de 50 km por hora, dificilmente vai trazer prejuízo. Acima de 50 km por hora, por exemplo, todas as seguradoras, na maioria, eles já começam a te pagar o sinistro, porque já pode ter prejuízo.
2: Interessante, né? Explicação técnica interessante, né? Para a gente repassar para os nossos ouvintes, né? Com o professor hoje aqui no nosso entrevistado. Bacana. Algo mais, Moisés?
1: Era isso. Ah, a gente tem papo aí para mais umas 3 horas, né? Mas...
2: Bacana. Não, é bom de conversar. Isso é
1: interessante
2: sobre isso.
1: Demais.
2: Muito, muito, muito legal, né? Curiosidades. Pescadores, tem que ficar atento, professor?
0: Ah, pro final de semana, sim. Mas aqui na nossa região, bem lá fora. Né, aqui na praia, porque quando passa uma frente fria, entra vento sul. Então, tu olha aqui assim, por exemplo, Balneário e Aqui as nossas, tu olha assim, aquele mar liso que parece um, né, uma espelho. Piscina. Uhum. Só que daí tu sai lá fora, pega o vento sul, daí tá uma marola miserável, né? Assim, agora para a região sul, né, de Laguna para baixo, o Cabo da Boa Tormenta que eu falo, daí sim, lá daí tem mar mais agitado.
2: Serguei Alex de Araújo, professor do Laboratório de Climatologia da Univale. Quantos anos você conhece ele?
1: Olha, eu comecei a estudar na Univale, moleque, em 1990. O senhor começou em 95, então desde lá conheço o Serguei. Não tinha barba branca ainda.
0: Não, a gente vai envelhecendo. O lado bom é que já estamos perto do Natal, já dá para trabalhar de Papai Noel no shopping, né?
2: Obrigado, professor.
0: Eu que agradeço, um abraço e saúde para todos os ouvintes da Rádio Menina FM.
2: Agora 7h50, tem recadinho. Antes vamos falar do Marambaia, depois a gente dá o recadinho, vai pro break, né? 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
2: 754, o trânsito continua embaçado ali na região da BR-101, ali no viaduto da Reinaldo Chimital, São Jorge Lacerda, sentido Ilhota. Agora que tá dando uma girada um pouco mais rápida na BR-101. E o trevo ali em direção à Ilhota tá bastante lento também neste momento.
1: Ali precisa intervenção urgente, como fizeram no Antônio Raio, né?
2: É verdade.
1: Ficou bom demais. Vamos de participação?
2: Vamos.
1: Dona Marlene tá pedindo limpeza do Rio das Ostras. Olá.
14: Olá, bom dia. Aqui é a Marlene, eu tô 10 horas e 42 minutos agora. Eu quero fazer uma reclamação para saber quando é que a dona prefeita Juliana vai vir aqui no Rio das Ostras para assorear o rio, limpar o nosso rio. Né? Porque até agora não apareceu ninguém, né? Passa as máquinas limpando as ruas e o nosso rio continua cheio de mato, né? Trancado, né? Que não aparece ninguém para cortar os galhos que tá caído dentro do rio, né? E eu soube que ela disse que ela já passou aqui no, na barra limpando o nosso rio, coisa que não aconteceu, né? Não aconteceu porque eu moro bem na curva do rio aqui da ponte. Bem nos fundos. E eu não vi ninguém da prefeitura aqui dentro desse rio cortando nenhum pedacinho de pau, né? Nem um galinho de nada. Então, tá tudo caído, as aves para dentro do rio, né? A maré sobe, e esses dias com a maré alta, antes de sair a lua cheia, subiu a maré que veio bater no meu quintal lá nos fundos. E se, imagine se tiver chovendo. Era mais uma, duas, três, quatro, cinco vezes que eu ia ficar dentro d'água.
2: Olha, dona Marlene pedindo ajuda lá para o Rio das Ostras, bairro da Barra, limpeza. Agora, pensando aqui, dona Marlene, morar na curva do rio é complicado. Você já ouviu falar, né? Esse aí é curva de rio. Porque na curva de rio junta tudo que é tranqueira.
1: Tudo
2: que é tranqueira estão na curva de rio. E ali não deu outra, né? Dona Marlene mora bem na curva do rio, então tudo que é galho, coisa, até coisa que o pessoal joga dentro do rio, o que acontece?
1: Para
2: na curva de rio, ali na esquina da dona Marlene. Mas amanhã o Bola vai estar aqui, a gente vai questionar ele em nome da dona Marlene e dos moradores ali do bairro da Barra, bem na curva de rio ali, hein?
1: Diego aqui, ó, cruzamento Siqueira Campos com Joaquim Nunes no centro de Camboriú, ele fala o seguinte: quem vem sentido centro pela Siqueira Campos é proibido entrar à esquerda na Joaquim Nunes, como pode ver na imagem. Ele mandou uma fotografia, na verdade, né? Tem duas placas sinalizando, de acordo com ele. A Polícia Militar, no começo, fiscalizava frequentemente o local, porém, há muito tempo não se vê mais isso ocorrer. O que vemos com frequência e todos os dias são motoristas que não respeitam as leis de trânsito e a vida de terceiros. Entram na contramão sem qualquer receio. Entendo que a PM não deveria perder seu tempo ali parada, mas infelizmente só podemos contar com o apoio deles neste momento. Por isso, seria interessante o retorno da fiscalização. O pessoal não respeita? O pessoal entra à esquerda, mesmo com duas placas de proibido?
2: Imagina.
1: É? Acontece isso em Camboriú? E aí?
2: Agora vamos falar sobre o Santa Regina, Rua Santa Cecília, no bairro Santa Regina. Eu conheço a Santa Cecília na Várzea do Ranchinho. É Várzea do Ranchinho? Então vamos lá, Guilherme.
15: Bom dia, menina. Queria fazer uma denúncia, assim, um negócio, não é falar mal de ninguém, mas pra prefeitura dar uma olhada na Rua Santa Cecília, porque tá um barro lá, lascado lá, e aí foi passado umas máquinas e tal, e aí, em vez de jogar macadame, jogaram um barro aí, só que aí deu chovendo, entendo. Só que esse barro se transformou em lama e tal, o negócio tá feio. A prefeitura dá uma olhada lá. Também, né? Dá uma atenção na luz lá pra gente. que falaram que ia colocar a luz lá na rua, até agora nada, não vi movimentação de porte, de nada. Então, não tô falando mal de nada. Só tô falando pra dar uma atenção lá pra nós, entendeu? Estamos precisando de uma atenção urgente lá. Só sobre a luz e parece que daquele calçamento ali, né? Da nossa rua ali, fazer um calçamento ali pra nós ali. Calçar toda a rua ali, né? E aí, estamos numa situação feia ali, quando chove ali. Precisamos dar uma atenção da prefeitura. Eu sei que a cidade toda precisa disso, mas nós ali estamos numa situação complicada ali. Se for ali filmar, vou fazer uma filmagem e mandar ali, pra vocês dar uma olhada.
2: É verdade, Guilherme. Olha, a Santa Cecília ainda precisava de asfalto, porque anteriormente colocaram o calçamento com aquelas pedras, só que o fluxo de caminhão é muito grande ali. Existem empresas ali, existe uma circulação de caminhão muito grande, veículos pesados na Santa Cecília. Então, precisa, de fato, é um projeto para asfaltar a Santa Cecília. Santa Cecília começa, né, ali na entrada da Várzea do Ranchinho e vai cortar todo o bairro, vai sair lá no 1001 e se você seguir vai sair lá em Itajaí, lá no Rio do Meio em Itajaí também, lá na Canduba, mas no bairro Várzea do Ranchinho especificamente precisava sim, porque já tem uma parte lá pra frente passando as residências que já tem asfalto e antes são pedras, aquelas lajotas que fizeram o calçamento que não segura por conta do peso dos carros. Deveria sim ter um projeto para asfaltar a Santa Cecília ali na Várzea do Ranchinho.
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2: Vamos circulando com as informações da Unidade Móvel. Gerson Felipe, é contigo.
10: Voltando para atualizar o trânsito, e a gente recebeu informação de que foi um carro, o veículo envolvido naquele acidente no quilômetro 105 da BR-101 em Penha. Acidente este que está gerando bastante lentidão no sentido norte da 101 lá em Penha e que infelizmente resultou em um óbito. A dinâmica do acidente, né, ainda não foi repassada tanto pela PRF como também pela Arteris Litoral Sul. Mas nós temos um outro acidente aqui para atualizar também. Este acidente, ele aconteceu em Itajaí, foi há pouquinho, inclusive, às 7h40 da manhã, na rua José Pereira Liberato, uma colisão entre carro e moto. E o motociclista acabou levando a pior, ficou ferido gravemente, uma fratura exposta no tornozelo. Né? Acidente em Itajaí, então, na rua José Pereira Liberato. E em relação à movimentação de momento, né, eu destaco que em Camboriú, trânsito bastante complicado na Avenida Santa Catarina, Avenida Santo Amaro, lá no bairro Barranco também. Temos registro de lentidão na rua Rio Amazonas, né? Os condutores devem ficar bastante atentos aí a essas vias, né? Porque são as que têm o trânsito mais complicado. BR-101, a gente tem o trânsito no sentido norte lento, na região entre Itajaí e o município de Navegantes, né? Então é importante que os condutores tenham cuidado ao passar por lá. Mas a boa notícia é que lá no quilômetro 105, o trânsito já foi liberado. Não tem mais nenhum tipo de bloqueio, né, naquele local onde aconteceu o acidente. Uma informação que me repassou agora há pouquinho, né, a equipe da Arteris. Então é a boa notícia que vai começar a melhorar. Só que, claro, né, como foi liberado há pouco tempo, aí a gente tem um certo tempo até que volte a ficar tranquilo, né, a fluir com mais tranquilidade o trânsito na BR-101 lá em Penha. Estas são as informações do trânsito com o repórter Gerson Felipe.
1: Valeu, Gerson, obrigado pelas informações. Agora 8h03, a gente vai para um rápido intervalo e na volta tem mais informações aqui no Bote a Boca no Trombone.
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19: Começam hoje os jogos das quartas de final da Copa do Mundo. A partir das 5 horas da tarde, a França enfrenta a seleção de Marrocos em Boston. Na sexta-feira, mais um jogo das quartas. A Espanha encarando a Bélgica em Los Angeles a partir das 4 da tarde. No sábado, os outros dois jogos que finalizam a fase de quartas de final. A Noruega, que eliminou o Brasil, vai encarar a Inglaterra a partir das 6 horas. Já às 10 horas da noite, é a vez da Argentina de Lionel Messi enfrentar a Suíça para que sejam então definidos os semifinalistas da Copa do Mundo, que está chegando à sua fase decisiva.
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2: 8:07, voltando, reta final agora do nosso Bote a Boca no Trombone, mas tem mais questionamentos e tem resposta também pro Fábio lá do braço. Lembra que ele fez vários questionamentos sobre a situação do braço, que estaria tudo abandonado por lá? A Marcela Eleutério, secretária de planejamento, está falando sobre a situação.
25: Em relação ao áudio do Fábio, morador do braço, é muito importante nós esclarecermos que a Prefeitura de Camboriú, ela não usa ocupação irregular como uma desculpa para não investir no braço, muito pelo contrário. Os investimentos estão acontecendo, já realizamos a limpeza de algumas valas, a ponte da Cobra Fria está em fase final de execução, nós estamos corrigindo o projeto do trecho do Rio Canoas, adequando ele à realidade do futuro parque inundável, e em parceria com o Balneário e com a ANFRE, também já planejando a ocupação futura de todo o entorno, além de todas as melhorias que estão sendo executadas ao longo da rua Ivo José Rebelo, que é o principal acesso ao braço e aos macacos. Só que é fato que o parcelamento irregular de solo trouxe sim muitos desafios para o município, principalmente na área rural, onde a população cresceu muito rápido. Isso aumenta a demanda por infraestrutura, por serviço público, além de todos os impactos ambientais. Camboriú cresce num ritmo muito acelerado, e a determinação do prefeito Leonel Pavan é justamente nós enfrentarmos esses desafios com planejamento e fazendo os investimentos dentro daquilo que cabe no orçamento do município.
2: Obrigado, Marcela, em relação ao braço.
1: E o seu Mário, em relação ao El Niño?
0: Oi, Edilson. Bom dia. E bom dia, tua equipe aí. Eu, quando eu nasci, em 53, nunca se viu essa palavra El Niño, não sei o que é isso. El Niño, essas coisas que eu conheço, é ninho de passarinho, né? Então é o seguinte, nós conhecia quando vinha a chuva, né, na época, era tempestade, lestada, né, que dava 8 dias, 10 dias, né, chovia, alundava, dava vento, né, esse é o problema da natureza, né, e hoje em dia é tudo inventado, cara, esse nome é Ninho, nunca conheci na vida, no meu tempo, né.
2: Valeu, seu Mário, é verdade, né? Antigamente, o peão, eu me lembrei agora, né? O seu Mário falando, eu tava dando uma viajada nos meus tempos, né? Eu me lembro de uma letra de música que diz o seguinte: o tempo se armou de fato, lá pros lados do Uruguai, vai chover barbaridade e sem poncho ninguém sai. Mais ou menos assim, né, para depois o peão sair e dar uma corrida no gado.
3: Agora traduza para quem não conhece a palavra poncho.
2: Tipo um pala, né? Só que ele é impermeabilizado, né? O pala é para te esquentar. E o poncho, ele faz com que a água escorra para não ter molhar e não molhar o cavalo e os teus arreios, porque ele cobre todo o animal.
3: Muito bom. Tem mais participações aqui da... Deixa eu puxar a Fabiana aqui. Hoje quero falar de acessibilidade estrutural na reforma da UPA das Nações. Na quinta-feira passada, passei mal e não consegui entrar para o atendimento porque a única porta de entrada permanecia fechada e não segue a lei de acessibilidade e inclusão. E por azar, não tinha ninguém no momento para abrir a porta. Tive que retornar na sexta-feira pela manhã com o apoio do meu esposo. Sofri um derrame facial, pois minha pressão estava desregulada. E se tivesse ocorrido algo mais grave, foi só em cadeiras de espera. Não entendi, ela não conseguiu... Ela... Por que que ela não conseguiu entrar? Eu não entendi. Pois é, ela tá pedindo uma porta automática na UPA Nações? Tá bom. Vamos repassar a demanda então para a Secretaria de Saúde.
2: É verdade. Falando nisso, a UPA Nações, né, o pessoal ficou de... ia ter uma transição.
3: Verdade.
2: O prazo já passou. Eles entregaram toda a documentação. Cadê a transição na nova empresa do Paraná que estaria assumindo no lugar do Instituto Maria Schmidt? Essa transição aconteceu? Vai acontecer? Como é que ficou, né? Porque tinha um prazo. Eles, inclusive, deixaram passar o prazo que eles tinham para entregar toda a documentação. Isso já tinha estourado e eles não tinham entregue. E a mudança? Quando vai acontecer? A Aline Leal disse que o prazo não passou. A gerência da unidade disse que o prazo passou, né? Eu vou trazer o pessoal aqui para conversar, né?
3: 8:12, olha, vou falar a verdade para você, obra só anda quando a gente encontra o quê? 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
2: Eu já encaminhei para a secretária Aline essa questão da UPA, já que ela está ouvindo também, né? Eu vou passar agora o áudio da Elizabeth Silveira sobre um atendimento da UBS no bairro da Barra.
4: Bom dia, Dilson. Eu queria fazer uma reclamação e uma colocação. Eu fiquei indignada ontem. Eu fui ao postinho de saúde aqui da Barra e para passar pelo médico, que eu precisava levar uns exames. Chegando lá, passei pela triagem e tudo. E na hora de que eu achei que ia passar pelo médico, me chamou uma enfermeira. E eu passei pela enfermeira, ela olhou o meu exame. Tá? Eu tenho alteração no meu exame de glicemia, tenho alteração. E simplesmente ela olhou e disse que estava tudo bem e me mandou embora para casa. É, eu quero saber se pode ser acontecer uma coisa dessa. Como é que a enfermeira vai olhar o teu exame tendo a alteração? Ela te manda embora para casa e não encaminha você para o médico, sem nenhuma orientação de medicamento ou orientação de uma nutricionista, que seria o que precisaria, que eu acho, né, por conta da glicemia estar alta. Então, olha, eu fiquei assim indignada, e não está acontecendo, não é de agora. Faz tempo que está acontecendo isso já. Não é a primeira vez que eu vou lá para levar exames, e em vez deles me encaminharem para um médico, a enfermeira olha meu exame e me despacha para casa sem sequer nenhuma orientação. Tá? Eu estou com alteração de glicemia, praticamente com pré-diabetes, né? Então eu acho que eu teria que ter passado pelo médico, teria que ter passado para passar por uma nutricionista, alguma coisa assim, e só me mandar embora para casa e mais nada. Então eu acho que isso aí está acontecendo alguma coisa que está muito errada aqui na nossa saúde. Alguém tem que ver isso, porque não pode ser, gente, isso aí. Olha, uma hora isso vai dar um caso muito sério ainda, porque pessoas que não têm muito entendimento nas coisas vêm para casa às vezes com o exame bem alterado e pode morrer em casa sem nenhum tratamento. Por conta de quê? Por conta que em vez de você ser encaminhada para o médico, você é encaminhada para uma enfermeira, que é somente uma enfermeira, ela não é médico, então ela não pode te dar nenhuma orientação, sabe? Isso aí tem que ser dado pelo médico, não pela uma enfermeira de te mandar para casa com teus exames alterados. Um absurdo isso que está acontecendo aqui na nossa saúde, um absurdo.
2: Bom, vamos lá então, né? Até onde a gente sabe, né? Enfermeiro tem capacidade e é preparado para atender as pessoas. E às vezes não é nem necessário, dependendo da situação, chegar até o médico. A questão é que, reclama a dona Elizabeth, é que não teve orientação. Não teve uma orientação de o que fazer. O exame está alterado. E aí, o que fazer? Segundo a secretária Aline, enfermeiros da rede realizam acolhimento, são capacitados pelo COREM para prescrever, inclusive, medicamentos antibióticos. Enfermeiro tem entendimento de faculdade, não é somente um enfermeiro, ok. Só que eu também entendo dessa forma, né? Que são pessoas preparadas e profissionais aptos a te atenderem, sim, por vezes sem chegar até o médico. Mas ela reclama que ela mostrou o exame, tinha alteração, e aí ela não recebeu uma orientação do que fazer, ou se tinha ou não que tomar algum medicamento, simplesmente pode ir para casa. Essa é a questão. Vamos mandar para a secretária esse exame aqui. E, dona Elizabeth, se a senhora permitir também, vamos mandar o seu contato para conversar diretamente aí com a Aline ou com a assessoria da Secretaria de Saúde, tá bom?
3: É, complicada a situação. 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
2: E a Elizabeth autorizou, tá, Camilo? Pode passar o contato, tudo, né, pra Aline poder dar uma averiguada. A resposta do diretor da Secretaria de Obras de Camboriú, Wilson Leite, sobre a mesma situação da Rua Bruxelas, só que de forma mais técnica. Rua Bruxelas, a tubulação lá.
5: Isso. Bom dia, seu Adilson, bom dia, Moisés, bom dia a toda a equipe e ouvintes da Rádio Menina. Dando um retorno ali sobre a reclamação do ouvinte a respeito das obras na Rua Bruxelas, um trecho ali que compreende entre a Rua Bagdá e a Rua Ribeirão Preto, esse trabalho ele foi executado dentro de um período de 6 dias. Eram, segundo os relatórios fotográficos, foram 8 dias, porém 2 deles foram comprometidos pela chuva que aconteceu. Então, 6 dias trabalhado, foi a implantação de uma nova drenagem pluvial com caixas de dispensão, implantação de boca de lobo e também mais 35 metros de linha principal. Fora a consideração também da parte das ligações, da tubulação de ligação entre a caixa e as bocas de lobo. Então, foi um serviço com uma complexidade um pouquinho maior, mas a gente já fez a execução dele, já fez as ligações de esgoto que estavam previstas ali e que eram necessárias, e agora a obra já está finalizada. O que aguarda agora nessa próxima etapa é a compactação do material para que a gente possa então fazer a reposição da lajota e do asfalto, que parte dela é em lajota e parte dela é em asfalto. Então, a gente vai estar aguardando a compactação do material para que a gente finalize o serviço ali e depois não ocorra algum recalque, alguma coisa do pavimento, tá ok? Mas só esclarecendo ali o fato que o morador falou em torno de 12 tubos, não foi, foi mais do que essa quantidade, e também dias trabalhados que é considerado 3 semanas, mas isso a gente pode comprovar por meio de relatório fotográfico, foram 6 dias trabalhados de fato lá na obra, tá bom? Um grande abraço a todos e um ótimo dia.
3: Valeu, Wilson, obrigado pela resposta aí para o morador. Já que estamos falando de rua, vamos para o bairro Estaleirinho, aqui em Balneário Camboriú, porque o Naldo também tem uma reclamação.
6: Bom dia, Rádio Menina. Aqui é o Naldo, motorista. Queria saber se vocês conseguem dar uma ajuda pra gente. Essa rua aí, a rua Cacildo Pereira, no bairro Estaleirinho, é a rua que eu moro ali, e tem uma empresa de caminhão, de terraplanagem no fundo da rua, e olha o estado da rua da gente que tá. A gente já pediu para vereador, para associação dar uma força pra gente, para eles dar um jeito nessa rua, porque essa aí eu acho que é a última rua ou é a única rua que tá sem asfalto. E daí só prometem que vão arrumar a rua pra gente e nunca arrumam. Vocês não conseguem dar uma ajuda pra gente? Obrigado, um bom dia a todos aí.
2: Obrigado, vamos passar aí. Amanhã o secretário Bola vai estar aqui, a gente vai repassar ao vivo para ele também responder. O Júlio, ele mandou aqui, hoje é dia do médico profissional
3: oncológico,
2: uhum. Né? Pois é, nós temos um problema aqui. O Júlio relata que a sua situação, que é paciente oncológica, a mãe dele, né? A família da paciente em tratamento da Unacom de Itajaí, denuncia a interrupção no fornecimento dos medicamentos axitinib e pembrolizumab, obtidos por meio de decisão judicial após 1 ano e meio de espera. Segundo o filho da paciente, a medicação apresentou resultados positivos, mas após o envio da documentação para renovação do tratamento, a União deixou de fornecer os remédios e não dá retorno pelos canais de atendimento. O medicamento oral já acabou. A última dose da imunoterapia está prevista para o dia 10 e a família relata que a paciente já apresenta sinais de piora. Nem mesmo a advogada responsável pelo caso conseguiu informações sobre a regularização do fornecimento e a família pede uma solução urgente para evitar prejuízos ao tratamento. Bom, agora por onde resolver esse problema do Júlio e da mãezinha dele, porque é uma decisão do governo federal de não fornecer mais o medicamento que eles tinham ganhado direito judicial. Nós temos que achar um caminho através, talvez, do Estado, para chegar até o Ministério da Saúde, tentar entender por que que foi feito o corte do fornecimento da medicação. Importantíssimo para a mãe do Júlio.
3: 8h22, Gerson Felipe chegando com as últimas do trânsito.
10: E com mais uma atualização do acidente que aconteceu por volta das 3 horas da manhã na BR-101, quilômetro 105 em Penha, sentido norte, trânsito já liberado no trecho. E segundo informações da Polícia Rodoviária Federal, a vítima é um homem de 26 anos que acabou perdendo a vida. Ele foi atropelado por um veículo não identificado, que fugiu do local do acidente. Então agora vai ter todo o trabalho também para tentar né, localizar o responsável por este atropelamento com vítima fatal na BR-101. Também aproveito para destacar um outro acidente, Avenida Rio Amazonas, em Camboriú. Um acidente envolvendo carro e moto, motociclista caído, um sangramento na face e também relatando dores nas pernas. Foi agora há pouquinho, hein? 8h20 da manhã, este acidente na Avenida Rio Amazonas, Rio Pequeno, em Camboriú. Movimentação de momento. Vou começar por Camboriú, onde a gente tem lentidão na Avenida Santo Amaro. Também tem trânsito um pouco mais lento para quem está circulando na Avenida Santa Catarina, na saída ali de Camboriú, chegando a Balneário. Rua Peroba, no bairro Tabuleiro, também apresentando lentidão. No perímetro urbano de Balneário Camboriú, o trânsito vai fluindo dentro da normalidade. É, nós temos um pouquinho de lentidão ali na Avenida Atlântica, próximo da Rua 2500. Né? Temos ali uma obra que está acontecendo. Aproveito para destacar também a movimentação mais intensa na Rua 2500, para quem vai da Marginal sentido 4ª Avenida, nesse trecho. E por fim, a gente passa pela BR-101, onde nós temos bastante lentidão, tanto no sentido sul como no sentido norte em Itajaí, trânsito complicado por lá. E essa lentidão no sentido norte, ela toma conta praticamente de toda a pista, né, da BR-101 que vai cortando Itajaí. No sentido sul, também tem destaque para lentidão na região de Balneário Piçarras, ali entre Piçarras e Penha, trânsito bastante lento. Estas são as informações da Unidade Móvel, com o repórter Gerson Felipe.
2: Valeu, Gerson, obrigado. 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
3: Vambora, 8h25, chegamos ao fim desta edição do Bote a Boca no Trombone de quinta-feira, sempre em oferecimento de Forte Atacadista.
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3: Amanhã é um sextou, hein?
2: Ai, coisa boa.
3: Tchau, se cuide.
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11: Um membro de um determinado grupo ao qual prestava serviços regularmente, sem nenhum aviso, deixou de participar. Após algumas semanas, o líder do grupo decidiu visitá-lo. Era uma noite muito fria. E esse líder encontrou o homem em casa sozinho, sentado diante de um brilhante fogo. Supondo a razão para a visita, o homem deu-lhe boas-vindas, conduziu-lhe a grande cadeira perto da lareira e ficou quieto esperando. O líder se fez confortável, mas não disse nada. No silêncio sério, contemplou a dança das chamas em torno da lenha ardente. Após alguns minutos, o líder examinou as brasas. Cuidadosamente apanhou uma brasa ardente e deixou-a de lado. Então, voltou a sentar-se e permaneceu silencioso e imóvel. O anfitrião prestou atenção a tudo, fascinado e quieto. Então, diminuiu a chama da solitária brasa. Houve um brilho momentâneo e seu fogo apagou de vez. Logo estava frio e morto. Nenhuma palavra tinha sido dita desde o cumprimento inicial. O líder, antes de se preparar para sair, recolheu a brasa fria e inoperante e colocou-a de volta no meio do fogo. Imediatamente começou a encandecer uma vez mais com a luz e o calor dos carvões ardentes em torno dela. Quando o líder alcançou a porta para partir, seu anfitrião disse: obrigado, tanto por sua visita quanto pelo sermão. Estou voltando ao convívio do grupo. Reflitam sobre isso. E tenham todos um ótimo dia.
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3: Ô, potência, bom dia! É, beleza! Esfriou, né, coisa? É, meu querido. Quinta-feira, 9 de julho, cá estamos pra começar mais um Show da Manhã. Eu te convido, vamos juntos a partir de agora até o meio-dia, aqui na programação da Rádio Menina, a rádio que é líder absoluta de audiência em todos os dias, todos os horários da semana, né? Comandando a audiência aqui do litoral catarinense, de Balneário Camboriú pro mundo. Obrigado quem tá no aplicativo, quem tá nos agregadores, quem tá na Alexa, quem tá na TV, onde você estiver, tá na 100,5, tá no seu radinho, tá no carro, tá no trabalho, tá em casa, que bom que estamos juntos. E a partir de agora, vamos juntos também até o meio-dia no nosso Show da Manhã, tá bom? Eu sou o Bertoldo e é um prazer poder te fazer companhia. 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E claro, a gente começa agradecendo a Deus por mais um dia, né?
4: Por isso eu digo, obrigado, Senhor, por mais um dia.
3: Obrigado, Senhor, por mais um dia. Obrigado, Senhor, por mais uma manhã. Temos nós mais uma oportunidade de, a partir do momento em que abrimos os nossos olhos e colocamos os nossos pés no chão, para caminharmos para o início de um novo dia, para o início de uma nova jornada. E a nossa fé seja maior que as dúvidas que pintarem durante o dia no nosso caminho, e que nós possamos ser a presença de Deus para todos aqueles que vêm até nós para buscar uma luz, para buscar um bom dia, para buscar uma palavra.

0: Abra.
1: E você? Faça valer a pena. Faça a diferença. Seja a diferença que você quer no mundo. Que Deus abençoe o nosso trabalho, que Deus nos dê saúde, que Deus esteja conosco em nossa caminhada, fortalecendo, nos dando, através da nossa fé, a força necessária para vencer qualquer obstáculo. E para que a gente chegue ao final do dia com aquela sensação vitoriosa de mais um dia vencido. E que Deus esteja conosco, porque onde Deus está, tudo pode acontecer. Então vamos permitir que Deus esteja com a gente, que caminhe junto com a gente, e vamos fazer um lindo e abençoado dia.

0: começa o nosso show da manhã.
1: Você está com arroba Bertoldozó.
0: Eu mesmo. Vamos começar então, vamos lá.
2: Bom dia.
0: Primeira de hoje, essa canção que tá linda demais. Música nova da Ana Castela.
2: Tá linda. Sinto muito.
0: Ó, coisa boa, né?
2: Amor,
0: tá no ar o show da manhã.
2: Eu não sinto.
0: É quinta-feira.
2: Mais.

0: Ana Castela, aqui na programação de inverno da menina.
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0: É verdade, né? Vamos com Delon, Canto do Engenho. É mais um dos hits que estão aqui no inverno. Pra gente aquecer a nossa manhã de quinta-feira pra você. Bom dia, boa semana. Final de semana tá ali, ó.

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1: Ferrugem, arrependidaço, mais um hit nacional aqui no inverno da gente. Pra você, bom dia, boa manhã, boa quinta-feira.

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1: Bom demais, né? Ferrugem arrependidaço. Só pra gente começar, viu?
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1: Olha que bom ter você junto com a gente aqui na programação da Menina, na Rádio de 1 milhão de Amigos. Um especial aí pro pessoal do nosso fã-clube, pra galera que tá trabalhando, pra você que tá no seu carro, na sua empresa, tá chegando, tá saindo. Tem gente chegando, tem gente saindo, tem gente que nem chegou ainda. O pessoal começa um pouquinho mais tarde, né, Gilson? Galera, e bom dia pra você.
12: E aí, Bertoldo, bom dia. Eu já cheguei, já saí, já cheguei de novo.
1: Pois é.
12: É, porque tava acompanhando hoje. Desde as 3:30 da manhã acordado.
1: É, eu tava acompanhando hoje a entrevista que vocês fizeram com o professor de meteorologia,
12: Sergei, professor da Univali.
1: Falando sobre o El Niño, né? Essa preocupação que, na verdade, os governantes, prefeitos, o Brasil todo tá tendo. E as pessoas estão em dúvida. Vem? Não vem? Vem. Pelo que ele falou, vem. Mas não se sabe a proporção, né? E aí entra aquela questão. Como é que as pessoas vão se preparar para isso? Pessoal que tem condomínio, pessoal que tem sua casa em regiões que são mais, digamos assim, que recebem, infelizmente, aí quando o rio sai da calha, a água acaba chegando. Tem que estar ligado, né, Edilson?
12: É fácil de se preparar, né? A Defesa Civil tá aí para informar, e se você mora em área de risco, não custa nada prevenir-se, porque, como você disse, o professor já orientou, né? Não existe motivos para apavoramento, mas também não existe motivos para não fazer nada.
1: Para não fazer nada, né?
12: Tem que ficar atento. Vai vir? Vai. Vai chover? Vai. Quanto? Aí uma outra história.
1: E aí a gente...
12: E se chover bastante... Em vários lugares, bem espalhado, ok. Não acontece.
1: Agora, se
12: muita
1: chover
12: coisa.
1: Num lugar só.
12: Aí fica chovendo só direto numa região, aí claro que vai alagar, né?
1: Aí até a gente entrou numa questão, esse dia a gente comentava aqui que tem que fazer uma campanha. Pra você que tem. Joga lixo na rua, né? Coloca dejetos aí em terrenos que acabam indo pra dentro dos rios. Entope as bocas de lobo. É, meu amigo, depois não adianta reclamar. Agora é a hora de conscientizar e reeducar. E se a pessoa fizer errado, denuncia. Cobra. Peraí, velho. Vai entupir o bueiro aí, vai. Tem que estar ligado, viu, gente? Não dá pra dar moleza, não. Vamos lá, vamos falar de tempo. Tava friozinho hoje, né? Agora.
12: Hoje tava 11:10, né? Menos um pouquinho que ontem, mas é inverno, é frio.
1: É, não tem o que fazer, né?
12: Até o próprio Serguinho, o Marinho já tinha dado um toque, né? Mas o professor falou que vem chuva a partir de amanhã já. Final de semana vai ser bastante úmido novamente.
1: Vamos correr com chuva domingo, então.
12: Pois é, é isso aí.
1: Tem corrido. Tá aí.
12: Correr, no inverno é pra louco.
1: E tivemos jogos ontem também,
12: tá dormindo,
1: né,
12: Deus? Ponte Preta 1, Criciúma 2, Campeonato Brasileiro da Série B. Jogo oficial. E era isso.
1: Flamengo 2, meu querido.
12: Quê?
1: Amistoso
12: não conta, né, filho?
1: Ah, só porque vocês perderam.
12: Amistoso não conta, né, filho?
1: Não, não tem lugar nenhum amistoso.
12: Hoje tem jogo valendo, Copa do Mundo. Vou falar sério, né? Pelo amor de Deus, é amistosinho aí,
1: pra quem? 2 a 0. Já tá apontando.

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2: Pois é, Praia do Gravatá também tá no clima de alargamento em Navegantes. A draga Galileu Galilei já chega em Navegantes no próximo domingo, vai dar início à drenagem que vai ampliar a faixa de areia e durante a operação a praia ficará interditada. O trabalho acontece após a instalação de 1,5 km de tubulação no mar, que iniciou na segunda-feira. E a estrutura já foi concluída e vai bombear areia até a orla. A operação vai durar 24 horas sem interrupção. Lá no portal você confere também. Banda Casa das Máquinas será grande atração na segunda edição do Itajaí Rock Concert. Confira a programação. Vem aí o dia do rock, hein? Dia Mundial do Rock. E também, sancionada em Santa Catarina, Lei Orelha dobra multa para quem matar ou ferir animais. Eu volto daqui a pouco com mais informações do Portal Menina.
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6: Grandes craques do futebol mundial estão disputando pela última vez uma edição de Copa do Mundo. São os casos de Cristiano Ronaldo, que foi eliminado nas oitavas de final após Portugal perder para a Espanha, e também do goleiro Manuel Neuer, goleiro histórico da Alemanha, seleção que caiu ainda na fase 16avos contra o Paraguai. Mas algumas outras lendas do futebol seguem vivas na disputa. Lionel Messi segue com a Argentina e no próximo sábado, às 10 horas da noite, enfrenta a Suíça, tentando se manter vivo no torneio. Quem também está na disputa é Harry Kane, o astro inglês centroavante, vai enfrentar a Noruega também no sábado, às 6 horas da tarde, para manter viva a sua participação na Copa do Mundo e tentar levar a Inglaterra ao segundo título da sua história no torneio. Gerson Felipe para Esporte Total. 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
0: Ô potência, bom dia, boa manhã pra você que tá junto com a gente. Ó, tá rolando duas super promo, Dilson. Você já apresentou Tia Menina, hoje quem apresenta é o Nilo. Tem o Rush de Tauro com Osmar Fernandes.
2: Legal. Né?
0: A Julie tá por aqui, baixando a cadeira, mas ela vai conseguir falar. Bom dia, Julie.
15: Bom dia, Bertoldo. Bom dia, Dilson. Bom dia a todos os ouvintes. Tudo acho que fizeram uma pegadinha comigo aqui, porque eu cedei na cadeira e foi indo. Eu já sou baixinha, daí piorou, né?
0: Essa promoção do chimarrão tá bacana, hein?
15: Tá. Eu queria um kit desses, hein? É. Porque a cuia é linda. Tem a logo da menina, na foto não dá pra ver, Bertoldo, mas tem a logo da menina. Tem a logo do grupo chimarrão. Tem uma térmica, aquelas boas que ajuda no mate, assim, sabe? E uma erva também. Então tá super bacana. E são, não é um kit, né, que a gente vai sortear.
0: São 10 kits, mas são 5 pra quem ouve Tia Menina e 5 pra quem tá no Rancho de Taura, né?
15: Então eu escuto os dois, vou ganhar 2 kits.
0: É.
2: Você não vai ganhar nada.
0: É.
15: Oxi!
2: Vai ser, só pro ouvinte.
0: É, só pro ouvinte.
15: Sacanagem, né?
0: Não, mas
15: gente?
0: Ela disse que é ouvinte também, mas vai ficar.
2: Mas eu sou também, não posso participar?
0: Vai ficar só ouvindo.
15: Ah, tá louco, sacanagem.
0: E tem mais, né? Porque ontem era o dia, dia do chocolate ontem. Isso? Ontem, isso.
15: Não, ontem. Não foi ontem, acho que foi segunda, né? Tô perdida já.
0: Ou foi na terça?
15: Não sei, essa semana foi dia do chocolate e a Cacau Show de Balneário Camboriú. Fez uma super promoção,
0: da Avenida
15: kit.
0: Do Estado.
15: Isso, da Avenida do Estado. Eles montaram um kit, a Cacau Show tem sempre no mesmo chocolate, várias promoções de chocolate. E eles pegaram esses produtos que estão em promoção e montaram um super kit pra gente sortear no nosso Instagram, né? Então corre lá, sigam, por favor, todas as regras. Lembrando que esse kit a gente não vai enviar, então tem que ir lá na loja da Cacau Show buscar, tá, pessoal?
0: Se você não for buscar, a gente vai.
2: Ah, avisa pode. Que não vai, que a gente vai.
15: A gente busca, pode deixar.
0: Pra nós.
15: Aí tem mais uma promoção, né? Tá chegando a festa dos amigos, né, Bertoldo?
0: Ah, verdade. Tem as camisetas lá, né, pra você participar junto com a gente, que é a barraca que a gente vai estar, que é a cervejada do Luan.
2: Dia 18.
15: Isso, dia 18. E o Luan postou ontem as imagens das camisas e elas estão lindas.
0: Exatamente.
15: E as duas, né?
0: Mas... Já vai lá, já vai, garante a sua, né?
15: Garante.
0: Né? Pode entrar no site, né? E tem
15: garante
0: todas as informações.
15: Garante a sua e participa da nossa promoção, né? Vai que ganha mais uma pra levar mais
0: que
15: alguém.
0: Vem aí hoje, vamos ver se ele vai...
15: Tá.
0: Vai entregar o ouro pra nós.
15: Oh.
0: É. Ó, e também tem a promoção que tá rolando, porque hoje é quinta-feira, tem sorteio de pizza também, porque amanhã é o Dia Mundial da Pizza.
15: Nossa.
0: E vai ter a Big Itália, tá indo novamente pro Guinness Book, como a maior pizza linear do Brasil, e também com a maior distribuição de fatias de pizza do Brasil. Então, quem quiser conferir, amanhã a partir das 19 horas, lá na Barra Sul, só chegar, você não vai pagar nada, vai poder fazer uma foto, uma selfie, dizer, eu participei desse momento. É, agora, se você não vai participar desse momento lá amanhã, não vai ter como, o momento também é aqui, né? Aqui no estúdio. Daqui a pouquinho a gente solta a enquete de hoje pra você participar. São várias promoções lá no Instagram, quem quer ficar por dentro, tem que seguir.
15: Segue a menina.
0: Arroba menina, FM. Boa, boa, boa. Vamos lá, vamos dar um bom dia pra galera, Dilson?
2: Bom dia pra galera.
0: Então pronto, tá dado.
2: Tá dado.
16: Isso aqui tem que ter sentimento. Disse.

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1: Agora sim, vamos dar um oi pra rapaziada, pra galera toda que
16: oi, tá junto. Oi, rapaziada.
1: É, vamos lá, E aí vai pra música de novo, né? Vamos lá, vamos ver quem tá com a gente aqui mandando seu salve. Ivan, lá de São José, bom dia, Ivan, tudo certo aí?
17: Bom dia, Bertoldo, bom dia, deixa a todos uma abençoada quinta-feira. Com o sol, hoje o tempo tá mais quente.
1: Tá bom, né? Silvano da Silva Freitas, bom dia, forte abraço. A cantora Bonnie Tyler, é verdade, né? É, tá, cantava demais. Hoje teve aí o comunicado que a Bonnie Tyler nos deixou. Depois vamos fazer uma homenagem para ela aqui. É. Patrícia Moura, que temos um dia abençoado. O Maurício Lourenço, fala, meu querido.
18: Bom dia, Bertoldo. Como é que tá? Tudo certo?
1: Tudo.
18: Graças a Deus, estamos aí na atividade. Vascaíno doente, né? Aqui, né? Agora que nos resta é assistir o Vascão, né? Graças a Deus, o Vascão vai ganhar na Sul-Americana ali.
1: Ah.
18: Temos dois jogos fora, um em casa, né? Pegamos vitória lá na Bahia. Meu Deus do céu. Vai ser coisa querida, né? E pegamos o time da Colômbia lá no Medellín. O único jogo em casa vai ser um time fraco ali, né? Mas vamos ver, né, o que vai dar, né? Pegar o Mirassol em casa, capaz de levar uma taca do Mirassol, né? Mas vamos rezar, né?
1: Esse é perigoso.
18: Queria mandar um abraço aí pro meu primo Lelê aí.
1: Ah.
18: Meu irmão Juninho tá na escuta aí, o tio Cláudio também sempre escuta vocês, é flamenguista doente também, que nem
1: opa.
18: Você.
1: Opa! Não, mas eu não sou doente, eu sou feliz.
18: Um abraço pro pessoal que joga no meu time aí, o São Lourenço.
1: Olha aí.
18: É... E aí, um bom dia a todos, bom trabalho aí. Valeu pra todos.
1: Valeu, abraço, valeu.
18: Do Vascaíno aí.
1: É o Maurício Lourenço.
16: O que ele que tá falando? Que assunto é esse? Não sei o que, que ele tá falou sobre o que mesmo.
1: O quê?
16: O que, que ele tá falando?
1: De futebol?
16: Futebol?
1: É. O teu time. Diego Soares, bom dia.

0: é um feliz dia repleto das bênçãos de Deus para novas vidas. Grande abraço, meus amigos, e vai Corinthians, diz o Diegão, viu? Pessoal que tem time pra torcer tá feliz aí. Selma!
1: Bom dia, meninos! Bom dia, Dilson! Bom dia, Bertoldo!
0: Bom dia!
1: Então, o inverno, ele parece que é um teste de coragem, né? Pra todas as pessoas, até as que não gostam do inverno, né? A pessoa levanta com coragem, passa o dia trabalhando e vem pra casa com muito mais vontade. Tá, de chegar, de abraçar sua esposa, seus filhos,
0: de ficar de quente. Dormir e não sair de casa.
1: Um ótimo dia para todos.
0: De ficar mais das cobertas. O Elias, abraço. Elias mandou aqui 2-0 Flamengo e Lausanne. Isso aí, Elias, abraço. Rubão.
2: Opa, bom dia pra todo.
3: O insuportável.
2: Bom dia, Dilson. Ontem o Dilson chegou a gritar no programa, tá precisando de ajuda, me ajudem, por favor.
3: Olha, porque Dilson, vocês são insuportáveis.
2: A única coisa pra te ajudar, assim, pra você ficar um cara bacana.
3: Ainda bem que eu ouvi o cidadão lá.
2: Deu... Com esse mau humor de
3: falou tudo.
2: Vai
3: ontem
2: torcer pro Grêmio,
3: você.
2: Dilson. Vai torcer pro outro time. Nós, flamenguistas, até aceitamos você como torcedor do Flamengo.
3: Pelo amor de Deus.
0: É muito frio. É muito frio.
3: Deixa eu.
0: Não. Não faz cagada, Rubão.
3: O bom. Só lembrar.
2: O amistoso só não vale quando é do Flamengo. Quando o Grêmio perde, ele não quer falar.
0: Não.
3: Só lembrar. Pra vocês. Deixa eu lembrar vocês. Vocês insuportáveis, tá? Só vou lembrar vocês, vocês esquecem rápido, né? Estão falando de amistoso que ganharam, não sei o quê. Recopa Sul-Americana desse ano, 3-2 pro Lanús. Supercopa do Brasil, 2-0 pro Corinthians, eliminado também. Copa do Brasil, eliminado pro Vitória do Barradão. Só pra lembrar vocês que ganharam um amistoso ontem. O ano tá maravilhoso. Os melhores times do Brasil. Tá?
0: Bom dia, meu todo Edilson, tudo bem? Toca a cantora Bonnie Tyler, em sua homenagem, a Diana Ditz aqui. Johnny Bajuc, bom dia! Jéssica Monteiro, bom dia! Os Vani, bom dia! Vamos que vamos, não frouxemos! E mais aqui? O seu Ivaí Paludo, fala, seu Ivaí!
4: Bom dia! Muito bom! Mais uma quinta-feira.
0: Vamos que vamos.
4: Bora, subindo o Morro de Cavalo por aqui.
0: O Rafa da Lavação Estética Automotiva, lá na Marina. Toca a música pra mim aí da. E da Inter, diz ele aqui, ó. Cada vez fica pior aqui, viu? Bom dia, Bertão, todos os ouvintes, Rádio Menina. É o Miguel Beck da Silva. Valeu, rapaziada, valeu. Vamos dar então novamente, Edilson, aquele alô pra galera.
3: Alô, galera!
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8: Bom dia para você, minha amiga. Bom dia para você, meu amigo. Mais uma vez aqui com a graça de Deus, nesta quinta-feira, dia 9 de julho.
9: Para você do signo de Áries, um dia favorável para cuidar do seu dinheiro e investir em bicos, tá? Seu esforço no trabalho traz boas notícias, especialmente com Vênus aprimorando sua dedicação. Cuide da saúde e esteja aberto a novas surpresas na vida amorosa. Quem sabe uma paquera inesperada, hein? Sua cor do dia é preto e os palpites para hoje são 43, 25 e 16. Oi, Touro! Hoje é um dia de renovar as suas forças e aproveitar seu carisma para conquistar o que deseja. Sua criatividade fica em alta, facilitando soluções inovadoras no trabalho. No amor, o charme de Vênus no seu paraíso astral promete momentos especiais e sucesso nas paixões. Aproveite o dia ao máximo. Sua cor? Amarelo. E os palpites para hoje são 36, 48 e 45. Gêmeos. Alô, Gêmeos! O céu traz boas notícias financeiras para você hoje à noite, tá? Com a possibilidade de um dinheiro inesperado. No amor, os laços se fortalecem e um programa caseiro é muito perfeito. Atenção a um ex que pode reaparecer. Aproveite o dia para valorizar suas conexões e viver momentos especiais. Sua cor do dia é verde esmeralda e os palpites para hoje são 15, 6 e 24.
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4: Coisa boa. Chegando Zé Neto Cristiano agora aqui, e daqui a pouquinho a enquete de hoje.
5: Oh, coisa boa.
4: O quê?
5: Enquete.
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2: Fica ligado, quem maltrata animais vai ter uma dura pena a partir de agora, porque o governador Jorginho Melo sancionou a Lei Orelha, de autoria do deputado estadual Mário Mota, que amplia a pena de idade do Código Estadual de Proteção aos Animais. A nova lei agrava e aumenta o valor das multas conforme a gravidade da agressão. Multa dobrada em casos de lesão grave, multa triplicada quando houver morte do animal e aumento da penalidade em situações de crueldade extrema. Fique esperto aí, você que maltrata animais. No Portal Menino também tem, após queda nos casos de dengue, já inicia a implantação do método Wolbachia. E as obras para implantação de galerias pluviais alteram o trânsito por 15 dias na Avenida Santo Amaro, em Camboriú. Daqui a pouco, às 11, tem mais.
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5: Começam hoje os jogos das quartas de final da Copa do Mundo. A partir das 5 horas da tarde, a França enfrenta a seleção de Marrocos em Boston. Na sexta-feira, mais um jogo das quartas. A Espanha encarando a Bélgica em Los Angeles a partir das 4 da tarde. No sábado, os outros 2 jogos que finalizam a fase de quartas de final. A Noruega, que eliminou o Brasil, vai encarar a Inglaterra a partir das 6 horas. Já às 10 horas da noite, é a vez da Argentina de Lionel Messi enfrentar a Suíça, para que sejam então definidos os semifinalistas da Copa do Mundo, que está chegando à sua fase decisiva.
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11: Canceriana, canceriano, o dia promete boas vibrações nos relacionamentos com destaque para a comunicação. Aproveite para socializar e se divertir com amigos, elevando seu astral. No amor, sua conversa e charme podem abrir portas para novidades e momentos especiais a dois. Sua cor do dia é violeta e os palpites para hoje são 5, 23 e 50. Leão. Oi, Leão! Hoje o foco deve estar na sua carreira, tá? Com possibilidade de dar um passo importante. As finanças ficam favorecidas com Vênus em Virgem, ideal para organizar o seu orçamento. No amor, a atenção fica voltada para outras prioridades, então reserve um tempo para si. Aproveite o dia para evoluir. Sua cor? Salmão. E os palpites para hoje são 18, 43 e 19. Virginiana, virginiano, seu bem-estar ganha destaque hoje com Vênus entrando em seu signo e trazendo sorte, principalmente aos seus interesses. Aproveite para fortalecer conexões no trabalho. A noite promete diversão e momentos especiais com quem você gosta, com potencial interesse por alguém de longe. Sua cor do dia, azul esverdeado, e os palpites para hoje são 40, 14 e 49.
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0: Ô Potência, bom dia, boa manhã. E para os fãs da música romântica, principalmente, uma notícia bem triste hoje, né, Gilson?
2: Pois é, né? Dos mais antigos aí da nossa época, quem nunca ouviu a Bonnie Tyler, né? Ou principalmente aquela música, né? Total Eclipse of the Heart. Tem um somzinho dela aí, não?
0: É, já tá pronto, eu vou rodar ela inteira aqui até.
2: Bota, por favor, um...
0: Quer que eu bote no fundo?
2: Uma trilhazinha pra mim entrar no... Lembrar também. Olha só, quem não lembra dessa música aí, ó? Meu Deus.
0: Ah, isso aqui animou muitos apaixonamentos, muitos corações. Turn around.
2: Música de festa de garagem.
0: Não, e o legal dessa música, ela é tão forte, Edilson, que se fosse fazer a tradução de como as pessoas cantam, teríamos várias versões.
2: É verdade.
0: Que ninguém canta direito.
2: Isso, né? Mesmo, né? Eu já cantei, inclusive, né?
0: Tá, meu irmão.
2: Bom, falando
0: sério. Vai lá,
2: né?
0: Vamos falar de sério.
2: 75 agora. Anos, ela morreu em Faro, no sul de Portugal. Estava internada desde o final do mês de abril. Ela foi submetida a uma cirurgia de emergência para tratar de uma perfuração no intestino e o estado de saúde acabou se complicando, né? Década de 1980, essa música aí, 1983 mais precisamente, e infelizmente o estado de saúde acabou se agravando nos últimos dias. Ela chegou a ser colocada em coma induzido e posteriormente foi transferida para a unidade de terapia intensiva, a UTI, né? Do hospital lá em Portugal. Nasceu em 8 de junho, geminiana, em 1952, em País de Gales. E o nome dela não era
0: Bonnie Tyler.
2: Era Gaynor Hopkins.
0: Olha aí.
2: Esse era o nome verdadeiro da então artisticamente conhecida como Bonnie Tyler. Marcou com certeza muitas histórias da vida de muitas pessoas. Pessoal das antigas, né?
0: É. Vamos lá. Nossa homenagem então a todos os fãs de Bonnie Tyler.

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10: Menina, você do signo de Libra, com Vênus em Virgem, momento de introspecção e fortalecimento do seu sexto sentido, facilitando decisões importantes. No trabalho, a semana começa agitada, com oportunidades de transformação. No amor, sua química fica em alta, impulsionando conquistas e momentos especiais. Sua cor do dia, azul turquesa. E os palpites para hoje são 40, 13 e 23. Escorpião. Atenção para você do signo de Escorpião. As energias de Vênus em Virgem favorecem amizades e novas conexões, além de fortalecer relacionamentos no trabalho. O ambiente fica propício para socializar, ampliar seu círculo e esclarecer parcerias. No amor, a paquera fica animada e o romance ganha momentos especiais, elevando o coração. Sua cor do dia? Cinza. E os palpites para hoje são 41, 23 e 14. Sagitário. Alô, Sagita! Hoje a dedicação no trabalho é essencial para superar desafios e avançar na carreira, especialmente com a entrada de Vênus em Virgem, que traz boas energias para seus planos e metas. Cuidar da saúde reforça o bem-estar e no amor, novas paqueras podem surgir de quem você conhece muito bem. Sua cor hoje, azul marinho, e os palpites são 42, 26 e 15.
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1: Opa, vamos lá, vamos lá. Bom dia, boa manhã pra você que tá junto com a gente aqui na programação da Menina, na rádio de 1 milhão de amigos. Gente, a enquete de hoje, amanhã, dia 10, é o dia mundial da pizza. Essa semana tem, né, esse mês tem várias comemorações, né? Teve a dia 8, que foi o dia mundial do chocolate. Amanhã, sexta, é o dia mundial da pizza. Segunda-feira, dia 13, é o dia mundial do rock, né? Várias datas diferentes aí no mês de julho. E amanhã é uma data diferente, dia 19, né? Dia 20, né? 20 de julho, aniversário de Balneário Camboriú também, né? Todas aí, ó, no mês de julho. Mas amanhã é um dia atípico para Balneário Camboriú, porque a gente vai novamente participar e vai estar Balneário Camboriú através da Big Itália no Guinness Book. Como é que vai estar? Com a maior pizza linear do Brasil e com a maior distribuição de fatias de pizza. Para você participar, basta ir lá para Barra Sul pelas 19

só responder a enquete de hoje para mim. Mas o convite é para que amanhã você participe. Viu, na sua família, seus amigos, vai comer um pedacinho de pizza, participar desse momento que vale a pena registrar, né? E a gente contar para o mundo todo que a gente, aqui de Balneário Camboriú, juntamente com a Big Itália, a gente conseguiu participar de um momento que ficou registrado na história e junto pro Guinness Book, por que não? Ó, já guardou algo que nunca mais achou? Ah, guardei em algum lugar e sabe Deus onde é que foi parar. Há pouco teve um que chegou aqui e disse que perdeu uma furadeira. Não sei se ele já achou. Você, hein? Já perdeu algo e nunca mais encontrou? Mas onde é que eu guardei isso, meu Deus do céu? Conta pra gente. Enquanto isso, vamos ouvir o Zezé cantando pra nós. Irmão da Lua, amigo das estrelas, bom dia. Vai lá, Mirosmar.

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6: Alô, alô, Capricórnio! Hoje sua criatividade e sorte impulsionam seus projetos, especialmente nas interações com clientes e colegas. Com Vênus em Virgem, perspectivas de estudos e viagens trazem alegria. Uma paixão intensa pode surgir, elevando o romantismo na vida a dois. Aproveite o dia para conexões. Sua cor hoje, magenta, e os palpites são 39, 9 e 36. Para você do signo de Aquário, hoje é um ótimo dia para colocar em prática suas mudanças e projetos, especialmente com a energia de Vênus em Virgem. No trabalho, sua abordagem prática traz bons resultados e um serviço extra em casa pode trazer boas notícias à noite. No amor, a paixão domina mesmo que o ciúme apareça. Sua cor do dia é roxo e os palpites para hoje são 12, 48 e 30. Pisciana, pisciano, hoje é um dia de boas energias nas relações com amigos e colegas, impulsionadas por Vênus em Virgem. Aproveite para socializar, iniciar novos contatos e valorizar quem está perto. No amor, paqueras podem evoluir rapidamente, tornando seu dia mais romântico e cheio de carinho. Sua cor do dia é amarelo e os palpites para hoje são 57, 10 e 28. 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
1: É bom demais, né? Diegão e Vitor Hugo, beijé, cura. Vamos lá, mensagem da galera por aqui. Quem mais aqui? A Maria Aparecida Fantos, bom dia, ótima quinta. Fala, galera! Tô ouvindo a nossa música, cara empregado, o povo gosta, canta junto. Quem é que mandou aqui? Tuti, bom dia, Rubão, fala. O Rubão mandou um caderno aqui.
2: Ó. Oh. Que maravilha, Dilson, você consegue lembrar o calendário do meu time? Isso que não é Flamengo, né? É Grêmio. Ah. Então agora vamos relembrar o Grêmio aí. Qual foi o último título do Grêmio, Adilson? Impossível lembrar, né? Grande abraço pra todos. Fiquem com Deus e pra cima deles, Flamengo! Porque o nosso último título só foi o campeão brasileiro e campeão da Libertadores.
1: Luana por aqui, guardei coisas que nunca mais achei, mas acredito que perdi a memória, pois não lembro nem o que era. Selma!
3: Sobre a enquete, eu perdi um anel de ouro que era com a letra do meu nome e nunca mais achei. Agora, nessa mudança, o que eu perdi? Nossa! Mas
1: mudança,
3: olha,
1: é complicado.
3: No final das contas, me achei.
1: Tá aí, ó. Ah, daqui a pouquinho tem mais mensagens da galera. Segura aí, viu?
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2: Tem adesivo aí, Bertoldo, se liga nessa aqui, ó, lá na Estrada da Rainha tem uma placa turística destinada à colagem de adesivos. Quem instalou foi a ABC Trânsito e o espaço foi criado para que turistas e moradores possam deixar seus adesivos como forma de marcar presença em um dos principais cartões portais de Balneário Camboriú. Matéria toda no Portal Menina, que tem ainda: remoção de rochas altera trânsito na Avenida Martin Luther nesta quinta-feira. Já tá valendo, hein? Pedestre de 26 anos morre atropelado na BR-101 em Penha e o motorista fugiu do local. Durante o dia tem mais informações do Portal Menina aqui na programação da Menina FM. Eu volto amanhã.
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0: 11:38.
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2: Menina! Maravilha, galera! Você já sabe, né? Essa música aqui, ó. Deixa eu botar um pedacinho dela aqui. É um dos hits do inverno aqui na programação da Menina. E que tá conquistando a galera do Brasil inteiro, ó.
12: Que a gente terminou, mas conversa um pouquinho todo dia.
2: É a tal da história do número chato. É aquele cara que fica ligando mesmo, não dando certo, e mas que ama a pessoa, enfim. E aí, às vezes, você fica pensando, será que ela vai me atender? Será que não vai? Mas quem vai me atender agora é o cara que canta essa música. Eu vou falar com o Léo Bobinotti. Léo, bom dia, meu querido.
13: Só pra ouvir
0: Bom dia, Bertrand. Bom dia a todos os ouvintes da Menina FM. Eu tô aqui, hein, ouvindo minha música ligadinho com vocês.
2: Cara, que legal.
0: Que friozinho.
2: É, aproveitando o friozinho, é uma música que tem tudo a ver com o inverno, né, Léo? Porque a história é mais ou menos isso, né? Acontece aquela pessoa, né? Eu vou ligar, não ligo, a pessoa atende, atende, só pra ouvir a voz. É mais ou menos isso, né, velho?
0: É demais, né? Agora no inverno as pessoas ficam mais românticas, né? Já trocam a cerveja pelo vinho, todo mundo fica mais romântico. E essa música, ela vem nisso daí, vem nesse romance, vem onde pega a saudade. Tem uma história bem legal essa música.
2: De quem que é a letra, Léo?
0: A letra é do Davi. Essa música é uma parceria minha com o Danilo Davi.
2: Uhum.
0: E a letra é do Davi com a Tawane.
2: Ah, legal. É a galera que tem composto aí pra...
0: E é uma história baseada em fatos reais de um amigo nosso.
2: Uhum.
0: Que é atendente de telemarketing.
2: Uhum.
0: E todo dia ele liga pra inúmeros números.
2: Uhum.
0: Só que daí durante a programação das ligações dele, ele colocou o número da ex-mulher só pra ouvir ela falando: alô,
2: alô?
0: Quem é?
2: Boa, hein? Essa foi uma boa sacada dos meninos aí pra compor, né? Agora me diz uma
0: foi
2: coisa
0: demais.
2: Essa música tá tendo uma repercussão diferente, porque todo mundo, né? Sempre teve uma história parecida, ou sempre tem aquele lado romântico, como você falou. Às vezes, quando o casal briga, ah, será que eu ligo? Será que eu não ligo? Vou ligar só pra ouvir o bom dia dela. E às vezes isso acaba dando aquele ar de aproximação novamente, né, Léo?
0: É, vai reconciliando, né? Momento de reconciliação. E essa música, como ela é baseada em fatos reais, ela tem tudo a ver com a história de muitos casais. Teve até alguns seguidores que me mandaram ali no Instagram. Cara, toda vez que eu escuto essa música, eu lembro da vez que me bateu saudade e eu acabei ligando, quebrando meu ego e acabei voltando por algum tempo com meu ex-marido e tal. Depois a gente terminou de novo. Toda vez que eu escuto essa música, eu lembro das minhas recaídas aí.
2: Olha que legal. E não deixa de ser um recado também, Léo, para quem às vezes é cabeça dura e às vezes perde o amor da vida porque não ligou, porque não fez um contato de novo, né, velho?
0: É mesmo, tem vários casais aí, ó, que estão vivendo uma vida de solteiro forçado por conta de um pouquinho de ego, né? Por causa de uma muralha que é tão facinho de quebrar.
2: Agora, para você, como é que tá sendo receber o abraço do Brasil inteiro? Porque essa música tá tocando no Brasil inteiro. E tem, como você falou aí, surpreendido, né? Muita gente que gosta de música boa, com música de qualidade, com uma letra dessa, né?
0: Meu irmão, essa música, ela alcançou alguns números que eu nunca imaginei na minha vida chegar perto. Nós ficamos na semana passada inteirinha no top 50 do Brasil.
2: Olha que legal.
0: E ela vem assim pegando bons números nas plataformas. Ela já passou de 10 milhões de visualizações. É um abraço que eu tô tendo do Brasil todo. Alguns shows, fiz um show em Minas Gerais.
2: Uhum.
0: E daí eu fui cantar ela para apresentar ela pro público, e quando eu comecei a cantar, a galera começou a cantar junto. Eu parei de cantar, quase chorei em cima do palco, porque não tava esperando isso, sabe? Pra mim, assim, a gente lança a música, a gente interpreta ela, né, com todo o nosso amor que tem dentro do coração, e lança pro povo, e a gente não faz ideia onde a música pode chegar, né? E esses números aí a gente vê online, mas a gente não faz ideia. Se colocar todas essas pessoas em um lugar só, não cabe todo mundo.
2: É, você
0: e a gente não faz ideia disso. E aí, quando eu comecei a cantar ela, o povo começou a cantar de volta, eu fiquei muito emocionado e muito contente, assim, com o resultado dessa música. A gente tá fazendo um trabalho bem forte nela, assim, um trabalho bem legal com ela.
2: Bacana, velho. Parabéns, porque realmente a música ficou linda demais, a história é bonita demais também. E agora, obrigado. Eu sei que daqui a pouquinho vai ter novidade, que já me contaram aí que tem coisa nova chegando daqui uns dias, é?
0: Já, tem uma virada de faixa pra vir daqui uns dias. É um lançamento também em parceria com outros artistas. É uma música que essa composição minha chama Perdoa Eu. Uhum. E é com Cleito Romário essa música. Oh, vai ser a nossa virada de faixa.
2: Rapaziada, também teve aqui no início do ano, né? Na verdade, o Léo, a gente se encontrou também no Festival Agroplay aqui no início do ano. Já teve aqui, Balneário Camboriú. Você gosta muito aqui da nossa região, tanto é que tá em Santa Catarina, tá em Floripa hoje, né?
0: Eu tô em Floripa aqui, rapaz, compartilhando um pouquinho desse frio com vocês. Eu amo aqui essa região de Santa Catarina, todo esse litoral aqui. Toda oportunidade que eu tenho pra vir pra cá, eu venho correndo, que aqui é maravilhoso.
2: Então vou deixar aqui um convite.
0: Vocês são diferenciados.
2: Quando você estiver aqui pertinho, só me avisa e vem aqui pro estúdio pra nós fazer uma confusão ao vivo aqui, tá bom?
0: Por favor, vai ser uma honra estar aí com você de novo.
2: Cara, anuncia a música, vamos ouvir ela aqui pra nossa audiência aqui de Balneário Camboriú, pros nossos mais de 1 milhão de amigos.
0: Obrigado pelo espaço, viu?
2: Tamo junto,
0: sempre
2: Léo.
0: Se quiser, eu vou estar aqui perto. Escuta agora minha nova música número

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2: Até o meio-dia rolando o nosso show da manhã aqui na Menina. E agora tem R.E.M. com Losing My Religion.

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4: Vamos lá, mais mensagens da galera aqui, as últimas de hoje, daqui a pouquinho tem sorteio hoje valendo pizza da Big Itália, que amanhã, a partir das 19 horas, vai estar participando desse momento único, novamente indo pro Guinness Book, como a maior pizza linear do Brasil e a maior distribuição de fatias de pizza também do Brasil, né? Não dá pra perder, amanhã, a partir das 19 horas, na Barra Sul, galera. Quem tá com a gente aqui mandando seu WhatsApp, vamos ver aqui a sua mensagem. Arlete, diga lá, Arlete.
5: Você andava muito agitada, com muito serviço, muito estresse, muito acúmulo de coisa. Tenta ir mais com devagar, não deu pra lavar roupa hoje?
4: É.
5: Tá sequinha ela, suja, deixa ela do lado, a hora que der você lava, lava o que é mais urgente só. Eu tô fazendo assim, se tu ver meu quartinho ali, tem um monte de coisa, tô lavando por prestação. Porque eu não vou conseguir fazer tudo no mesmo dia.
4: Sim.
5: E nós já temos esse negócio de ser muito estressado, agitado, né?
4: Toda é verdade, a família, verdade. Né?
5: Então nós temos que se acalmar, tomar um chazinho, sair, dar uma volta. Tá muito estressado? Sai, dá uma volta e caminhar.
4: Boa.
5: Fazer um exercício na praça. Se cuida, tá, Gabriela? Por favor, tá?
4: Ó, Siena Autopeças, a galera toda ligada na programação, abraço. Edna, bom dia. Rosinha! Ah, perdi a confiança no time brasileiro de futebol na época da Copa do Mundo. O que mais aqui? O Roberto. Fala, Roberto.
6: Bom dia, Bertoldo. Bom dia, Gilson. Olha só. Eu, alguns anos atrás, que eu já vou dizer anos, né? Porque eu tive um carregador de bateria, né? Bateria de carro.
4: Sim.
6: Né? E um amigo meu conhecido, sei lá, né? Porque amigo não é, né? Senão não tinha devolvido. Emprestei e acabei esquecendo, né? Pra quem que eu emprestei? Barbaridade. Até hoje eu tô pra
4: achar o carregador. Luciana, vou, fala, Luciana.
7: Bom dia, Bertoldo, bom dia a todos os flamenguistas por aqui presente, que esse é time de verdade.
4: É verdade.
7: Luciana. Bom, o que eu já perdi foi várias coisas, mas o que mais me deixa feliz quando eu encontro dinheiro nos bolsos, lugares aí que eu nem imagino que tinha dinheiro, eu encontro. Esse é o melhor de todos. É dinheiro que eu
4: perdi. Agora tá difícil.
7: Tempo, não, guardo pra não lembrar onde tá, quando eu vou ver, vou.
4: Faz tempo que não vejo dinheiro.
7: Encontro dinheirinho lá.
4: Pô, é tudo no cartão.
7: Hein? Valeu, Bertoldo.
4: Valeu. Elias.
8: Nem queremos, Adilson, no Flamengo, é frio do jeito que ele é, eles não tem.
4: Não, goleiro, não queremos, não.
8: Tem não tem ataque, não tem defesa, eles não tem nada, nem queremos.
4: Não.
8: Esse pé frio do Flamengo aí é capaz de dar uma zica, né, não ganhar mais nada esse ano.
4: Eles têm um grito entalado na garganta só. Bom dia, Bertoldo, Adilson. Quer guardar alguma coisa? Deixa comigo. Eu guardo tão bem que não acho mais. O Antônio Antunes. Lucas da Silva, fala, meu querido, perdi o controle remoto do meu portão no inverno passado. Esse inverno achei no bolso da minha jaqueta. Cara, como procurei. Tive que fazer outro. Valeu. Jaque, fala, Jaque.
9: Bom dia, Bertoldo. Tudo bom?
4: Aqui tudo.
9: É o Jaque Jotsky de Camboriú. Bem, sobre a enquete, já aconteceu sim de eu perder coisa, perder e procurar e não achar, aí desistir de procurar, aí eu acabei achando.
4: É bem assim,
9: bom,
4: né?
9: Bom, Bertoldo, quer participar do sorteio. Beijo.
4: Aí quando você vê, ah, peguei outro lá. Aí do nada aparece. A Priscila, bom dia. Daura, bom dia. Luiz Gustavo, bom dia. A Lourdes, fala, Lourdes.
10: Bom dia, Bertoldo.
4: Bom Lourdes, dia.
10: De Camboriú. Com certeza, muitas vezes já guardei as coisas e não achei mais. Outros demorou um tempo, achei. Mas já aconteceu sim, várias vezes comigo.
4: Valeu.
10: Bom dia.
4: O Egito mandando um salve aqui pro Rancho Voluiz, Nico, Egito e Tinta. É Tinta, estão pintando lá, né? Quem mais? Ivete bom Santos, dia, bom dia.
11: Bom dia pro senhor, pro senhor Adilson.
4: Bom dia.
11: Pra todo mundo que tá escutando a Rádio Menina. Tá bom? Ó, abração aí.
4: Valeu. A Maria de Fátima disse que perdeu a chave do carro e nunca mais encontrou, né? Meu Deus do céu.

0: hora. Felipe Rodrigo fechando por aqui o show da manhã de hoje. Obrigado, Miguel Passo por aqui também. Pedi meu casaco na escola, nunca mais achei. Ah, depois achei. Ô Eduardo, bom dia, Bertoldo. Eu tô perdendo os cabelos e a paciência. Pior que não tô encontrando mais. Ih, os meus cabelos já perdi faz tempo. É. Vamos lá, quem tá ganhando pizza hoje da Big Itália é Lucas da Silva. Lucas, é só entrar em contato amanhã, a partir de amanhã, com o pessoal da Big Itália pra pedir a sua pizza aí, tá? Tem que retirar lá. Conversa com o pessoal lá, tá bom? O pessoal já tá com o seu nome lá. 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Ah, meu Deus do céu. A semana não passava, parece que ia chegar setembro e não passava a semana, rapaz do céu. Voltar de férias, acordar cedo, não é fácil. Tchau, fui!
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0: Olá, muito boa tarde. Está começando mais uma edição do Jornal da Menina. Muita informação no seu rádio a partir de agora, até porque vamos juntos até uma hora da tarde, atualizando os principais fatos de toda a nossa região. E claro, eu quero começar saudando a nossa equipe, até porque ontem foi um pouquinho diferente, Menina Cast, um sucesso com a prefeita de Balneário Camboriú, Juliana Pavan, mas eu nem consegui conversar direito aqui com a nossa equipe. No comando técnico da operação de áudio, ele, Leo Brasil, chegando com tudo, comandando a nossa operação de áudio, e na produção, sempre ela, que já está se preparando, finalzinho do mês, ela vai sair de férias, vai me abandonar. Érica Guckert, boa tarde.
1: Boa tarde, Gerson Felipe, ao Leo Brasil e também a todos os nossos ouvintes. Vou te abandonar sim, mas serão só por 15 dias para poder descansar um pouquinho para continuar o resto do ano aqui à frente também contigo no Jornal da Menina. Agora então, boa tarde especial para todo mundo que está nos acompanhando através do rádio, ligadinho no 100.5 ou também nas nossas redes sociais, no Facebook e no YouTube. Continuem com a gente, que hoje o programa tem entrevista, tem reportagem para você saber de tudo aqui na nossa região.
0: A pergunta que não quer calar, será que eu e Leo Brasil vamos aguentar 15 dias longe da Érica? Essa é a pergunta que fica no ar. Bom, mas hoje no Jornal da Menina, para você que está chegando, é muita informação mesmo, como disse a Érica, a gente vai conversar com o Dr. Alexandre Balan, psiquiatra. Até porque a macro-região de saúde da Foz do Rio Itajaí é a única de Santa Catarina sem leitos psiquiátricos adultos no SUS. E é este assunto que a gente vai abordar com ele.
1: E no destaque de segurança, a Polícia Militar frustra transporte de 6 quilos de maconha e prende 2 homens em Itajaí.
0: Reportagem com Camille Guckert. Câmara cria comissão especial para investigar medidas compensatórias de construtoras aqui em Balneário Camboriú.
1: E no trânsito, pedestre de 26 anos morre atropelado na BR-101 em Penha e o motorista fugiu do local.
0: Violência contra idosos cresce 12% em Santa Catarina e ultrapassa 21 mil casos no primeiro semestre deste ano.
1: E no esporte, Marrocos e França se enfrentam pelas quartas de final da Copa do Mundo.
0: E a previsão do tempo é com ele, Marinho Lopes Stringari Filho. Vem ficar bem informado, porque está apenas começando o Jornal da Menina.
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1: E no destaque de trânsito, teve um pedestre que acabou morrendo hoje após um atropelamento na BR-101 em Penha, e o Gerson Felipe vai trazer todos os detalhes desse caso.
0: Pois é, Érica, infelizmente, um homem de 26 anos acabou perdendo a vida após ter sido atropelado na madrugada desta quinta-feira em Penha. O acidente aconteceu por volta das 3h20, no quilômetro 105 da rodovia, no sentido norte. O veículo envolvido fugiu do local e até o momento não foi identificado. Equipes da Arteres Litoral Sul e da Polícia Rodoviária Federal atenderam a ocorrência. A vítima morreu ainda no local e teve o óbito confirmado pelas equipes de resgate. O detalhe sobre este acidente é que esta vítima, segundo testemunhas, estava perambulando nua pela BR-101. Este homem estava pelado na BR-101 e existe uma suspeita de que esse caso possa ser, né, infelizmente, um caso de um homem que atentou contra a própria vida. A gente até vai aguardar agora os esclarecimentos por parte das autoridades, trabalho de perícia também em relação a este acidente. E lembrando sempre que se você está passando por um momento complicado, você deve buscar ajuda. Ajuda especializada, E quem pode oferecer essa ajuda é o Centro de Valorização da Vida, o CVV. Né? No Instagram, @CVVOficial, né? Você consegue todas as informações lá, pode buscar auxílio para si próprio ou até para alguém que você conheça que esteja passando por esse momento. E também pode ligar no telefone 188, ligação gratuita, e com todo o sigilo também, né, da sua denúncia ou até mesmo da dor, né, que você vai levar até os atendentes. Seguindo com mais informações de trânsito aqui no Jornal da Menina, eu aproveito para destacar também que nós temos modificações de trânsito. Aqui em Balneário Camboriú, das 9 da manhã até as 11 horas da manhã, devido a uma obra emergencial ali na região da encosta da Rua Indonésia, é conhecido popularmente como Morro do Cristo Luz, aquela região. Tem uma operação para remoção de rochas que fez com que o trânsito ficasse no sistema pare e siga das 9 até as 11 horas da manhã. Agora, na parte da tarde, os trabalhos poderão ser retomados das 2 até as 4 horas. Então, atenção, condutores que puderem evitar esse trecho, porque daqui a pouquinho a gente vai falar da movimentação de momento, e nós tivemos, sim, durante a parte da manhã, né, alguns momentos de trânsito bastante intenso ali na Avenida Martin Luther, é no trecho bem próximo, né, um pouquinho antes de chegar na Prefeitura de Balneário Camboriú. Mas nós temos um outro trecho também que está com o trânsito alterado aqui em Balneário Camboriú, só que esse trecho é lá na região da Barra Sul, porque começou a montagem. A maior pizza linear do Brasil, né, que é montada pela Big Italia, na sexta-feira vai haver a distribuição, né, dessa pizza. E o Rafael Amâncio, da Prefeitura de Balneário Camboriú, que é o diretor de marketing e projetos da Secretaria de Turismo, vai trazer os detalhes dessa modificação de trânsito. Tudo bem, Rafael?
5: Olá, Gerson, ouvintes da Rádio Menina, tudo bem? Só passando para informar de que hoje iniciou a montagem aqui da estrutura do evento da maior pizza linear do Brasil, em comemoração ao Dia Mundial da Pizza, que acontece amanhã aqui na Barra Sul. Então, o trecho que compreende, após a passarela na Normando Tedesco, ele está parcialmente bloqueado, tá? Porém, com acesso liberado para Barco Pirata, para o Parque Unipraias, para o Restaurante do Livre e demais comércios aqui do entorno, tá ok? Quem for acessar via Normando Tedesco, né, via Beira Rio, esses estabelecimentos que estão localizados aqui na Barra Sul, você consegue fazer o acesso parcial, tá? E retorna na contramão, tá? Mas temos agentes de trânsito, está tudo identificado e sinalizado, ok? Essa interdição, ela deve permanecer até o sábado, no início da manhã, tá? Quando finalizam a desmontagem das estruturas do evento, que acontece no início da noite dessa sexta-feira, no dia 10. Um abraço, obrigado a todos.
0: Abraço, tudo muito bem explicado pelo Rafael Amâncio, né, que está acompanhando, inclusive, né, a montagem dessa pizza gigante. Vai ser bacana, né, o evento sexta-feira, amanhã à noite, lá na Barra Sul. Deixa eu aproveitar também para destacar aqui um pouquinho a movimentação de momento. Gente, vai ser uma quinta-feira daquelas, hein? Já vão se preparando, porque na Avenida Martin Luther tem muita lentidão. Essa lentidão começa já na altura ali da Rua Uganda, Rua Tailândia, e vai persistindo justamente até as proximidades da Prefeitura de Balneário Camboriú, né, em razão daquela interdição parcial que a gente tem ali no trecho. A Palestina também já com um movimento intenso também, porque é uma rota alternativa para fugir daquele trânsito na Martin Luther. E a Avenida Brasil com muita lentidão. Essa lentidão começa já na Osmar de Souza Nunes, aqui no bairro Pioneiros, e vai persistindo pela Avenida Brasil até as proximidades ali da Rua 401. Então, um grande trecho, né, com lentidão na Avenida Brasil agora no horário de almoço. Vamos dar uma passadinha por Camboriú? E em Camboriú a situação é distinta. Eu acompanho bastante o trânsito aqui na nossa região e é engraçado, porque em Camboriú a gente tem muita lentidão no comecinho da manhã e no horário de almoço é um trânsito mais tranquilo. Aqui em Balneário Camboriú costuma ser um pouquinho ao contrário. De manhã, claro que nós temos em alguns dias locais com congestionamento, mas no horário do almoço o trânsito costuma ser mais intenso do que logo no comecinho da manhã. Vamos finalizar passando pela BR-101? No trecho de Balneário Camboriú, trânsito fluindo bem em ambos os sentidos da rodovia, e lá em Itajaí, a lentidão é no sentido sul. Ela começa já ali no entroncamento da 101 com a BR-470, nos limites de navegantes com Itajaí, e vai persistindo até o trevo da rodoviária. Também tem lentidão no sentido sul, entre as cidades de Balneário Piçarras, Penha e Navegantes. Estas as informações do trânsito aqui no Jornal da Menina.
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0: 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Érica Guckert, você já sabe, né? Eu adoro esse momento da interatividade. E o que os nossos ouvintes estão falando nesta quinta-feira? Eles estão reclamando do trânsito, eles estão mandando uma saudação. O que a turma fala tanto no WhatsApp como também nas nossas redes sociais?
1: O pessoal, Gerson Felipe, está dizendo para eu aproveitar as minhas férias. Essa é a pauta dos comentários, tanto na nossa live do YouTube quanto na nossa live do Facebook. A Nádia Machado está falando para eu aproveitar as minhas férias e dormir um pouquinho e também tomar chocolate quente, apesar que as minhas férias são só daqui 2 semanas. E no Facebook também temos a participação. A Selma está passando desejando boa tarde pra gente, o Gesiel e a Pela, a Iracema, todos aqui ligadinhos no Jornal da Menina.
0: Quem que falou que é pra tomar chocolate quente?
1: A Nádia Machado.
0: Nádia, ela vai tomar um chocolate quente lá de Luiz Alves. Né? Vai ser lá de Luiz Alves esse chocolate quente que ela vai tomar. Você entendeu, né, minha amiga? Um abraço a todos que estão participando e mandando o seu alô. Continuem, hein? Deixem a sua curtida no nosso Facebook, no nosso YouTube também. Ajuda muito a levar as informações do Jornal da Menina ainda para mais pessoas. 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
0: Érica Guckert, quais são as manchetes do portal menina.com.br?
1: Pix Pensão, projeto aprovado pelo Senado, promete facilitar pagamento da pensão alimentícia. Com investimento de 210 milhões de reais, guindastes elétricos chegam ao Porto de Navegantes. Camboriú deve iniciar obras da pista de skate no Parque Linear até o mês de setembro. E se você quer ficar por dentro das principais notícias aqui da região, dá um clique aí.
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0: Imagem linda demais da nossa parceira Conexão DC TV. Nós temos imagens de Porto Belo? Porto Belo, a nossa costa esmeralda, e realmente, né? O mar está esmeralda ali em Porto Belo. Lindo demais, né? Vários tons de azul, em algumas partes mais esverdeado. É muito linda a nossa região, né? Que maravilha, é uma bênção de Deus nós estarmos, né, num local tão bonito assim, como é não só Balneário Camboriú, mas tem Porto Belo, tem Itapema, tem Bombinhas, Itajaí, que é muito linda também, Navegantes, Penha, enfim, né, se eu ficar falando aqui das belezas naturais eu vou ficar até amanhã e não vou conseguir citar todas. E claro que é sempre bom curtir essas belezas naturais quando a gente tem, né, uma temperatura bacana, quando não tem chuva. E será que o tempo vai mudar? Frio já tá muito frio, mas parece que vem chuva pela frente. Marinho, muito boa tarde, conta tudo pra gente. Vem chuva pela frente?
6: É isso, Gerson. Boa tarde a todos. É, nossa santa e bela Catarina e a nossa região aqui do litoral centro-norte realmente é um espetáculo, né? Nós temos agora céu de brigadeiro e mar de almirante, meu amigo. Temperatura mais agradável, fez frio novamente, o ar gelado toma conta, mas ele também é seco, né? A massa de ar polar também proporciona aí dias ensolarados, apenas alguns nevoeiros isolados ao amanhecer, principalmente na região norte, né? A região de Araquari, Joinville, Balneário, Barra do Sul, aquela região ali, o sol só aparece lá por 9:30, 10 da manhã, porque é uma área de neblina bastante densa ali naquela região. Então, como o bom ditado diz, Gerson, neblina que baixa, sol que racha, né? Então, nós temos aí já o sol predominando em todas as regiões, céu azul, visibilidade boa, estado do mar é calmo, oferecendo também condições à navegação, à prática da pesca e também os esportes náuticos de lazer aqui no litoral. O tempo está firme, o vento está soprando agora de sudeste, calmeirinho, a temperatura já é de 18,5 graus, a sensação térmica é um pouco maior porque o sol já bate com força total, mas realmente nós temos aí uma previsão de mudanças nas condições do tempo a partir de amanhã à tarde, amanhã à noite, nós teremos a passagem de uma frente fria durante este fim de semana. A previsão é que amanhã à tarde já começa a mudar, com o aumento da nebulosidade, já deve chover pela manhã na região oeste, e essa frente ela avança lá da Argentina, do Uruguai, cruza o estado em direção ao oceano. Por isso, amanhã à tarde e noite já pode mudar o tempo, a condição de algumas chuvas e até algumas trovoadas, temporais isolados, entre a noite de sexta-feira e o sábado, que será um dia com muita nebulosidade atuando no litoral. Sábado e domingo vamos ter presença bem maior de nuvens, esse tempo bom, firme, seco, vai dar lugar então a um tempo mais fechado e a condição de chuva. As temperaturas vão entrar em elevação, as mínimas da madrugada já não ficam tão baixas, amanhã já devem superar os 10 graus e a máxima da tarde girando em torno de 20, 23 graus ainda para o dia de amanhã. Fim de semana também não será gelado, mas será com muita instabilidade e neste momento os modelos indicando a previsão de chuva. É claro, nessa época do ano tudo muda muito rápido, por isso é importante a gente sempre ressalta, né, Gerson, do acompanhamento constante da previsão do tempo. Nós temos 3 boletins diários aqui na programação jornalística também do Sistema Menina de Comunicações, né, e por isso a gente vai atualizando. Mas hoje a previsão está indicando aí que mudança do tempo a partir de amanhã, sexta-feira, à tarde e noite já deve começar a mudar o tempo. Domingo será um pouquinho mais aproveitável, não deve chover direto, mas a instabilidade deve continuar, teremos aí períodos de melhorias, mas as condições de chuva, principalmente no sábado pela manhã, madrugada, aí podemos ter até alguns temporais passando pela nossa região. Vamos atualizando e trazendo para vocês sempre as informações aqui na programação. Uma boa tarde a todos, Gerson.
0: Valeu, Marinho, muito obrigado. Ele volta, como ele mesmo disse, né, a partir das 18 horas com Luiz Carlos Tigrão no Canal 100.
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0: 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Um abraço para a dona Alcirene, proprietária e mãe do David, da Daiane. Amanhã o David Labarrica vai estar aqui conosco, porque é dia da pizza. E ele vai estar marcando presença aqui no Jornal da Menina.
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0: A violência contra os idosos está crescendo em Santa Catarina, um crescimento de 12%. E, Eric, eu fico muito preocupado, até porque aqui em Balneário Camboriú, mais de 30% da população é idosa. Detalha mais esses números pra gente, que infelizmente são números negativos.
1: Exatamente, Gerson Felipe, são números que preocupam, né? E esses dados, eles são do Ministério dos Direitos Humanos e da Cidadania, que apontaram, então, que mais de 21 mil casos de registros de violação contra pessoas idosas aqui no estado, e é um crescimento, então, de 12% em relação ao mesmo período do ano passado. As situações envolvem maus tratos, abandono, negligência, violência física e também psicológica, além da exploração financeira. Apesar do número de casos, o volume das denúncias ainda é considerado baixo. Dos registros contabilizados aqui no estado de Santa Catarina, pouco mais de 2 mil resultaram em protocolos oficiais. Especialistas, então, reforçam que a denúncia é fundamental para proteger a vítima, interromper esse ciclo de violência e também garantir acesso aos serviços de apoio. As denúncias, então, podem ser feitas pelo Disque 100, que é o canal oficial do Ministério dos Direitos Humanos. Então, esses números, eles acabam preocupando aqui no estado de Santa Catarina. Volto contigo.
0: Valeu, Érica. Muito obrigado pelas informações. Informações que a gente não gostaria de estar trazendo aqui, né? A gente gostaria de falar que não tem nenhum caso de violência contra os idosos. Mas é importante também que as pessoas que se deparam com essa situação denunciem. Denunciem a polícia militar, né? Não deixem o caso passar incólume. 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
0: Teve movimentação na Câmara de Vereadores e o vereador Marcelo Achute conseguiu todas as assinaturas para criar a comissão especial que vai investigar as medidas compensatórias de construtoras aqui em Balneário Camboriú. E quem explica tudo é a repórter Camille Guckert.
7: A Câmara de Vereadores de Balneário Camboriú vai criar uma comissão especial para investigar as medidas compensatórias assumidas por construtoras junto ao município. O objetivo é verificar se essas contrapartidas previstas em lei foram realmente cumpridas. A iniciativa partiu do vereador Marcelo Achute, que reuniu as assinaturas necessárias para a criação da comissão. Eram necessárias 7 assinaturas, mas o documento recebeu o apoio de 9 parlamentares.
8: Essa comissão é permanente, que vai ter prazo, sim, espero eu, que muitos longos, para que nós possamos analisar todas as medidas compensatórias que já foram, sim, encaminhadas para a Câmara de Vereadores e que muitas delas não foram realizadas ainda. Então, nós conseguimos ontem as assinaturas, né? Conseguimos assinaturas praticamente de 9 parlamentares, não houve uma objeção nenhuma, pelo contrário, porque ela não é uma CPI, ela é uma comissão especial, ela tem força ainda maior para que nós possamos analisar todas as medidas, né? Que não tem, muitas vezes, que não tem denúncias, que não recebemos ainda denúncias, mas nós somos sabedores que não foram realizadas.
7: Os vereadores que assinaram o pedido de criação da comissão foram Anderson Santos, Eduardo Zanata, Guilherme Cardoso, Ajade Martins, Mazinho Miranda, Ricardinho da Saúde, Samir Daúde e Victor Forte, além do autor da proposta, Marcelo Achute.
8: Olha, de fato, com todo respeito, eu não tenho rabo preso com ninguém. O meu mandato é voltado ao povo do Balneário Camboriú, que paga o meu salário, e é um bom salário. E um salário para fiscalizar. Nós reconhecemos, sim, a construção civil como a maior matriz econômica. Só que ela tem as contrapartidas que nós temos que fiscalizar. Não me importa se a empresa A, B, ou C ou D. Me importa que ela tenha um compromisso assumido com o município do Balneário Camboriú, através de um projeto de lei aprovado na Câmara de Vereadores, que muitas vezes não foi cumprido. Olha, o que eu estou... Eu não vou relatar nenhum caso específico, mas são muitos os casos que nós sabemos e temos conhecimento. E nós estamos fiscalizando, estamos cobrando, estamos denunciando, e eu acredito que os colegas vereadores, né, têm esse papel. Mas eu não estou aí para me interferir no mandato dos demais.
7: Segundo o vereador, após a análise das medidas compensatórias, a comissão vai encaminhar um relatório ao Poder Executivo para que as providências cabíveis possam ser adotadas.
8: Os próximos passos é a instalação, já temos assinaturas, mais que assinaturas necessárias, temos aí 9 assinaturas, só precisaríamos de 7. E o próximo passo, sim, agora é o quê? Dar, analisar, fiscalizar, encaminhar para o executivo. E aqui não é uma quebra de braço, pelo contrário, com o município, com as construtoras. Aqui nós deixamos de lado qualquer posicionamento político e vamos juntos, sim, buscar as informações e até ajudar o executivo a fiscalizar algumas que foram realizadas ao longo dos anos e que, infelizmente, nós não sabemos de fato se elas foram realizadas ou não. Próximos passos é a instalação e apurar os fatos.
7: Camille Guckert para a Rádio Menina.
0: Obrigado, Camille Guckert. E é importante isso que o vereador Marcelo Achutz está fazendo, porque nós temos uma série de acordos que são feitos entre a prefeitura e as construtoras. Como é que funciona? Ah, vai ser construído um prédio de 50 andares. E aí a medida compensatória vai ser com que a construtora tenha que fazer uma obra, tenha que fazer uma melhoria em alguma rua. Só que muitas vezes não vem a público essa medida compensatória. E é isso que o vereador está procurando, né, entender, se elas estão sendo cumpridas ou não. Até porque se foi acordado, tem que ser cumprido. E a gente precisa saber, isso deveria ser público, né? Todos os acordos deveriam ser divulgados pela prefeitura para que a sociedade ficasse sabendo e pudesse fiscalizar também, junto com os vereadores. A construção civil está de parabéns, faz um trabalho incrível, o Balneário Camboriú é o que é, muito em conta também da construção civil, mas é necessário também que se tenha uma fiscalização. 12:29, a gente vai fazer uma breve parada e já voltamos.
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11: Começam hoje os jogos das quartas de final da Copa do Mundo. A partir das 5:00 PM, a França enfrenta a seleção de Marrocos em Boston. Na sexta-feira, mais um jogo das quartas. A Espanha encarando a Bélgica em Los Angeles a partir das 16:00 PM. No sábado, os outros dois jogos que finalizam a fase de quartas de final. A Noruega, que eliminou o Brasil, vai encarar a Inglaterra a partir das 18:00. Já às 22:00 PM, é a vez da Argentina de Lionel Messi enfrentar a Suíça para que sejam então definidos os semifinalistas da Copa do Mundo, que está chegando à sua fase decisiva.
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13: De volta com o Jornal da Menina, nosso momento de entrevista, e hoje nós vamos conversar com o doutor Alexandre Balan, psiquiatra. Até porque a macrorregião de saúde da Foz do Rio Itajaí é a única, isso mesmo, a única em Santa Catarina que não possui leitos psiquiátricos adultos no SUS. A assistência em saúde mental na macrorregião enfrenta então este desafio que vai além da falta de leitos. Embora a região tenha cerca de 905 mil habitantes, os 9 leitos do SUS existentes são exclusivos para crianças e adolescentes. Então, na prática, um adulto que precise de um leito psiquiátrico, ele acaba ficando sem essa assistência. A situação evidencia a fragilidade em toda a rede de atenção psicossocial, impactando pacientes, familiares e os serviços de urgência. E para falar sobre esse cenário e os desafios da saúde mental na região, a gente conversa com o médico psiquiatra, o Dr. Alexandre Balan. Muito boa tarde e um prazer recebê-lo aqui no Jornal da Menina.
14: Boa tarde, Gerson. Obrigado pela oportunidade de falar. E é um tema extremamente importante, né? Aflige uma quantidade enorme de

0: pessoas com transtornos mentais graves aqui na região e traz muita angústia para a gente que trabalha com isso, né? Eu estou há 10 anos aqui no CAPS em Balneário Camboriú e evidencio semanalmente esses problemas.
1: Antes de a gente falar de números, doutor,
0: certo.
1: Em qual é o momento, né, qual que é o diagnóstico para que uma pessoa, né, ela seja indicada a ser internada em um leito de UTI psiquiátrico?
0: Perfeito. A gente indica a internação psiquiátrica quando a capacidade de atender esse paciente fora da internação está limitada. Isso acontece quando ele está muito agressivo, está muito desorganizado, a gente não consegue garantir, né, o tratamento. Muitas vezes os pacientes, eles não se dão conta que estão doentes e rejeitam o tratamento, não aceitam as medicações. Por vezes ficam agitados, agressivos, e isso acaba impossibilitando a família de cuidar ele em casa, e aí se lança a mão da internação. Então, a internação tem uma grande funcionalidade de segurança para esses pacientes. Segurança e garantia do tratamento. Depois que estabilizou, volta para casa, né? Não se faz mais internação com característica asilar, que o paciente fica lá anos e anos internado. Não, melhorou, vai embora.
1: A gente costuma politizar muito as coisas, mas vendo os números, eu percebo que essa é uma situação que governo nenhum aqui em Santa Catarina deu uma atenção. Por que que nós estamos chegando em 2026, doutor? E talvez seja uma pergunta que até o senhor não consiga responder de uma forma completa, mas como é que a gente chegou nesse momento com uma região, né, que tem Balneário Camboriú e Itajaí como as suas grandes cidades, e a gente sabe que existem muitas pessoas que sofrem aqui de transtornos mentais, inclusive com altos índices de suicídio aqui na região, e mesmo assim a região não dispõe de leitos adultos psiquiátricos?
0: Como você falou, também não sei responder, né? Tem uma questão muito grande do estigma, né? Das pessoas às vezes não valorizarem o transtorno mental e não ver que é, na verdade, um problema de saúde. E também tem uma questão sobre até as internações antigas, o modelo antigo em que se tinha muitos hospitais que eram enormes, que tinham condições não adequadas.
1: Os manicômios.
0: Então, isso, exatamente. Mas o hospital psiquiátrico moderno, ele visa internação de curto período, né? E a recuperação logo e a continuidade do tratamento na comunidade. Mas, sinceramente, também não sei, né? Porque eu acho que uma das regiões mais ricas de Santa Catarina não consegue ter leito psiquiátrico. Quando a gente precisa internar, é um suplício conseguir leito lá no, na nossa, que acaba sendo a nossa referência, o IPQ, para conseguir mandar o paciente. Mesmo assim, a família tem que se deslocar, tem que transportar um paciente agitado em ambulância daqui até Florianópolis, né? A gente sabe que tem muitas vezes também trânsito, que acaba colocando as pessoas em risco, né? E também tratando elas longe do município quando conseguem a vaga, né? Porque uma coisa é certa, Gerson, quando a gente tem limitação de serviço, os critérios passam a ser mais apertados. Muita gente que teria indicação clara de ser internado, às vezes acaba nem tendo, nem conseguindo chegar no leito.
1: E lá na ponta, doutor, o que acontece com aquele paciente que tem a indicação da internação na UTI psiquiátrica e acaba não dispondo desse serviço, acaba não conseguindo uma vaga justamente por esses fatores que o senhor evidenciou?
0: Quando a pessoa tem indicação para internar num leito psiquiátrico, né, numa unidade especializada de psiquiatria, e não acaba sendo, a gente tem uma, o agravamento do transtorno, né? Muitas vezes a segurança do paciente, da família e da comunidade também estão comprometidos, porque entre esses pacientes tem pessoas que têm um quadro psicótico, né? Que não por uma questão de caráter, mas sim por uma questão de doença, né? Eles acabam sendo ficando agressivos, né? E isso expõe as pessoas a risco. Muitos desses pacientes que acabam não internando, às vezes vão para a cadeia, né? O que é algo muito triste e que nos remete até a uma época anterior à psiquiatria moderna. Todo mundo já ouviu falar de Pinel, né?
1: Sim.
0: Mas a grande contribuição de Pinel foi ir lá na cadeia e ver, bom, tem pessoas que estão aqui presas que na verdade são doentes. E hoje, em 2026, nós temos pessoas com transtornos mentais que estão na cadeia, né? Muitas vezes por falta de estrutura de atendimento.
1: E aí não vai ser dentro, né, de um presídio que ela vai ter algum acompanhamento.
0: Claro que não. A situação fica pior. Dentro do presídio também é uma confusão quando tem um paciente com transtorno mental, é complicado.
1: a falta de um leito pode fazer com que um paciente perca a vida?
0: Sim, certamente. Se você tem um paciente com ideação suicida grave, tem pouco suporte, né? Às vezes ele vai para a UPA, né? Que também, assim, as UPAs têm uma precariedade de estrutura no referente à saúde mental e também de material humano para cuidado, acaba fugindo ou nem sendo atendido ou liberado, o paciente desse sim pode ir a óbito por suicídio. Né? E tem um detalhe que é importante: os óbitos por suicídio às vezes são subnotificados ou também não se rastreia, né? Poxa, qual foi a falha, né? Qual foi o ponto de falha no atendimento que acabou deixando que isso acontecesse? E se a gente for ver, a estrutura melhorou muito, a estrutura de saúde mental nos últimos anos, mas ainda está muito além do que é necessário para cuidar com dignidade da população. E esse ponto dos leitos, eu acho que na nossa região é absurdo, é vergonhoso.
1: É
0: a Foz do Rio Itajaí não ter leito de internação, uma unidade de internação psiquiátrica aqui. Todas as outras regiões do estado tem, só aqui não.
1: É, e de certa forma mostra que esse problema, que é um problema de saúde pública, sim, não é levado a sério.
0: Uhum.
1: Não tem sido levado a sério ao longo dos anos. É, o senhor comentou todos os problemas que isso pode trazer. Agora eu lhe pergunto, tem alguma perspectiva de mudança nisso? O senhor vê uma movimentação, uma cobrança mais forte? A gente acompanha muito, principalmente agora no inverno, uhum, quando os leitos de UTI, né, aqueles leitos de UTI, digamos, vou falar entre aspas, os regulares, né, eles ficam lotados com as síndromes, né, gripais, uhum, síndromes respiratórias. E aí começa aquela correria, a gente teve na Covid também aquela corrida para abrir leitos de UTI.
0: Exato.
1: O senhor percebe que existe um movimento também para ampliar essa oferta e criar, melhor dizendo, porque a gente nem tem uma ampliação, para criar essa oferta de leitos aqui na região?
0: Olha, do ponto de vista da administração pública, até o momento que eu vejo é uma passividade do governo do estado, em que fala, olha, os municípios têm que se organizar para conseguir aí um hospital, seja o Marieta, seja agora o Ruth Cardoso, que eles abram uma unidade e a gente custeia, tem lá os programas de custeio. E o município, quando eu me queixo, fala, não, isso aí é um serviço do estado. Então fica mais ou menos um empurra-empurra, né, dessa questão dos leitos psiquiátricos. Sempre tem algo que é mais importante, sempre tem algo na frente. E até agora, assim, eu vi de concreto nada. Eu sou o chato que fica cobrando deles lá, falei com a gerência de saúde mental. Estamos vendo uma maneira de articular e tentar leitos aqui, porque é muito complicado depender só lá do IPQ, né, e que geralmente está lotado.
1: O senhor sente que existe, até por parte dos gestores das unidades hospitalares, e aqui não quero, né, apontar o dedo para gestão do Ruth Cardoso ou gestão do Marieta, mas que de certa forma também eles não querem ter esse tipo de leito,
0: uhum,
1: pela dificuldade que pode trazer no atendimento de um paciente psiquiátrico?
0: Sim, a unidade de psiquiatria, ela não é complexa do ponto de vista de tecnologia. Eu não preciso de uma ressonância magnética, de algo complexo, de equipamento. Só que é uma complexidade de funcionamento. Tem regras, tem que ter uma equipe de enfermagem muito bem treinada, a unidade tem que ser preparada para diminuir os riscos, porque ela está lá para segurança. O paciente que está lá dentro, está psicótico, está pensando em se matar, tem que ter uma segurança do ambiente, né? Então tem toda uma arquitetura que é voltada para isso. E sim, né, o incentivo financeiro também, parece que o retorno financeiro para as unidades de internação e psiquiatria não são tão vantajosos assim, e com vista a essa complexidade material humano, acaba sendo sempre deixado de lado. Nunca tentei, nunca falei, né, com a direção do Marieta, mas outros colegas já tentaram, o estado também já passou isso, e tem uma resistência em abrir leitos ali de saúde mental.
1: Enquanto isso, né, as famílias e principalmente as pessoas que precisam desse tipo de atenção na saúde básica, na saúde do Sistema Único de Saúde, o nosso SUS, ficam numa espera que a gente não pode nem dar um prazo, né, de quando essa espera vai acabar. Muitas vezes a demanda muda, mas a espera acaba passando para outra pessoa. Bom, doutor Alexandre Balan, Infelizmente, o nosso tempo aqui não é tão longo. Gostaria de continuar essa conversa, mas quero agradecer muito a sua presença. É um assunto que eu confesso para o senhor, eu nunca tinha imaginado, parado para pensar, mas a sua presença aqui faz com que a gente reflita sobre a importância, né, desse tipo de leito e dessa atenção psiquiátrica também na saúde pública.
0: Perfeito. Obrigado. Obrigado pela oportunidade. Até mais.
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1: Érica Guckert chegando com as informações da segurança aqui no Jornal da Menina. Até porque, Érica, a polícia militar, ela acabou interceptando o transporte de 6 quilos de maconha e prendeu dois homens em Itajaí.
5: Isso mesmo, Gerson Felipe. Esses homens, eles foram presos por tráfico de drogas na noite de quarta-feira lá na cidade de Itajaí. A abordagem da polícia militar ocorreu ali por volta das 7 horas da noite no bairro Cidade Nova. Segundo a PM, então, os policiais identificaram um veículo que já tinha sido citado ali em denúncias relacionadas ao transporte de drogas para abastecer pontos de tráfico ali na região. Durante a revista no carro, foram encontrados 7 tabletes de maconha no porta-malas, totalizando cerca de 6 quilos da droga. Os dois suspeitos, então, foram presos e encaminhados à delegacia. Esse é o destaque de segurança para o Jornal da Menina.
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1: Antes da Camille Guckert, que já está aqui preparada, eu quero lembrar que há mais de 25 anos construindo histórias, a Silva Packer é referência em investimentos seguros na cidade mais encantadora do Brasil, que é Balneário Camboriú. 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Boa tarde, Camille.
5: Olá, Gerson Felipe. Boa tarde para você, para todo mundo que está acompanhando a gente aqui no Jornal da Menina. E vamos falar de Copa do Mundo, viu? Porque hoje tem jogo. Ontem a gente ficou na seca, sem joguinho, ficamos, né, esperando ter um jogo da Copa do Mundo, que não aconteceu, mas hoje já tem quartas de final da Copa do Mundo para França e Marrocos. Isso mesmo, as duas seleções que fizeram a semifinal da Copa do Mundo de 2022 se enfrentam novamente, desta vez uma fase antes, na quarta de final. E como chega a França? A França, ela vai tentar disputar a semifinal pela terceira vez consecutiva na Copa do Mundo. Ela foi campeã de 2018 e vice em 2022, quando perdeu para a Argentina. A seleção venceu todos os jogos que disputou na edição e vem ainda de um triunfo que foi mais apertado nas oitavas de final, onde a vitória foi apenas por 1-0 contra a seleção do Paraguai. O Mbappé, o destaque da seleção francesa, tem 7 gols marcados, né? E é o destaque justamente na artilharia da competição. Já o Marrocos quer repetir esse bom feito que fez na Copa do Mundo de 2022, quando avançou para as semifinais, né, onde foi eliminado justamente para a França. E esse é o objetivo do Marrocos: tentar vencer a França, algo que não conseguiu até o presente momento, para aí sim chegar na semifinal da Copa do Mundo de 2026. Gerson Felipe.
1: E a seleção marroquina que não vai ter o seu Mbappé, que é o Saibari. Jogador muito bom, marcou inclusive contra o Brasil e é desfalque para o jogo contra os franceses. Na Série B, segue o líder.
5: Segue o líder, é o Criciúma, viu? Venceu a Ponte Preta por 2-1 no jogo de ontem realizado pela Série B. E o Tigre vem muito forte, com grandes chances de inclusive jogar a Série A do Campeonato Brasileiro no ano que vem. Ontem tivemos também alguns amistosos, os times já estão voltando, né? A Copa do Mundo está se encaminhando para o fim. Times brasileiros já estão voltando a campo. Flamengo venceu o Lausanne Sport ontem por 2-0. O Fluminense meteu uma goleada para cima do Nova Iguaçu. Parecia um jogo de campeonato carioca. Fluminense, Nova Iguaçu, o tricolor das Laranjeiras venceu por 6-1. E aí sim, Boca Juniors e Atlético Paranaense. O Atlético Paranaense, Furacão, perdeu por 1-0 para o Boca Juniors. Esses são os
1: destaques. Camille, rapidinho.
5: Sim.
1: Você que é torcedora do Flamengo, né? Muitos jogadores do Flamengo foram para a Copa do Mundo.
5: Sim.
1: E antes da Copa, né, se falou até na seleção brasileira como Seleflá. Então a gente pode falar que o Brasil não ter ido tão bem na Copa do Mundo tem uma relação também com o Flamengo?
5: Não, eu discordo totalmente, até porque os nossos jogadores, para ser considerada a Seleflá e a gente poder ganhar alguma coisa, precisariam estar jogando juntos. A alma do time é os jogadores ali entrosados jogando juntos, não um na seleção, dois na seleção uruguaia, mais outros 2-3 perdidos na seleção brasileira.
1: Faltou o Lucas Paquetá jogar, então. É isso que dá pra falar.
5: No jogo contra a Noruega faltou, né? Sentimos falta do Lucas Paquetá.
1: E o Danilo teve uma atuação...
5: Não, o Danilo, incrível. Ele teve uma atuação incrível em um jogo da Copa do Mundo, nos outros ele deixou a desejar.
1: Danilo, do Flamengo. Pode finalizar, Camille?
5: Esses são os destaques do esporte para o Jornal da Menina.
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1: 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Quem tá chegando agora é ela, Juliana Tormena, e o Show da Tarde. Alô, dona Elvânia! Juliana Tormena, vem, vem, vem, que eu vou, vou, vou! Tchau, tchau!
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0: E vai começar!
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0: Oi.

0: Marcos Vipel, Patrícia Moura, todo mundo chegando, tá todo mundo ouvindo.
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0: Quinta é TBT aqui na Batalha Musical, só vale aquela música empoeiradinha muito boa e a gente mostra a opção de três músicas e a galera vota na sua preferida.

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0: fique bem.
1: Boa!
0: Só para desejar uma linda tarde para você, aos ouvintes. Beijo, Ju, tudo de bom.
1: Beijo, Avani querida! Oi, Ivan de São José!
2: Boa tarde, Lena, todos. Uma abençoada tarde, quinta-feira. Com sol, mas tá frio.
1: Tá friozinho.
3: Música 2.
1: Leva.

0: Oi, Alberto!
1: Excelente quinta-feira abençoada. Tamo junto, sempre ligado na melhor. Um abraço, tudo de bom.
0: Tudo de bom pra você também, querido. Quem mais chegou? Maria Luísa, beijo. Aline Aparecida, beijão. Luciana Wolff, David Luca, vamos que vamos. Caio do Nascimento, boa tarde. Carla Alves, beijão. Oi, Ivete.
2: Boa tarde, Ju. Uma boa tarde pra você, pra todo mundo que tá assistindo a rádio, menina, tá bom?
0: Tá bom.
2: Aí fica com Deus, um beijo.
0: Você também. Agora eu quero saber qual vai ganhar. Um, Sandra de Sá, joga fora. Dois, Level 42, Something About You. E três,

0: da Chamego. E eu voto no número 2.
1: Valeu! Larissa já votou, porque a gente tá resolvendo a batalha entre um Sandra de Sá joga fora, dois Level 42, Something About You, 3 New Order, Bizarre Love Triangle. Fala, Cláudio.
2: Boa tarde, Cláudio da Cleomédia.
1: Oi, querido.
2: Gostaria de participar do sorteio e é a número 2, escolho a número 2.
1: Tá bom, tá anotado aqui. Cláudio, um beijo. Fala, Evandro.
3: Aí, Ju, boa quinta-feira pra todo mundo aí. Bora lá começar.
1: Bora! Beijo, querido. Dai Santos, bora trabalhar, ela diz. Um beijo pra você. Ela quer muito concorrer à pizza. O filho dela vai fazer 12 anos nesse sábado. Que legal. Um beijo pro filhão aí. Parabéns adiantado, Dai Santos. E bom trabalho, viu? Obrigado, carinho sempre. Fala, Reginaldo.
4: Fala, Ju, boa tarde, Reginaldo aqui de Camboriú, Ju. Oh. Arrepiei que é quinta-feira, Ju, nesse solão. Fala, Ju, manda um abraço pra galera aí da Concicate e da Construção aí, Ju.
1: Abraço.
4: Valeu
1: pra galera.
4: Valeu pro meu amigo Ananias.
1: Fala, Ananias.
4: Valeu, rapaziada, um abraço, Ju.
1: Abraço, Reginaldo. Oi, Leandro.
5: Boa tarde, Ju. Buenas. Boa tarde aí, os ouvintes da rádio, menina. A melhor e a maior rádio da região aí.
1: Boa.
5: Tamo aqui, ó, Leandrão, de Balneário, Camboriú, bairro da Barra aqui. Tamo escutando aí seu programa. Agora tamo levando no sorteio pra ganhar essa pizza aí.
4: Valeu.
1: Tá concorrendo.
5: Minha filha trabalha na pizzaria. Vamos ganhar essa pizza aí pra comemorar aí o Dia Mundial da Pizza. Valeu,
1: legal. Um abraço. Abração, querido, pra você, pra sua filha. Valeu, Leandro. Marcos Vipel foi na 3. Paulo Neres 1. Christian 3. Maria foi na 1. Maria de Fátima. Mara Miguel 3. Ivan.
6: Juliana, número 3.
1: Número 3.
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1: O Carlos foi na 1. A Vani 2. Olá, Erte.
7: Juliana, vamos aí na escuta aí da Rádio Menina FM. É, hoje eu vou escolher. É, Sandra de Sá. Vou ficar com a música 1. Tá bom? Um abraço a todos.
1: Abraço.
7: E sejamos aí uma quinta-feira abençoada.
1: Valeu, querido Laerte. Daura foi na 1, Gabriel 1, Franciele 3, Simone, Nádia e minha mãe lindadora, todos na 3. Fala, Mara querida.
8: Oi, Ju, boa tarde.
1: Oi.
8: Hoje.
1: Ela manda
8: tá
1: vídeo.
8: Um bolinho de laranja.
1: Ai, eu quero.
8: Suquinho de abacaxi com hortelã.
1: Ai, que delícia.
8: E eu vou de número 3.
1: Tá bom.
8: Beijo, minha diva.
1: Beijo, maravilhosa. Gente, a Mara faz tanta comida boa. Ela fala, eu sou a merendeira mais feliz do Brasil. Eu vou dizer, quem come a merenda da Mara também é mais feliz do Brasil, meu amor. Beijo, Mara. David foi na 3, Selma 3, Priscila 1, Dislene 2, Maria Luísa.
9: Número 3.
1: Luiz André foi na 1. André Baez. Obrigado, carinho. Ele diz, nossa rainha Sandra de Sá, maravilhosa. Foi na 1. Miguel foi na 3. Yasmin foi na 2. Simone do Amaral foi na 3. Alberto foi na 3. Diego Rory foi na 3 também. Nem tanto, inglês afinadíssimo, Diego. A gente dá umas lambadas às vezes. Mas é isso, tamo junto. Fala, Maria Luísa.
10: Oi, Ju, boa tarde.
1: Opa, é a Maria da Graça, hoje é sempre Maria Luísa. Eu falo oi, daí é a Maria da Graça.
10: Eu voto na música número 1.
1: Um beijo. Beijo, querida Maria da Graça. E um beijo nas Marias lindas aí. Sandro Garcia foi na 2. A Perla foi na 3. Solange foi na 3. Eu acho que não perde mais a 3, hein, Ivonete?
11: Oi, Ju, boa tarde, Juliana Tornela. Ju, dessa vez eu vou na número 3. Primeira batalha. Beijo, Ju.
1: Beijo, a Tati, Aline de Ávila, Gorete, Osmani, Leandro, todos foram na 3. Mara Miguel já tá comemorando.
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1: Estava dividido, mas depois virou e foi de lavada. 3, New Order, Bizarre, Love Triangle, Quintou, é TBT no show da tarde.

0: música é muito legal, som de New Order, vencendo a primeira batalha, Bizarre Love Triangle. Beijo, Selma, que fez o passinho, Franciele também, Jocilene, beijo pra você, Mara comemorou, Gorete, fala, Pérola.
1: Esperando o pessoal que chegar de Paraguai da rodoviária, aqui, consegui votar. Isso sim que vai ser fanático, you, meu Deus, acertei, beijo.
0: Beijo.
2: Opa. Depois de ontem, Copim volta a agradecer.
0: Valeu, Ivan. E foi só a primeira, eu já volto.
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0: Estamos de volta com o nosso show da tarde, sempre especial, feito com carinho pra você até às 4. Bora pra batalha.
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0: 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Música 1. Da segunda batalha, Shampoo and Sasha. 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

0: Mercúrio, 2, Cidade Negra, eu também quero beijar. 3, You'll Be Forte and Red, Red Wine, é TBT, é Quintou. E vamos saber quem vai levar essa batalha. Ó, gente, vou dizer um negócio, hein? Já foi decidida logo no começo essa aqui, ó. O Leandro, o Marcos, o Diego, a Tati, o Alberto, a Nádia foram todas nessa opção. Todos nessa opção. Não vou dizer qual é, porque daí eu já vou entregar antes de terminar de contar. A minha mãe linda foi na 1. O André, Amaro, Carlos, Avani, Valde e Selma foram todos nessa opção que ganhou também. Fala, Ivan.
1: Juliana, continuamos no número 3.
0: Tá. Aí a Gorete, Luiz André, Simone foram todos na opção que ganhou. Depois eu conto qual é. A Lenise também foi. Fala, Maria Luísa.
2: Número 3.
0: A Mara foi na 1. Dirlene foi na opção que ganhou. A Thay foi na 1. A Luana, boa tarde, Quintou, Luana. Maria da Graça foi na 3. Patrícia 1. Christian foi na 1. Caio 3. Sandra 1. Selma já falou, ai que loucura. Maurício Sora 3. Leandro, Daura, fala Ivonete.
3: Eu vou na número 3, Ju. Vou continuar com a 3.
0: Valeu. Francinaldo de Manaus, tá ligado? Beijo, Francinaldo. Galera que tá no aplicativo Menina Play, aquele abraço. Sandro Garcia. David já sabe que acertou, né? Que eu já falei. Osvani. A Mara já comemorou. Alberto, foi todo mundo nessa aqui. Você também, Sabrina?
4: Boa tarde, minha querida.
0: Todo mundo não, né? Todo mundo não, mas a grande maioria.
4: Eu voto na 1, viu? Quero muito participar desse sorteio. Beijão.
0: Beijo, Sabrina. Rosane foi na 3. André, eu não tô fazendo suspense. Paulo Neres foi na 3. É que se eu entregasse já no começo, que foi de lavada essa aqui. Não teve pra ninguém.
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0: Isso é suspense, André. Muito suspense. 3, You'll Be Forte!

0: Martin, Red Wine, vencendo a segunda batalha do nosso TBT.
1: Oi, Ju, eu vou no número 3.
0: Beijo, Laila. Beijo, André Baez. Laísa Roberta, beijo pra você. Pessoal de Itajaí trabalhando, ouvindo a gente. Mara Miguel, de show de música. Ivan.
2: É, já posso limpar o cabeçote agora. Não vai vazar sem vinha por enquanto.
0: Acertou,
2: né?
0: Ivan.
2: Cupim tá agradecendo hoje.
0: Valeu, Francinaldo de Manaus, querido. Ele tá na correria ouvindo a gente, mas falou que na próxima vai votar. E a Gorete acertou, é craque do jogo. E já a gente volta com mais Batalha Musical.
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0: De volta no nosso show da tarde, na Batalha Musical. No Clima TBT.
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0: 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Música 1. No nosso TBT, terceira batalha, começando com OMD Electricity. Ó, a Sandra vai trabalhar.

0: Um super beijão pra minha amada. Beijão, querido Lucas. É verdade, temos que tocar Bonnie Tyler, Lucas. Olha, eu viajando e esquecendo. Solange Mendes, beijão pra você. Luana Caroline, pois este foi Bonnie Tyler. Deixa eu preparar uma aqui dela. Vamos ouvir a opção 2.
1: Música 2.

Agora é com você. Um OMD Electricity. Dois Barão Vermelho Puro Ecstasy. Três Depeche Mode. Just Can't Get Enough. Agora vamos ouvir uma da Bonnie Tyler, né, gente? Poxa, pois é, galera. E não é que faleceu a diva Bonnie Tyler, conhecida por sucessos como esse, It's a Heartache, Total Eclipse of the Heart, morreu nesta quarta-feira, aos 75 anos. Pois é, ela estava internada desde maio em um hospital em Portugal, onde passou por uma cirurgia intestinal de emergência e foi colocada em coma induzido para auxiliar em sua recuperação. Infelizmente, ela não se recuperou, faleceu ontem. Bonnie Tyler, nascida no país de Gales, se tornou uma das cantoras de maior sucesso comercial na década de 80 e é uma das preferidas do nosso TBT. E eu estava preparada para tocar o Bonnie Tyler e estava esquecendo, então obrigada. Lucas, obrigada, tá? Inclusive, na quarta-feira que vem, nossa tradução vai ser uma da Bonnie Tyler, eu e Fernando Santos, tá bom, galera? Pra homenagear ela no nosso quarta love. Mas agora a gente ouve It's a Heartache.

Bonnie Tyler, ela tem essa rouquidão, né? Isso foi resultado de uma intervenção médica em 1977. Ela passou por uma cirurgia para retirar nódulos nas cordas vocais, só que daí tinha que ficar em repouso absoluto, não poderia falar nada, tinha que ficar quietinha, e ela não seguiu essas recomendações, o que resultou numa rouquidão permanente. O novo timbre, que era frequentemente comparado a de Rod Stewart, tornou-se seu principal recurso artístico, seu diferencial, e impulsionou o sucesso dessa música, It's a Heartache, ainda no fim dos anos 70. Bonnie Tyler, eterna diva, né? Deixa o seu legado pra sempre na música. Enquanto a gente fazia essa homenagem pra nossa querida Bonnie Tyler, quarta-feira que vem,

0: Faço. André foi na 1. Fabiano da Silva tá ligado. Leandro Mara foi na 3. Priscila dos Santos, beijão. Oi, Sale.
1: Boa, Sale de Itapema. Você falou tudo. Número 2. É essa.
0: Beijo, Sale. Ivan.
2: É, Juliana. Número 3 novamente.
0: Valeu, Ivan. O Diego, a Vani, a Tati, a Dirlene foram na 3.
3: Boa tarde, show. Pelo que eu tô vendo aí, só vai dar música 3 hoje aí. Um abração aí. Tudo de bom.
0: Tudo de bom, Alberto. O Maurício Soro, o Francinaldo, Franciele, Rosane, todos na 3.
4: Tadju. Abençoada quinta-feira para você todos os ouvintes. Manda um beijão para o nosso fã-clube, toda a família Garcia, especial para minha rainha, para minha diva Déia Garcia. Toda batalha, show de bola, mas ali quinta-feira é fora da curva.
0: É a tua preferida.
4: E é Depeche Mode, é número 3, Depeche Mode.
0: É a preferida do Sandro. Valeu, Sandro. Mara, Goretti, foram na 3, Sabrina 2, Selma, Simone, Lenise, Luiz André, Sandra Stais, todos na 3. Maria Luísa.
5: Número 3.
0: Edson Brandão, tá curtindo a gente, boa tarde. Diana Did, chorando aqui pela Bonnie Tyler. Maria da Graça foi na 3. Maria Aparecida, beijo, ótima tarde. William, tá sempre na escuta. Nádia, ela diz que essa cantora foi toda a história de vida dela, tá ali tristinha. Nádia Machado, beijo. Patrícia Moura foi na 2. Ivonete.
6: Ju, nessa terceira batalha, vou na número 3 outra vez.
0: Christian também, o David Luca, o Valdi. Um beijão pro Luiz Gustavo, Laerte na 3, Maria Aparecida, Renato Farias. A Mara já sabe que gabaritou.
7: Boa tarde, Ju. Vou na 3, Ju.
0: Beijo, Jaque. E a Daura, só pra confirmar, foi na 3 também.
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0: Essa foi de lavada mesmo, hein? 3, The Best.

0: sim. O copinho tá intacto.
1: Beijo, gabaritei. Ivan. Gabaritou. E você, Laila? Um beijo, Jaque Jotska, Maria Luísa, Dirlene acertou duas, Gorete, Franciele Oliari, um beijo pra você, tava dando banho nas crianças, mas curtindo a gente sempre, e vai dar tempo de tocar a segunda mais votada de hoje, a nossa

0: Legal, foi muito legal, né? O Diego disse que hoje foi fácil gabaritar. André, beijinho pra você, eu que agradeço a carona. Franciele, super beijo. Fala, Renato.
1: Ah, leleque, leque, leque, eu também gabaritei, Ivan. Não, é que eu cheguei só no final. Valeu, abraço a todos.
0: Abraço, beijão pra Jaque, também se mandou errado. Jaque, mas aqui ninguém erra, todo mundo se diverte, né, Maria Miguel? Beijão no coração também. Depois do intervalo eu volto com mais música, fofocas do Leão Lobo e muito mais no Show da

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2: O Senado aprovou o projeto conhecido como Pix Pensão, que pode automatizar o pagamento da pensão alimentícia por meio do Pix. Se for sancionada pela Presidência da República, a medida permitirá que a Justiça determine na sentença todas as informações para que a transferência ocorra de forma automática, como valor, prazo e contas de débito e também crédito. Caso não haja saldo suficiente, o banco poderá bloquear valores disponíveis até o limite da dívida. A proposta também prevê que o Conselho Nacional de Justiça passe a divulgar estatísticas sobre ações de pensão alimentícia com dados anonimados. O objetivo é reduzir atrasos, evitar novas cobranças judiciais e dar mais segurança aos beneficiários. Acompanhe também no portal menina.com.br. Camboriú deve iniciar obras da pista de skate do Parque Linear até setembro. Pedestre de 26 anos morre atropelado na BR-101 em Penha. Motorista foge do local. Com as informações do Portal Menina News, Érica Guckert.
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7: Grandes craques do futebol mundial estão disputando pela última vez uma edição de Copa do Mundo. São os casos de Cristiano Ronaldo, que foi eliminado nas oitavas de final após Portugal perder para a Espanha, e também do goleiro Manuel Neuer, goleiro histórico da Alemanha, seleção que caiu ainda na fase 16avos contra o Paraguai. Mas algumas outras lendas do futebol seguem vivas na disputa. Lionel Messi segue com a Argentina e no próximo sábado, às 10 horas da noite, enfrenta a Suíça, tentando se manter vivo no torneio. Quem também está na disputa é Harry Kane. O astro inglês centroavante vai enfrentar a Noruega também no sábado, às 6 horas da tarde, para manter viva a sua participação na Copa do Mundo e tentar levar a Inglaterra ao segundo título da sua história no torneio. Gerson Felipe para Esporte Total. 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
0: Opa! E o nosso show da tarde que segue com muita música, agora tem Simone Mendes, Direitos Iguais.

0: Mais Luca e Matheus, mais 18. Antes teve Daniel Santa Cruz, Lento e Simone Mendes, Direitos Iguais. Fernando Santos está na área, Fernando, mas peraí, antes deixa eu chamar o nosso querido Leão Lobo, que está trazendo aniversários famosos. Não, vamos chamar o Fernando primeiro, Leão. Aguenta aí só um pouquinho, tá? Porque eu vi que o Fernando Santos chegou na nossa unidade móvel, no nosso pit stop nessa quinta-feira.
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0: Direto da Globo Renault, Avenida do Estado, Ariribá. Depois eu chamo o Leão Lobo. É com você, Fernando.
2: Minha amiga Juliana Tormena, muito boa tarde pra você, Ju. 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
0: Agora sim, Leão Lobo, querido, boa tarde.
4: Boa tarde, Ju, tudo bem, querido?
0: Tudo, e você?
4: Bem, tô muito bem, cheio de babados pra te contar, Ju.
0: Eba!
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4: Alô, alô, minha companheira, meu companheiro, tô chegando, fofocas quentinhas, viu? Mas antes, meu carinho, nesse 9 de julho, feriado em São Paulo, né? Feriado importante, né? Pros paulistas. E olha só, Cláudio Tovar tá aniversariando hoje, ator, coreógrafo, figurinista, né? Hoje é aniversário também de Ana Botafogo. Ana Botafogo, grande bailarina brasileira, né? Vamos contando aqui as fofocas. Vamos começar falando, olha, triângulo amoroso rompe amizade entre astros da Bélgica. Opa! Vini Júnior e Virgínia fazem tratamento de soroterapia após eliminação do Brasil na Copa. Melhor, né? Dormir, fazer alguma coisa. Novo super iate de Neymar já está a caminho do Rio de Janeiro. Justin Bieber se une a Madonna, BTS e Shakira como headliner do show do intervalo na final da Copa. Já eu conto todas essas e as novelas. Já.
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0: Rádio Menina, 2:21.
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9: 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Vamos começar com essa notícia aqui. Triângulo amoroso rompe amizade entre astros da Bélgica. A classificação da Bélgica para as quartas de final da Copa do Mundo recolocou em evidência uma história que atravessa mais de 10 anos na seleção. Uma traição encerrou a amizade entre o meia Kevin De Bruyne e o goleiro Thibaut Courtois. Entre abraços e comemorações após as vitórias, porém, uma cena continua a se repetir. Enquanto os companheiros celebram juntos, De Bruyne e Courtois evitam qualquer demonstração de proximidade. Em 2013, no entanto, a amizade terminou quando Caroline Ligney, então namorada de De Bruyne, se envolveu com Courtois durante uma viagem a Madrid. Chifre gringo, é? O casal ganhou repercussão no ano seguinte, quando De Bruyne revelou o episódio na autobiografia Keep It Simple. Caroline respondeu em entrevista a uma revista da Bélgica e afirmou que decidiu revidar depois de descobrir uma traição do então namorado. Apesar do rompimento, o meia recusou pedir a exclusão do goleiro da seleção belga às vésperas da Copa do Mundo de 2014. Não acho que tenha o direito de pedir a exclusão do jogador da seleção porque ele cometeu um erro. Ele continua sendo um grande goleiro, disse na época. Aí, é um chifre, né? Um chifre a mais, um chifre a menos, né? Jornal Nacional comete gafe e acredita cambalacho a Benedito Rui Barbosa. A homenagem do Jornal Nacional a Benedito Rui Barbosa espantou os fãs mais assíduos de novelas ao acreditar ao autor o texto de cambalacho exibida em 86. A trama do horário das 19 horas, protagonizada por Fernanda Montenegro e Gianfrancesco Guarnieri e Consuelo Leandro, né, conta a história de dois trambiqueiros e foi assinada por Silvio de Abreu. Bom, além do erro sobre a autoria de cambalacho, a matéria do Jornal Nacional também contou com um depoimento da atriz Regina Casé, cuja personagem na novela ficou eternizada. O problema, ela nunca trabalhou com Benedito Rui Barbosa. Essa novela foi justamente Cambalacho, que ela fez muito sucesso. E que era do Silvio de Abreu, não do Benedito. Que feio, Globo. Podiam ter... Nossa Senhora, é isso que dá pagar mal jornalista, né? É, pesquisam mal. Vini Júnior e Virgínia fazem tratamento de soroterapia após eliminação do Brasil na Copa. O atacante Vini Júnior e a influenciadora digital Virgínia Fonseca foram clicados fazendo uma sessão de soroterapia nos Estados Unidos após a eliminação do Brasil na Copa do Mundo. As fotos foram compartilhadas por funcionários da clínica que realizaram o atendimento a domicílio. Apesar de não terem sido clicados juntos, as publicações mostraram que ambos estavam no mesmo local. Nas redes sociais, Virgínia recomendou o tratamento para seus seguidores, afirmando que está se recuperando de uma gripe e a sessão a ajudou a se sentir melhor. A soroterapia consiste na administração de vitaminas, minerais, aminoácidos e medicamentos diretamente nas veias do paciente. As fotos reacenderam os rumores de reconciliação, claro, da influenciadora e do jogador, até agora não assumidos, né? Essa volta não foi assumida. Mas estão, né? Fernanda Torres conta ter rejeitado proposta para divulgar bets. Fernanda Torres contou na primeira entrevista da nova temporada do Conversa com Bial que recusou uma oferta milionária para divulgar apostas esportivas online, as chamadas bets. Eu não fiz. Você não pode fazer, a Eunice Paiva, e depois acabar dizendo aposta aí, disse sobre a personagem interpretada no filme Ainda Estou Aqui, vencedor do Oscar de melhor filme estrangeiro no ano passado. Tem uma coisa difícil nesses contratos. Quanto mais as pessoas perdem, mais você ganha. É uma coisa que quando você bate lá no céu, talvez dê problema. Debochada, Fernanda, né? Afirmou a atriz sobre as propagandas de bets. A atriz e Bial lembraram o casamento entre os dois quando ela tinha 17 anos. Pedro salvou a minha vida. Era muito gato e eu era mais ou menos. Ele deu bola. Eu não acreditava, disse. Segundo ela, os dois chegaram a ter revivals e comeram o pão que o diabo amassou um pelo outro, mas hoje se relacionam como família. Ju, daqui a pouco eu volto com mais fofocas, hein? Até já.
8: Até já, Leão.
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Tem o vídeo da nossa tradução de Summer Nights. Você já foi lá dar uma olhada? Ontem teve a tradução aqui na Batalha Musical de Quatô, né? Quarta Romântica. A gente traduziu junto.

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2: Rádio Menina, 2h46.
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6: Começam hoje os jogos das quartas de final da Copa do Mundo. A partir das 5 horas da tarde, a França enfrenta a seleção de Marrocos em Boston. Na sexta-feira, mais um jogo das quartas. A Espanha encarando a Bélgica em Los Angeles a partir das 4 da tarde. No sábado, os outros dois jogos que finalizam a fase de quartas de final. A Noruega, que eliminou o Brasil, vai encarar a Inglaterra a partir das 6 horas. Já às 10 horas da noite, é a vez da Argentina de Lionel Messi enfrentar a Suíça para que sejam então definidos os semifinalistas da Copa do Mundo, que está chegando à sua fase decisiva.
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elas têm a nobreza do amor, linda, maravilhosa, às 18h25. A Kênia se revolta com Jendal. Bartô se entusiasma com a repercussão do ataque dos cangaceiros e reforça sua crença de que Veneranda realizou um milagre. Niara revela a José e Teresa que Dr. Onildo descobriu que ela e a Lica pertencem à realeza de Batanga. Mas ele prometeu, né, que não vai contar nada para ninguém. Salma acompanha Viriato para rezar por Tonho. Virgínia pressiona Sebastião por temer ser denunciada. Viriato realiza a extrema unção de Tonho enquanto amigos e familiares se unem em oração. Durante a corrente de fé liderada por Dona Menina, Tonho reage, abre os olhos e chama por Lúcia. Kênia consegue escapar da vigilância de Pascoal e reafirma que não aceitará o controle de Jendal. Dr. Onildo confirma a recuperação inesperada de Tonho. Foram as ervas lá da mãe menininha, né? E vamos para Coração Acelerado. No capítulo de hoje, a Zilá se revolta contra a Janete e a Laurzinho. Tino e Esteban trocam elogios. Talita tem uma crise de alergia durante o jantar servido por Zilá. Ronei repreende Zilá por sua obsessão com Janete. Nayane e Gael se aproximam na fazenda, mas o rapaz adoece e frustra os planos da moça. João Raul e Agrado confessam a Valmir e Eduarda que ainda ficam mexidos um pelo outro. Nayane jura vingança contra Ronei ao ver o Aldor anunciando João Raul e Agrado juntos no cruzeiro. E vamos para Quem Ama Cuida, essa tá ótima. No capítulo de hoje, Adriana se decepciona com Pedro, porque ele casou, né? Tom é hostil com Adriana e a expulsa de sua casa quando a encontra conversando com Helenice. Kleber conversa com Adriana sobre sua liberdade. Liris agradece a Nicolau por não tê-la abandonado, né? Otoniel encontra um livro na mochila de Maurício e questiona o neto. Adriana é comunicada pela atendente da clínica que sua entrevista foi cancelada pelo fato dela ser uma ex-detenta. O capítulo termina aí, deixando emoções, né?

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2: Ah, canção rei!
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0: Wesley Safadão, rei vaqueiro displicente. Antes teve Zé Neto e Cristiano, cadeira cativa. Oi, Amélia.
1: Boa tarde, Juliana.
0: Boa tarde.
1: Tudo bem com você?
0: Tudo e você?
1: Tá chegando o final de semana e esse frio gostoso. Ai, como é bom.
0: Eu gosto
1: inverno,
0: também,
1: né,
0: Amélia. Eu gosto.
1: Eu amo o inverno. Beijo a
0: beijo.
1: Todos aí, pra você, pra todos que estão ouvindo a Rádio Menino.
0: Pra você também, Amélia querida, beijo pra Roseli, ganhou o bolo ontem, Roseli, que legal, um beijo pra você, beijo também pra Maria Aparecida.
2: Tudo bem?
0: Tudo.
2: Era uma grande atriz, uma grande cantora.
0: A Bonnie Tyler, que faleceu, sim, verdade.
2: Bonnie Tyler, é do meu tempo. Essa do meu tempo.
0: Querida, beijo, Maria Aparecida. Antes a gente homenageou, né, Bonnie Tyler, durante a batalha musical. E daqui a pouquinho a gente volta com Grife Menina pra matar a saudade e muito mais. Fica aí.

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2: As obras na nova pista de skate do Parque Linear em Camboriú devem começar até setembro. O projeto já está em fase de licitação e prevê investimento de cerca de R$690 mil, com recursos de emenda da deputada federal Júlia Zanatta e contrapartida da Prefeitura de Camboriú. A pista terá cerca de 300 metros quadrados, será voltada à modalidade street e foi planejada para receber competições nacionais no futuro. A execução deve durar 9 meses, com entrega prevista para julho de 2027. Durante o anúncio do projeto, também foi citada a possibilidade da skatista olímpica Raíssa Leal participar da inauguração, mas a presença ainda não está confirmada. 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Pix Pensão. Projeto aprovado pelo Senado promete facilitar pagamento da pensão alimentícia. Com investimento de R$210 milhões, guindastes elétricos de 156 toneladas chegam ao Porto de Navegantes. Com as informações do portal Menina News, Camille Guckert.
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4: Vamos curtir SWV com Right Here, Human Nature.

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1: 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É o nosso Pit Stop pra você que está curtindo aí, ó, esse show da tarde da Rádio Menina, a rádio que está o tempo todo com você.
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0: Vitor Hugo, Beijei a Cura. Antes, Delon, Canto do Engenho. Teve também SWV Right Here, na nossa grife menina. Beijo, Everaldo Machado. Beijo, Selma, querida. Já já tem a segunda parte das fofocas do Leão. Fica aí, a gente já volta.
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16: Leão, lobo chegou, se é quente ele conta, se é babado, ele solto.
17: Oi, Juliana Tormena.
18: Oi.
17: Tô de volta aqui no Show da Tarde pra contar mais um.
18: Conta, Leão.
17: Novo super iate de Neymar já está a caminho do Rio de Janeiro. O patrimônio de Neymar está prestes a ganhar um novo integrante de luxo. O atacante deve receber nas próximas semanas o LJ, iate avaliado em cerca de 120 milhões de reais, que figura entre os maiores barcos de lazer já produzidos no Brasil. O nome da embarcação faz referência à pronúncia das iniciais de Neymar Júnior, NJ, Neymar Júnior, né? E a expectativa é que a entrega aconteça em Angra dos Reis, no litoral fluminense. O iate já está em deslocamento pelo litoral brasileiro. A embarcação partiu de Fortaleza, fez uma parada na Marina de Recife e segue viagem rumo ao Sudeste. Entre os principais diferenciais estão 6 suítes para hóspedes, heliponto e cerca de 800 metros quadrados de área útil. Muita gente tem criticado a nova aquisição do camisa 10 da seleção brasileira, sobretudo por coincidir com a eliminação da Copa do Mundo, da equipe da Copa do Mundo, né? HBO Max acerta retorno de Augusto Madeira à sequência de Beleza Fatal. Um dos principais nomes do elenco de Beleza Fatal, Augusto Madeira, deverá fazer a continuação da novela na HBO Max. Intérprete de Lino, patriarca da família Paixão, ele acertou sua participação nos novos capítulos. Rafael Montes, maravilhoso, já entregou os blocos de capítulos feitos com supervisão de Silvio de Abreu. Camila Queiroz, Camila Pitanga e Giovanna Antonelli também já acertaram seus retornos. Outros atores também foram chamados para conversar sobre o novo projeto, como Murilo Rosa, que também retornará na TV aberta. A Band exibiu a produção com boa audiência para os seus padrões. 2 pontos de média para a Band é uma maravilha, né? A Band normalmente dá 0.5, 0, né? Justin Bieber se une a Madonna, BTS e Shakira como headliner do show do intervalo na final da Copa do Mundo. A Copa do Mundo contará pela primeira vez com um show do intervalo na final do campeonato, aos moldes do Super Bowl. Além das apresentações já anunciadas de Shakira, Madonna e BTS, a organização global Citizen também confirmou Justin Bieber como headliner. O show do intervalo apoiará o FIFA Global Citizen Education Fund, a iniciativa que busca arrecadar US$100 milhões para ampliar o acesso à educação de qualidade e ao futebol para crianças em todo o mundo. US$1 de cada ingresso vendido para os Jogos da Copa é destinado a esse fundo. Metade do objetivo já foi alcançada. Bacana. Quem ama cuida vai abordar preconceito contra ex-presidiários no mercado de trabalho. Bacana. Quem ama cuida vai abordar a dificuldade da reinserção no mercado de trabalho vivido por ex-detentos. Adriana não vai conseguir emprego ao tentar voltar a trabalhar após ficar 6 anos presa. As cenas irão ao ar no fim dessa semana. Fisioterapeuta de formação, Adriana entrará em contato com diversas clínicas para reconstruir sua vida. Em uma delas, consegue uma entrevista que lhe trará esperanças de contratação. No entanto, a vilã Pilar vai atrapalhar ao falar com a dona da clínica em questão e contar a acusação que recai contra Adriana. A entrevista é cancelada. Não contratamos ex-presidiários e assassinas, dirá a mulher para Adriana. Após passar por essa situação, Adriana conseguirá uma vaga de emprego com uma mulher que acredita em seu potencial e lhe dará uma chance. A Globo pretende usar o episódio para conscientizar o telespectador sobre a questão da reintegração de condenados na sociedade. Tá aí, a novela tá boa, tá interessante. Tem show, né? Tem show da Isabel Teixeira, né? Tem show da Letícia Colim, então vale a pena. Tem show de Tony Ramos. Todo dia tem show de algum ator maravilhoso, né? Ju, essas foram as fofocas de hoje.
0: Ah.
17: Amanhã eu volto com muito mais. Tchauzinho,
0: tchauzinho,
17: Ju.
0: Leão.
17: Até amanhã.
0: Até amanhã.
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0: Vamos, mais música chegando. Agora tem Matheus e Cauã, Lauana Prado, Admita. Depois tem Péricles e Ana Castela. Simplesmente acontece. Aumenta o volume.

0: contar já as últimas de hoje e o resultado do sorteio da pizza da Big Itália. Já, já.
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4: Que bom que você ficou aí até o finalzinho. Se chegou agora, que bom que você tá aí também. Léo Balbinotti, Danilo e Davi, número chato.

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Nicolau Eliari, beijo Mara Miguel, beijo Fran, beijo Dirlane do FEC, obrigado carinho de todo mundo. E quem ganhou a pizza, né? Quem ganhou a pizza da Big Itália? Esse presentaço delicioso, dia 10, amanhã é dia da pizza e por isso a Rádio Menina e Big Itália estão sorteando pizzas durante a programação e além disso, na sexta, amanhã, dia mundial da pizza, a Big Itália vai tentar quebrar dois recordes na

0: Santos, que ganhou a pizza de hoje. Parabéns, Dai, bom apetite. Beijo também pro Lucas da Silva, beijo Sandro Stais. Agora tá chegando Nilo Deitos e Porto São Sertanejo. E amanhã eu te espero pro nosso sextou a partir da 1 hora, aqui no Show da Tarde. Beijo e até lá, tchau.
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0: 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Beijo, Eloína, beijo.

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2: Um homem foi assassinado hoje no bairro Pedreiras, em Navegantes. O corpo foi encontrado às margens de uma estrada de chão, mobilizando equipes das polícias militar e civil. A vítima era natural do Pará, tinha envolvimento com o tráfico de drogas. A apuração da Rádio Menina revelou que ele havia deixado o sistema prisional ontem à noite. O homem apresentava diversas perfurações provocadas por uma faca. O modo de execução é semelhante ao homicídio registrado no início desta semana, também em Navegantes, quando um jovem de 18 anos e com antecedentes relacionados ao tráfico de drogas foi encontrado morto com golpes de faca em uma área de mata no bairro São Paulo. A Polícia Civil investiga se há relação entre os dois crimes e trabalha para identificar os autores e esclarecer a motivação do assassinato. O corpo foi encaminhado para a perícia e a identidade da vítima ainda não havia sido oficialmente divulgada até a publicação desta matéria. Acompanhe também portalmenina.com.br. Vigilância Sanitária aponta 92 irregularidades no Hospital Ruth Cardoso. Denúncia é encaminhada ao Ministério Público. Modelo de Itajaí morre após queda do 27º andar de edifício em Dubai. Com as informações do Portal Menina News, Daiane Valentim.
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0: 7:38.
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bem-vindo, seja bem-vinda. Aqui tem pôr do sol sertanejo. Que maravilha. Em nome de Oral Singular Mania e também Clínica da Roupa, eu sou Nilo Deitos e tô chegando com o nosso pôr do sol. E você nessa quinta-feira como está? Alegre, feliz? Tá tudo bem com você? Eu espero, desejo, torço, quero que sim, que você esteja bem, alegre, com saúde acima de tudo, né? Porque sabe que negócio quando tem um probleminha de saúde, dá uma dor de cabeça, uma preocupação, né? Mas eu quero que você esteja bem aí do outro lado, por favor, tá bom? Tá certo? Vamos começar? Pode participar no 47991381005. 47991381005 é o WhatsApp aqui do estúdio, é o WhatsApp da programação da menina do nosso pôr do sol sertanejo. Vamos lá! Alô, Diego Rori Soares, tudo bem? Boa tarde, amigo velho! Gratidão aí pelo presente ontem, hein? É, legal pra caramba. Obrigado aí, Diegão. Tudo de bom pra você, meu irmão. Alô, Dini, está ouvindo a gente no Paraná, Francisco Beltrão. Edson e Hudson pra começar o pôr do sol de hoje.

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2: Rádio Menina, agora 4:18, 4:18. E o nosso querido Gerson Felipe está na rua, está na estrada e tem informações com relação ao trânsito. É isso mesmo, o trânsito de Balneário Camboriú, que ontem já estava uma loucura, né? Gerson, boa tarde, meu amigo. Fala pra gente, como é que tá esse trânsito hoje?
3: Meu amigo Nilo Deitos, muito boa tarde pra você, pra todo mundo que tá na audiência da Rádio Menina. Olha, que tarde de quinta-feira pra quem está no trânsito. Nós temos obras que acontecem ali na região da Martin Luther, é a remoção de rocha na encosta ali do Morro do Cristo Luz. E em razão disso, o trânsito, ele tá no sistema de pare e siga. A previsão da prefeitura é que agora às 16h ele seria liberado. Mas... esse bloqueio já foi o suficiente para gerar um trânsito caótico em Balneário Camboriú. Bairro Pioneiros, com praticamente todas as suas vias congestionadas, destaque para Miguel Mate, Antônio Bittencourt e a própria Avenida Brasil também. Nesse momento, eu estou aqui na região do prolongamento da Avenida Martin Luther e o trânsito aqui também é bastante intenso e vai fluindo com muita lentidão. Inclusive, a gente aproveita para destacar também que um veículo, né, um caminhão, ele está parado na subida da Avenida das Gaivotas e ele vai também gerando lentidão para quem está, né, indo para o centro de Balneário Camboriú, para a região da Avenida Martin Luther. Então, muita calma aos motoristas, porque realmente vai ser uma tarde de trânsito congestionado e a volta para casa vai ser um pouco mais demorada. Eu sou o repórter Gerson Felipe, falando sempre para a Rádio Menina, o tempo todo com você.
2: Muito bem, valeu Gerson, obrigado pelas informações, é importante mesmo, né? A gente poder dar esse toque pro pessoal que tá no trânsito, tá aqui, ó, motorista de aplicativo, o Diego tá dizendo, tá horrível mesmo o trânsito hoje. É isso aí, né? E muita gente que tá no trânsito, tá indo pra casa, tá voltando, tá indo trabalhar, né? Tem que ficar ligado então aí nessa dica que o Gerson acabou de passar.
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4: Muito bem, Pit Stop Rádio Menina, sempre ele sempre, Fernando Santos, hoje na Globo Renault, é, aqui em Balneário Camboriú, lá no, na Avenida do Estado, lá no Ariripá, aqui no Ariripá, né? 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
4: É nóis! Tamo de volta, Maria Aparecida Feltz! Aquele abraço, Maria! Um abração pra Marli Otília, querida amiga! Gremista, né, Marli? A Marina Alves também tá com a gente! E a Dirlene do FEC, a Priscila Andulina! Boa tarde pro Eliandro! Fala, Eliandro! Tudo bem? A Francine Cristina. Alguém sabe o que houve com a Martin Luther? Tudo parado. Você ouviu, né, Fran? Conseguiu ouvir aí, Fran? Realmente, né? Tá um movimento bastante intenso na Martin Luther. Olha lá, já tá respondendo. Tá no trânsito ainda, Fran? Conta pra mim. Tá escrevendo já, Francine. Alô, Luana, Caroline, um beijo pra você, quintou de TBT. Meu melhor TBT foi quando eu ganhei a pizza aqui.

Valeu, Diegão, abraço, querido. Sally de Itapema, oi, Sally, você tá bem, querida? Tudo de bom? De nada, Fran, de nada. Trânsito parado ainda, realmente, né? Quem for por aí vai demorar um tempão, porque é aquela questão lá, ele fica, era siga, para, e agora tá meio paradão mesmo, por conta dessa, da questão das rochas e tal, que o pessoal tá cuidando lá. Mas vai, ô Fran, vai na nossa companhia, meu bem. Vai na nossa companhia, meu bem. Um beijo pra você, tudo de bom. Deus abençoe. E muita calma nessa hora, né? Muita calma nessa hora. Agora não tá para e siga, né? Tá para e pare. Pare e desliga, né? Pare e desliga. Desliga e pare.

gente também diz ele, tá caótico o trânsito, hein? Martin Luther, região do Pontal Norte, Nações. Mas diz, Nilo, agorinha, primeira via liberada. Então tá certo. Vai com cuidado aí, Jefferson. Um abraço, queridão. Tudo de bom pra você. O Roger ligado com a gente também. Roger, você tá bem, meu querido? Sempre nas entregas, ligado com a gente. Grande Roger, tudo de bom. O Joel de Navegantes, aquele upa, tudo de bom.

4, galera. Tô meio fanho hoje, você não tá percebendo, não? Rapaz, peguei um resfriado. Meu Deus do céu. Ai, eu consigo. Eu coloco o fone de ouvido, fico ouvindo a minha voz aqui. Eu começo a rir sozinho, turma.

0: Chicão, do Carlos e Jader. Alô, Sandro Garcia, já te ouço aqui, meu amigão. Alô, vó Cici. Diegão Boaventura mandou uma foto aqui, tá no trânsito, dizendo, realmente, né? O trânsito tá terrível, Nilo.
1: Obrigado, gente.
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4: Ai, ai, ai, turma, tenho que contar pra vocês essa. Muito bem, né? Fui lá na cozinha fazer um sorinho caseiro pra ver se dava uma desobstruída, né? Nasal. Ai, ai. E daí eu tava lembrando agora que o Brasil, a desclassificação da seleção brasileira foi feita, né, em ordem alfabética. As últimas seleções que eliminaram o Brasil na Copa do Mundo foi em ordem alfabética, presta atenção: Alemanha, Bélgica, Croácia e Noruega. Não é Noruega? É que eu tô fanho. É péssima essa, mas eu tenho que rir. Ai, ai, ai, ordem alfabética: Alemanha, Bélgica, Croácia e Noruega. Ah, meu Deus do céu, isso não adianta. Vamos que vamos, deixa eu mandar um beijão pra Ivete Santos ouvindo a gente. Fala, Ivete!
5: Boa tarde, Soninho.
4: Boa tarde.
5: Oi, pra todo mundo.
4: Tudo bem? Tarde,
5: menina. Uhum. Eu não sou o que eu quero ganhar uma pizza. Muito frio. Quero comer uma pizza. Valeu, um abraço aí, fica com Deus.
4: Valeu, hoje eu não tenho sorteio de pizza, infelizmente, viu? Oi, Maria Luísa, tudo bem? Ai, ai, ai. Diz o Leonardo, o Nene falou: Nilo, é um pastel com falda de fana. Bocice, boa tarde, tudo bem? Alberto Paulino.
6: Nilo, boa tarde a todos da Rádio Menina FM.
4: Tudo bem, amigão, como é que você tá?
6: Junto, sempre ligadinho melhor. Um abraço, tudo de bom.
4: Tudo de bom, amigão. Reginaldo, parceiro da pesca.
7: Fala, Nilo, Reginaldo aqui do Peixe, meu querido. Um grande abraço pra ti, meu querido. Mano, um grande abraço pros meus amigos aqui da Ponte do Céu. Valeu, Nilo, um grande abraço, meu querido.
8: Ô, Nilo, não esquece que eu quero participar do sorteio também, né? Porra, cara, faz um tempão que eu não ganho mais nada aí no sorteio. Valeu, meu querido, um abraço pra ti, meu querido.
4: Valeu, Reginaldo, tá na obra, tá trabalhando, amigão. Alô, Mário Clivati, tudo de bom, meu amigo? Diz ele, boa tarde, fanho. Boa tarde. A Cris tá mandando a próxima música pra Lourdes. Alô, Cris, alô, Lourdes. É pra mandar pra dona Lourdes, porque é um amadão cantando, ela gosta de Amado Batista? Ah, eu gosto, eu gosto. Amadão é tudo de bom, é popular demais.

0: Beijos, alô Nicolau Oliari, grande abraço pra você, abração, beijão pra Lenise, pra Fran, pros netos. Eu ia falar, cadê a Nádia? Cadê a Roseli? Cadê a Marli? Cadê a Selma? Cadê essa turma que tá sumida? Alô Angélica Monteiro, super beijo, querida.
1: Aqui, coração.

a Marli e apareceu a Nádia. Alô, Simone, tudo bom, Simone do Amaral? Beijão pra você, querida. Tudo, tudo, tudo de bom.

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2: O trânsito segue intenso em Balneário Camboriú na tarde de hoje, devido ao atraso na detonação de rochas das obras próximas ao viaduto Zeferino Preto na Avenida Martin Luther. No momento, apenas uma faixa de rolamento está liberada, com interrupções pontuais no fluxo de veículos, conforme registrado por Gerson Felipe. O congestionamento atinge a Avenida Martin Luther e se estende para a Avenida Brasil, além de ruas dos bairros Pioneiros e Centro. Segundo a BC Trânsito, a previsão de liberação total da via foi estendida até 5:30 PM. A orientação é que os condutores evitem passar pela região. Quem estiver em Balneário Camboriú pode optar pela Avenida Brasil como rota alternativa. Já os motoristas que seguem de Itajaí para Balneário Camboriú devem utilizar preferencialmente a BR-101 como acesso ao município. Agentes de trânsito permanecem no local controlando o fluxo e orientando os motoristas. Em caso de emergência, o contato com a central de atendimento é pelo telefone 153. Acompanhe também portalmenina.com.br. Vigilância sanitária aponta 92 irregularidades no Hospital Regional Ruth Cardoso. Homem é encontrado morto a facadas um dia após deixar o presídio em Navegantes. Com as informações do Portal Menina News, Daiane Valentim.
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6: Começam hoje os jogos das quartas de final da Copa do Mundo. A partir das 5:00 PM, a França enfrenta a seleção de Marrocos em Boston. Na sexta-feira, mais um jogo das quartas. A Espanha encarando a Bélgica em Los Angeles a partir das 16:00 PM. No sábado, os outros dois jogos que finalizam a fase de quartas de final. A Noruega, que eliminou o Brasil, vai encarar a Inglaterra a partir das 18:00. Já às 22:00 PM, é a vez da Argentina de Lionel Messi enfrentar a Suíça para que sejam então definidos os semifinalistas da Copa do Mundo, que está chegando à sua fase decisiva.
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0: Bora! 5:08 aqui na programação da Menina. E já começou França e Marrocos. 7:08, né? Tá 0-0 aqui o jogo, mas a França já teve duas oportunidades, hein? É, a França tá em cima. Abração pra essa turma aí, Diegão tá no trânsito ainda, 1 hora de trânsito aí, né? Só na Martin Luther. Bem, no canal 100 hoje você vai acompanhar até quando fica esse trabalho das equipes aí na Martin Luther e também nas demais ruas. Todos os dias no canal 100 a gente fala onde terão obstruções parciais, obstruções totais das vias, se você ouvir o canal 100 todos os dias às 18 horas, tá bom? Muito bem, será que a França leva, Diego? Eu tava torcendo pro Brasil, lógico, depois pra Portugal, agora eu sou argentina, bicho, agora não tem, agora nós Los Hermanos, o único sul-americano que resta. Essa é pra sofrer.
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6: Grandes craques do futebol mundial estão disputando pela última vez uma edição de Copa do Mundo. São os casos de Cristiano Ronaldo, que foi eliminado nas oitavas de final após Portugal perder para a Espanha, e também do goleiro Manuel Neuer, goleiro histórico da Alemanha, seleção que caiu ainda na fase 16avos contra o Paraguai. Mas algumas outras lendas do futebol seguem vivas na disputa. Lionel Messi segue com a Argentina e no próximo sábado, às 10 horas da noite, enfrenta a Suíça, tentando se manter vivo no torneio. Quem também está na disputa é Harry Kane. O astro inglês centroavante vai enfrentar a Noruega também no sábado, às 6 horas da tarde, para manter viva a sua participação na Copa do Mundo e tentar levar a Inglaterra ao segundo título da sua história no torneio. Gerson Felipe para Esporte Total. 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
10: Muito bem, voltamos, né, dona Jocilene Fernandes? Super beijo pra você, meu bem. Olha só, Brasil perdeu o pênalti, Messi perdeu o pênalti, e agora foi a vez de Mbappé, também perdeu um pênalti pra França. Teve pênalti aos 28, né, 27, 28, e acabou perdendo, o goleirão segurou, nem rebater, não rebateu. O goleirão foi lá, agarrou, ficou com ela abraçado, deitado no chão. Como diria o narrador, tá lá o corpo estendido no chão, mas com a bola na mão. A bola do jogo na mão, né? Tá certo. Mbappé também perde pênalti, continua 0-0. Quem mais tá curtindo a gente? A Selma falou agora, né, que tá ligada com a gente aqui. Não tinha aparecido ainda. E hoje eu vou sortear aqui um par de ingressos pra NASA, tá bom? Você já conhece? Sabe que lá tem peças exclusivas da NASA mesmo, né? Pra você ver. Com certeza. É bacana, hein? Muito bonito. Ainda não fui, mas devo ir pra conhecer aí também esse super ambiente, né? Que é a NASA aí, o Space Adventure. Ô, trem bom! Abraço pra essa turma linda ouvindo a gente, Banda Enigma. Canta, canta, canta.

0: vamos que vamos aqui na programação do Pôr do Sol Sertanejo.
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0: Agora 5:45.
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0: Muito bem, agora são 5:55, 5:55. Aquele abraço especial, obrigado pelo carinho, pela audiência. Alô, Valdeci, um grande abraço. Acabou de chegar, né? Acabou de chegar aí da dona Marli, um abraço especial, tá? E a Simone do Amaral faturou aqui, né, os presentes de hoje, quer ver? Um par de ingressos da NASA. Simone do Amaral. Valeu, Simone. Um beijo pra você, minha querida. É só passar aqui na recepção, já sabe o processo, né? Vem, retira o seu brinde aqui da programação da menina Simone do Amaral, Anzanelos. Eu vou encerrando por aqui o programa de hoje, agradecendo você. Amanhã prometo estar menos fanho, tá? Estar melhor amanhã. Um abraço, Renato Farias, tudo de bom. Em nome de Oral Singular Mania e Clínica da Roupa, amanhã estaremos de volta na programação.
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0: Muito bem, é hora de bater um papo super especial e trazer os destaques de hoje do Canal 100. Tigrão, fala comigo, tudo bem, querido?
2: Tudo bem, Nilo Deitz, tudo bem, em paz?
0: Tudo bem.
2: É, e o pessoal tem reclamado, ligado aqui, é o seguinte, vou dar um toque depois com mais detalhes, a Dai já fez um plantão aqui no teu horário. Gente, o trânsito não tá fácil aqui na Martin Luther, próximo aí o viaduto Zeferino Preto, né? Dá acesso ao Morro do Cristo Luz. Não tá fácil, tá? Amanhã vai continuar detonação das rochas e o trânsito, pode ter certeza, vai continuar do mesmo jeito. Então tem que ter paciência, tem que ter paciência. Daqui um pouquinho a gente vai dar detalhes, inclusive vamos conversar com o Richieri, porque amanhã vai seguir esse mesmo esquema. Vai seguir o mesmo esquema. Então, sabe, tem que ter muita calma nessa hora. Não tá fácil.
0: E as pessoas tentarem uma alternativa, né?
2: Alternativas, a Avenida Brasil, de repente quem vem de Itajaí, vem pela BR-101, enfim, a gente vai falar sobre o assunto na sequência. Na economia, o dólar cai, a questão toda, tensões entre Estados Unidos e Irã, ocorrências atendidas pelos agentes de trânsito na cidade crescem 32,3% no primeiro semestre. Montagem de pizza gigante da Big Italia altera o trânsito na Barra Sul. As ruas 51 e 1001, elas serão repavimentadas nesta sexta-feira. Meia tonelada de fios obsoletos retirada dos postes da Rua Brusque, lá no bairro dos Municípios. Unidades escolares organizam arraiás nesta sexta e sábado. Arteres Litoral vai realizar obras de pavimentação na BR-101 no trecho entre Navegantes e Pissarras, começa às 10 da noite desta quinta-feira. Obras para implantação de galerias pluviais alteram o trânsito por 15 dias na Avenida Santo Amaro, na cidade de Camboriú. Estou imaginando também o trânsito naquela região. A cesta básica registra estabilidade nos preços em Itajaí durante o mês de julho. Em Itapema, inscrição do cadastro ao transporte universitário será a partir da próxima semana. Com investimento de 210 milhões de reais, guindastes elétricos de 156 toneladas chegaram ao Porto de Navegantes. A Praia do Gravatá será interditada para obras de alargamento. Modelo de Itajaí morre após queda do 27º andar de edifício lá em Dubai. São alguns destaques que a gente confere na edição de agora do Canal 100. Lembrando que França e Marrocos 0-0
0: tá intervalo.
2: O Mbappé
0: perdeu o pênalti.
2: Perdeu o pênalti. Eu falei lá na redação, tem testemunhas, ele vai perder. Mas o goleiro vai pegar.
0: Você viu aquela paradinha que ele deu igual o jogador brasileiro?
2: É verdade.
0: Deu uma paradinha.
2: Eu falei, o goleiro vai pegar.
0: Bateu no mesmo canto.
2: Vamos conferir esses destaques da edição desta quinta-feira do Canal 100.

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10: Olá, muito boa noite. Estamos iniciando a partir de agora mais uma edição do Canal 100 e sem dúvida você já sabe, o verdadeiro canal da informação, transmitido para você através da nossa Rádio Menina 100.5, a rádio de mais de 1 milhão de amigos. E a nossa TV Mocinha, para você que tem TV a cabo CCS, não esquece, 18.1, tá? A partir de agora, muita informação e, claro, a sua participação conosco, ela é primordial. Anote o WhatsApp para você interagir com a edição do Canal 100, que é o 991741005, 991741005. Meu WhatsApp, você sabe, é só textos, 992258543, ou ainda, Nilo Deitos. Boa noite, Nilo.
11: Boa noite, Tigre, boa noite, minha querida Daiane Valentim, boa noite você que acompanha a programação do Canal 100. Você pode participar pelo WhatsApp aqui do estúdio, que é o 47991381005, ou ainda pelas redes sociais, Instagram e Facebook da sua Rádio Menina.
10: E nós estaremos aqui aguardando a sua manifestação, que pode ser na crítica, no elogio, na reivindicação. Você agora, neste exato momento, se você tiver qualquer informação, já sabe, seja o nosso repórter, sempre com muita responsabilidade. Vamos juntos? Quinta-feira, 9 de julho de 2026. Estamos vivendo o nosso inverno brasileiro.
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10: As informações do tempo, da temperatura aqui na edição do Canal 100, você sabe. O nosso especialista é você, Marinho Stringari. Abraço, Marinho. Tudo bem?
12: Tudo bem, Tigrão? Uma ótima noite de quinta-feira aos amigos aqui do Canal 100. Massa de ar seco garante tempo firme, dias ensolarados, com formação de nevoeiro somente nas primeiras horas, devido até a ausência de ventos na madrugada, comum para a época do ano. Massa de ar fria também deixa as temperaturas mais baixas, principalmente entre as noites madrugadas e o amanhecer. As mínimas ainda abaixo de 10 graus, mas as máximas podem superar os 20, 22 graus. Amplitude térmica, diferença de mais de 10 graus de temperatura no mesmo dia. Haja saúde, porque continua este sistema, mas gradualmente as mínimas da madrugada começam a subir um pouco, já não ficar tão gelado, e as máximas da tarde em elevação. Isso porque os ventos minuano, noroeste, oeste, sudoeste pela manhã, passam a nordeste à tarde. Nordeste é um vento quente, traz um pouquinho de calor do interior, deixando o litoral com temperaturas mais agradáveis no período das tardes. Não há previsão de chuva, somente a partir da noite, lá para a noite de sexta-feira, entre sexta e sábado, alguma instabilidade deve passar por aqui na área marítima. Tempo bom, visibilidade melhorando, nevoeiros somente nas primeiras horas também, já com o estado do mar bem mais calmo, oferecendo plenas condições às atividades da navegação, da prática da pesca e também os esportes náuticos de lazer entre a Grande Florianópolis e a Ilha de São Francisco do Sul. Desejando a todos uma ótima noite de quinta-feira, Tigrão, com as atualizações da previsão do tempo, os dados da Univale, Marinho Stringari para o Canal 100.
10: Obrigado, Marinho. Canal 100 que tem textos e interpretação de Luiz Carlos Chiganão. Apoio técnico é de Nilo Deitos para atender você na recepção nos nossos telefones. A Bianca, a previsão do tempo é sua. Marinho Stringari. E a produção do Canal 100, sua. Dayana, Ross, Valentim. A propósito, boa noite. Os seus destaques para o Canal 100 desta quinta-feira.
13: Boa noite, Tigrão. Boa noite, Nilo Deitos. Boa noite aos nossos ouvintes. Olha só, Tigrão, hoje nós vamos receber aqui no estúdio a Paula Mariana Senen, ela que é enfermeira e coordenadora do Instituto Lapidari em Balneário Camboriú. Vamos falar, Tigrão, de saúde dermatológica e atendimentos em dermatologia, saúde da pele. Quem tiver dúvidas, né, Tigrão, sobre este assunto, também pode já irem no, nos enviando pra gente fazer pra Paula. Tigre, nós vamos falar da questão da detonação das rochas ali na Avenida Martin Luther, né? Lentidão no trânsito em toda a cidade de Balneário Camboriú, que o pessoal tá desviando ali pela Avenida Brasil. Ricieri Ribas, que é diretor da Defesa Civil de Balneário Camboriú, vai explicar pra gente, né, o que tá acontecendo, toda a operação ali. E a gente acabou de receber, Tigrão, da Susan Carvalho, ela que é subcomandante dos agentes de trânsito de Balneário Camboriú, nos informando que a Avenida Martin Luther foi liberada todas as faixas de circulação, né? Quem tiver alguma emergência, precisar de algo, pode ligar para o 153 para os agentes de trânsito deslocarem até ali. Então, né, agora às 6 horas, liberadas todas as faixas de circulação. Mas os nossos ouvintes vêm relatando, né, Tigrão? Sim, a lentidão, principalmente, né, ali no sentido norte-sul, né? Quem vem de Itajaí para Balneário Camboriú ainda está lento por conta de toda essa situação.
10: E vai demorar um pouquinho para normalizar, né? Que foi praticamente o dia todo hoje. Então as quatro faixas agora já estão liberadas aqui, da Martin Luther, é aquele trechinho ali entre a prefeitura e a subida, né? Do Morro do Cristo Luz. Vai demorar um pouquinho para normalizar o trânsito, mas está liberado. Mas amanhã continua. A gente vai falar sobre o assunto ainda na edição desta quinta-feira. Agora são 18 horas. Mais 8 minutos.
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10: A economia, o dólar cai em meio às tensões entre Estados Unidos e Irã.
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10: O dólar fechou com queda nesta quinta-feira, recuando 0,50%. Foi cotado a R$ 5,12. Mesmo com o aumento das tensões entre Estados Unidos e Irã no Oriente Médio, os investidores passaram a demonstrar um pouco mais de otimismo. Ontem, a gente lembra, o presidente Donald Trump chegou a afirmar que o país persa busca um acordo para encerrar o conflito. Os dois países anunciaram novos ataques pelo segundo dia seguido, nesta quinta, em meio à disputa pelo controle do Estreito de Hormuz, uma das rotas marítimas mais importantes do mundo para o transporte de petróleo e gás. Por aqui, a Fundação Getúlio Vargas informou que a primeira prévia do Índice Geral de Preços Mercado, o IGPM, de julho registrou queda de 0,39%, revertendo a alta de 0,21% observada na primeira prévia de junho. O euro 5,85, a libra 6,89. O Ibovespa, que é o principal índice da Bolsa Brasileira, subiu 0,89%, 172.173 pontos. 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Ocorrências atendidas pelos agentes de trânsito crescem 32,3% no primeiro semestre deste ano.
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10: O número de ocorrências atendidas durante o primeiro semestre deste ano registrou um crescimento significativo. Atendimento PC Trânsito. Entre janeiro e junho, foram contabilizados 10.948 atendimentos frente aos 8.273 registrados no mesmo período de 2025. Aumento de 2.675 ocorrências, o que representa uma alta de 32,3%. O número de operações integradas mais que dobrou em relação ao mesmo período de 2025, passando de 28 para 64 ações, crescimento de 128,6%. Como reflexo da ampliação das fiscalizações, as autuações em operações integradas cresceram 40,1%, passando de 1.390 para 1.947 registros. Outro dado positivo do semestre foi a redução de 9,9% dos sinistros de trânsito com danos materiais, que passaram de 182 registros no primeiro semestre para 164 no mesmo período de 2026. Os sinistros de trânsito com vítimas passaram de 165 para 202 ocorrências, um aumento de 28,5%. 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Motoristas que circulam pela Barra Sul devem ficar atentos às mudanças de trânsito. Preste atenção, realizadas alterações viárias, claro, para permitir a montagem da estrutura da tradicional pizza gigante produzida pela Big Itália, evento que integra a programação dos 65 anos do município, que será realizado amanhã, sexta-feira. A principal mudança é o desvio do fluxo de veículos da Avenida Normando Tedesco para a Rua 4 e 800, possibilitando o acesso à Avenida Atlântica. Com isso, o trecho entre a Normando Tedesco e a Avenida Atlântica, na altura da Rua 4.800, será totalmente interditado. Os moradores e clientes terão acesso liberado às garagens e estacionamentos localizados na área interditada. Transporte público também seguirá circulando normalmente pelo local, enquanto agentes de trânsito e sinalização temporária vão orientar os motoristas. As alterações vão permanecer até sábado, por volta do meio-dia, período necessário para a desmontagem da estrutura montada para o evento. A montagem da estrutura teve início hoje, quinta-feira. Ao todo serão instaladas 34 tendas ao longo da Avenida Atlântica para receber o público e viabilizar a produção da pizza. Aliás, a tradicional pizza gigante será servida gratuitamente ao público amanhã, a partir das 19h30, nas proximidades da entrada do Mole da Barra Sul. Neste ano, a pizza terá 162 metros de comprimento. A expectativa da organização é distribuir cerca de 11 mil fatias do sabor Marguerita. Além de celebrar o Dia Mundial da Pizza, o evento busca quebrar dois recordes nacionais: o de maior pizza linear do Brasil e o de maior distribuição gratuita de pizza do país. Isso tudo amanhã, sexta-feira. E a detonação de rochas da Avenida Martin Luther, lógico, né? Causou lentidão no trânsito aqui na nossa região. Deixa eu conversar com o Ritieri Ribas, que é o diretor... Oi? Ritieri Ribas, que é o diretor da Defesa Civil de Balneário Camboriú.
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10: É que esse nome é italiano, né? Eu passo, mas é Ritieri Ribas. Ritieri, hoje nós tivemos detonação de rochas aqui na Martin Luther, claro, evidente, lentidão no trânsito, pessoal ligando, enfim. Como é que foi essa operação? Ele que é, o Ritieri Ribas, é diretor da Defesa Civil de Balneário Camboriú. Prazer ouvi-lo aqui no Canal 100 da Rádio Menina, TV Mocinha. Boa noite, Ritieri, tudo bem?
18: Boa noite, Tigrão. Boa noite a todos os ouvintes do Canal 100, tudo bem. Pois é, Tigrão, hoje a gente teve essa operação nessa encosta aqui do Morro do Cristo Luz, ali nas proximidades da Rua Indonésia. É uma medida necessária, está sendo executada por uma empresa contratada pelos proprietários, e como se trata de uma área de risco mapeada e, né, já com o histórico de deslizamentos de rocha que aconteceram ali naquele local nos últimos meses, faz-se necessário dar uma celeridade, né, nessa ação para eliminar o risco ali e poder fazer o trabalho de contenção daquela encosta sem aquele risco presente. Esse risco pode afetar não só aquela alça, como também a pista da Martin Luther. Então isso é monitorado pela Defesa Civil diariamente e às vezes mais de uma vez por dia, quando há ocorrências de chuva.
10: Muitas rochas foram retiradas hoje, Ritieri?
18: Então, Tigrão, a operação era para começar 9 horas da manhã, mas a empresa que está executando o serviço teve umas intercorrências com o maquinário na execução. Então, no período da manhã, eles fizeram umas ações ali com um martelete, com o pessoal içado lá em cima. Não há uso de explosivos nesse caso ali. E depois, à tarde, com um guincho, içou uma máquina lá para cima para poder fazer a continuidade do outro lado da encosta. A gente conseguiu tirar uma boa parte ali das rochas, mas ainda terá sequência. Não a faremos amanhã, por ser sexta-feira. Cidade fica mais movimentada, hoje já foi esse transtorno todo. A gente até desculpas à comunidade, mas como é uma questão de segurança e proteção, era necessário fazer. Essa operação vai ser confirmada para ser retomada no sábado, onde o sistema viário já não está tão carregado e pode ser feito de maneira mais tranquila, sem afetar a mobilidade das pessoas.
10: Só um detalhe, Ritieri, que eu estou recebendo aqui uma informação do pessoal do trânsito, é que amanhã, bom falar ao vivo contigo, amanhã, Avenida Martin Luther, o trecho entre o viaduto Zeferino Preto e o fim da Rua Indonésia, vai continuar com essa operação Pare e Siga, e que a ação foi solicitada pela Defesa Civil das 9 às 11 e das 14 às 16. Então, essa informação não procede, Ritieri.
18: Não, Tigrão, mas é porque eles devem ter encaminhado e não chegou a atualização para eles, porque eu acabei de sair do local e nós tomamos essa decisão há poucos minutos. Uhum. Então, amanhã terá uma operação de retirada de rocha, mas não com o maquinário bloqueando pista. eles vão ser com o martelete. Caso haja necessidade de fazer um parecido em algum momento, ele poderá ser feito, mas não nos mesmos moldes que foi feito hoje. Nos mesmos moldes que foi feito hoje será no sábado, mas também a gente vai posicionar esse equipamento que vai vir novo pela empresa contratada numa posição ali perto da alça que não vai afetar tanto as pistas ali da Martin Luther. Mas perfeito, pode ocorrer sim a questão de amanhã um pare-siga no momento que eles possam retirar com o martelete um pedaço de rocha um pouco maior, mas isso não pode, como pode acontecer, pode não acontecer, e no sábado a mesma situação.
10: Perfeito. Thierry, então, sábado, aí sim, aí tá, segue essa operação isso, normal, né?
18: Na realidade, a situação do pare-siga, Tigrão, é mais para garantir que na hora que se desprende alguns pedaços de rocha, não tenha a circulação naquele trecho. Por isso que amanhã, caso houver necessidade, será feito. Mas, repito, não nos mesmos moldes de hoje.
10: Perfeito. Então, tá bom. Até para fazer esclarecimento, então. Nesse momento, o trânsito nessa região tá liberado, né, Richieri?
18: Sim, Tigrão. A gente avaliou ali com a empresa que está executando. Não há um risco maior ali por enquanto. A rocha maior que está lá, ela está bem fixada, mas ela deve ser retirada dentro dessa ação. Então, para dar uma vazão maior de trânsito, foi liberado todas as faixas da Martin Luther.
10: Perfeito. Richieri Ribas, sempre é um prazer te ouvir aqui na edição do Canal 100 da Rádio Menina, TV Mocinha. Obrigado pelas informações, Richieri.
18: Tigrão, o prazer é meu. Até fazia um tempo que não é conversávamos, verdade, né? Conversamos bastante na época de trânsito, mas é uma satisfação poder falar contigo e também trazer as informações para a nossa comunidade. E qualquer atualização, a nossa Secretaria de Comunicação vai manter vocês sempre informados. Obrigado.
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10: Então, ação nos moldes de hoje não vai acontecer amanhã, somente no sábado. Deixa eu mandar um abraço, meu querido, meu professor Ari Falser. O Ari mandou uma imagem, pena que está no meu celular aqui. Ele faz uma observação e eu vou fazer um pedido, né? O pessoal do trânsito, né? Porque o trânsito tá dos dois lados, da BMW até a rua Uganda, né? Dá o quê? Quase 1.200 metros, tá tudo paradinho. E um detalhe, né? Não tem nenhum guarda de trânsito para fazer essa orientação. Tá? Vou passar de novo. É a região da BMW até a rua Uganda. Não tem um guarda de trânsito para fazer alguma orientação. Faça esse pedido aqui ao setor de trânsito da cidade. Pois não, Dai.
13: Tigrão, a gente tem um vídeo que foi feito ali um pouco antes das 5, né? Pelo Gerson Felipe. Ele estava passando por ali, né? Inclusive indo para casa também. E ele fez esse vídeo, né, contando como estava a situação ali de momento também.
20: Na Avenida Martin Luther, onde acontece uma operação para remoção de uma rocha aqui nesse morro, que é conhecido popularmente como Morro do Cristo Luz. O trânsito, ele vai fluindo apenas em uma faixa aqui nesse trecho. E em razão disso, nós temos lentidão em vários pontos de Balneário Camboriú. Trânsito bem complicado mesmo, né? A própria região da Avenida Brasil acaba sofrendo mais com o trânsito em função, né, desse estreitamento de pista. Como eu disse, apenas uma faixa fluindo um pouco antes de chegar na prefeitura, próximo aqui do viaduto Zeferino Preto, nas proximidades, né, da rua Indonésia, aqui na Avenida Martin Luther, em Balneário Camboriú. Além de ruas do bairro Pioneiros, ruas da região central, acabaram ficando com o trânsito congestionado em razão disso. E a volta para casa, essa vai ser bem demorada.
13: Tigrão, e bastante ouvintes entraram em contato conosco, né, que já perto das 18 horas, né, depois que a gente começou o programa também, relatando que, inclusive, até aqui na Oswaldo Reis, sim, né, tá todo congestionado ali, a Martin Luther já partindo daqui, né, por conta dessa lentidão no trânsito aí, e pedir para as pessoas um pouco de paciência, né, Tigrão?
10: Mais do que a gente tá tendo, né, com relação ao trânsito, mas não é fácil, Balneário, Itajaí, a nossa região, é isso aí. se serve de consolo, agora tá, as quatro pistas estão liberadas, né? E amanhã, segundo o Ricieri, apenas ação ali com o Marretinho, enfim. Agora vai voltar ao Pare e Siga, né? No próximo sábado. E sim. Falar em trânsito, deixa eu aproveitar, porque amanhã nós vamos ter a repavimentação da Rua 51, entre a Avenida Atlântica e a Rua 57, e da Rua 1001, entre a Atlântica e a Avenida da Lagoa, quer dizer, no centro da cidade. A aplicação do asfalto está prevista para iniciar às 8 da manhã e deve se estender até o fim da tarde. Então, preste atenção que o trânsito amanhã nessa região também não vai ser fácil. 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Vamos fazer o nosso primeiro e rápido intervalo comercial, a gente volta na sequência, sabe que informação não para aqui na edição do Canal 100. E você participa conosco interagindo através do 991741005, 991381005, aqui no Canal 100. Um instantinho só.
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10: Voltamos na edição do Canal 100 desta quinta-feira. Hoje o trânsito está movimentado. Movimentado o trânsito hoje. E tem mais alguma informação para a gente conferir agora, Daniela Rossi?
13: Olha só, Tigrão, nosso ouvinte Denison Silva está aqui nos acompanhando pelo YouTube. Ele mandou uma informação aqui que tem alteração na Avenida Gastronômica antes da ponte do Barranco. Nós perguntamos aqui para a Susan, que é a subcomandante dos agentes de trânsito. Ela falou que sim, que teve alteração, que a princípio era para ser meia pista. Em alguns momentos a via precisou ser fechada. A previsão de liberação era 5:30. A Susan está verificando, daqui a pouco a gente informa também, Tigrão, se ainda continua, como está a situação lá, né? A gente tem imagens também de hoje à tarde que estava tendo essa intervenção ali na Avenida Gastronômica.
10: E aquela região ali também é o seguinte, hoje começou obra na Santa Mara, ali a gente fala carinhosamente que é o Barranco, né? Carinhosamente o Barranco. Então, vê como é que tá o trânsito. É assim, gente. Infelizmente, né? E não tem rota, não tem alternativa. Isso que é o detalhe. Mas a gente vai conferir então essa informação já, né? Se tá liberado ou não. Ontem na Câmara de Vereadores de Balneário Camboriú, foram denominados 3 espaços públicos ontem. Por exemplo, a segunda unidade do Núcleo de Atenção à Mulher vai ser construída lá no bairro da Barra, lá com os rapazes, receberá a denominação de NAM 2 Arminda Martins. A sede da subprefeitura da região sul, que vai ser edificada também lá na Barra, vai ser denominada de Passo Regional Vereador Paulo Correia. E a praça pública, localizada na esquina da rua Otto Stein, com a rua Hermógenes de Assis Feijó, também na Barra, a ser denominada de Praça dos Boqueiros. Broqueiros, que aliás foi uma grande extração de pedra à época, né? Aqui na região de Itajaí, Balneário Camboriú e Camboriú. Então vai ser a Praça dos Broqueiros. Já a via pública, ali entre a Avenida Marginal Oeste e a rua Antônio Raposo Tavares, que é aquela rua lateral ao Expo Centro Júlio Tedesco, no bairro Nova Esperança, vai receber a denominação de Alameda Inês Bassegio Miller. Determinações ontem, né? Na reunião da Câmara de Vereadores de Balneário Camboriú. 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Tem mais alguma informação adicional, Daiane?
13: Olha só, Tigrão, a Suzana informou agora que o trânsito foi liberado, mas ainda está um pouco congestionado ali, né, na chamada via gastronômica, que é a rua Dom Afonso, na Vila Real, que dá acesso ali à Ponte do Barranco, né, que no caminho ali para Camboriú, Tigre. E o nosso ouvinte Sérgio também enviou, né, uma mensagem, Tigre, ele está nos ouvindo. Ouviu agora falando sobre Balneário Camboriú, ele diz que lá em Itajaí, na Joca Brandão, tudo parado também. Ele diz que lá a Codetran não atua nestes casos.
10: É interessante, eu já tenho recebido muito sobre isso. Esse pessoal não está nem aí. Mas pode ter certeza que também é reflexo do que está acontecendo aqui na nossa região, é verdade. Essa é a pura verdade. A COSIP realizou ontem mais uma força-tarefa de limpeza, organização de cabeamento urbano. A ação contemplou a rua Brusque, no bairro dos Municípios, no trecho entre as avenidas a Quinta e Sexta Avenidas. Como resultado, a força-tarefa retirou 30 toneladas de fios soltos, emaranhados obsoletos dos postes de iluminação pública. Semana que vem, a equipe continua o trabalho na rua Brusque, entre a Quinta Avenida e a Marginal Oeste. A força-tarefa, você lembra, é composta por equipes da COSIP, Celesc, empresas de telefonia, PROCON, fiscalização de atividades urbanas, agentes de trânsito e as secretarias de obras e planejamento. E um detalhe, moradores que identificarem irregularidades podem registrar reclamações ou denúncias nesses telefones. Já estou com um fiozinho pendurado ali num poste. Preste atenção, 0800 666 7080 ou 47 3267 7044 e 99241-7800. Eu nunca vi tanto fio pendurado nesses postes aqui na cidade. É impressionante. Eu nunca vi tanto assim, tá? Vamos só fazer uma. A França tá ganhando, é isso?
2: É isso mesmo, 2-0, o primeiro gol do Mbappé e o segundo gol do Dembélé, 2-0 em cima do Marrocos.
10: Dá pra fazer uma dupla sertaneja?
2: Dá, né? Dá.
10: Mbappé
2: dá.
10: E Dembélé.
2: Dembélé.
10: Dembélé. A música, dá pra fazer uma dupla sertaneja. Hoje, eu preciso acertar esse sobrenome.

0: Nem. Espero ter acertado seu sobrenome. Enfermeira, coordenadora do Instituto Lapidari, aqui em Balneário Camboriú. Tem uma campanha para oferecer atendimentos gratuitos, alertas para cuidados com a pele. Primeiro, antes da minha primeira pergunta, é um prazer recebê-la, tê-la aqui no canal 100 da Rádio Menina, TV Mocinha, Paula Mariana. Boa noite, tudo bem?
1: Boa noite, tudo bom? Prazer estar aqui.
0: Como é que surgiu? Primeiro, queria que você falasse pra gente sobre o Instituto Lapidari. O que, que é o Instituto Lapidari?
1: Então, o Instituto Lapidari, ele existe desde 2019. Ele fica ali anexo à Uniavan. É uma instituição de ensino voltada para a formação de médicos.
0: Que legal.
1: Mas tem um diferencial. Todos os nossos alunos são médicos já formados. Então, eles vêm no Instituto realizar a especialização ou o aprimoramento com algum curso.
0: Sim.
1: Dentro da sua área, né? O nosso foco mais é a parte mesmo de dermatologia. E com isso, a gente tem aí atendimento ao público, né? Em Sim. diversas demandas.
0: Quer dizer, ali na nossa Uniavan.
1: Isso, exatamente.
0: Meu querido Morra.
1: Exatamente.
0: Toda a equipe.
1: Desde 2019.
0: 2019?
1: Uhum.
0: Agora, Paula, como é que surgiu, por exemplo, essa iniciativa, né? De oferecer consultas gratuitas em dermatologia. E quem é que pode participar dessa campanha? Como é que surgiu essa bondade?
1: Então, é uma demanda muito grande, né? Então, tanto da parte aí da especialidade dos médicos, que hoje está crescendo gigantescamente, né? Então, a gente decidiu, né, pegar mais essa população, que a gente sabe que tem uma população muito carente, né?
0: Sim.
1: A demanda do SUS e pessoas que, claro, ou muitas vezes não conseguem chegar acesso aí ao dermatologia, né? Parte de dermatologia. Então, a gente decidiu ofertar gratuitamente para arrecadar a população aqui toda da região, né? Tentar pegar toda a ANFRE. Então, a gente atende essa população sem custo. Tanto as consultas, a gente faz cirurgias, né? Também totalmente gratuitas.
0: Relacionadas?
1: A queixas mesmo de pele,
0: de
1: né?
0: Pele,
1: isso,
0: né?
1: Então, alguma pessoa que tem alguma mancha... Que
0: Sim.
1: percebeu que, por exemplo, já existia essa mancha, percebeu que ela cresceu, né? Que ela mudou de cor, que ela mudou o formato, ou que ela tá coçando, tá,
0: uhum.
1: ou ela tá ardendo, né?
0: Uhum.
1: Aí é um sinal de alerta, né? Alguma pinta também, verruga, coceira da pele, né? Alguma dermatite, as doenças infecciosas de pele,
0: Sim.
1: tratamentos de unha, de mão, de pé... Queda de cabelo, que agora ela tá gigantesca, essa demanda de cabelo, né? Então,
0: impressionante, né?
1: Tá muito grande.
0: Paula, e quais a experiência que vocês têm? Quais são os problemas de pele mais comuns, né? Que vocês atendem no consultório? Quais são os mais comuns, hein, Paula?
1: Hoje que tem, a gente tem bastante essa parte mesmo de acompanhamento e tratamento de câncer de pele. Então, bastante pacientes que têm as lesões... A gente faz a retirada, né? E os médicos identificam ali algum câncer de pele e faz ali o tratamento. Então, isso tem muito mesmo, essa parte de manchas, né?
0: Sim.
1: Que verifica que é um câncer de pele, né? Então, tudo isso, claro, tem que ir presencialmente, faz ali uma avaliação, né?
0: Uhum.
1: E retira a lesão para identificar se é benigna, se é maligna, né? Para poder ir traçar um plano de tratamento. E também muita queda de cabelo. A parte de cabelo, assim, tá
0: Coisa,
1: crescendo
0: não,
1: muito. Pós-Covid, agora essa parte de... depois do Covid, né, cresceu muito essas queixas, que foi algo que ficou, né?
0: Uhum.
1: Aí algo crônico mesmo. E também agora essa parte de emagrecimento, né? Com as canetas emagrecedoras, né, que tá uma onda. Então, também uma das queixas é a parte de cabelo.
0: Olha aqui, ó.
1: Tanto mulher quanto homem.
0: É masculino,
1: tanto
0: feminino,
1: tanto mulher,
0: né,
1: quanto homem, aham. Uhum. Agora os homens estão se cuidando bastante. Então tá crescendo essa demanda aí pra nós, a parte mesmo masculina. Antes era muito feminina. Agora, masculina tá vindo bastante.
0: E o homem tá mais preocupado, você acha também, Paula? Nesse
1: tá,
0: sentido,
1: tá mais
0: não?
1: preocupado. É? Tá. E as mulheres também estão forçando bastante os homens a irem em atendimento.
0: Adivinha quem tá te mandando, ó. Você não vai adivinhar quem tá te mandando um abraço aqui, ó. Manda um abraço para Paula. Foi minha aluna, minha querida Zélia.
1: Nossa, no Médici, ali no bairro das Ações.
0: Zélia Zanella, a secretária.
1: Um abraço.
0: de educação, tá aqui, ó. Beijo.

0: Gisele está aqui acompanhando, está te mandando um abraço, tá bom? É, Paula, em quais situações, por exemplo, as pessoas, né, devem procurar um dermatologista? Não apenas tentar resolver o problema com medicamentos ou produtos por conta própria, né? Isso é um perigo, você não pode fazer isso, né?
1: Essa parte de automedicação é muito complicada, pode agravar outros problemas de saúde que muitas vezes, né, as pessoas não têm noção que têm, né? E aí é muito complicado mesmo. O ideal é procurar sempre um médico, né, para fazer o acompanhamento.
0: O câncer de pele é um dos tipos mais frequentes no Brasil, né? Quais os sinais, por exemplo, você falou de pintas, manchas, quais os sinais que merecem, por exemplo, uma preocupação, uma atenção um pouquinho maior? Quais são os sinais?
1: Então, se o paciente já tem alguma mancha e ele começou a perceber que essa mancha ou ela mudou de formato, né? A mancha ou uma pinta, ou ela aumentou, começou a coçar, começou a arder, ou também o paciente não tem nada, né? A pessoa não tem nada e surgiu uma mancha. E a pessoa começou a perceber, né, também esses sinais. Já tem que procurar um dermatologista para poder analisar e identificar o que que está acontecendo. Então, isso já é um sinal de alerta, todos esses sinais.
0: Perfeito. Um fato comum, né, a gente fala muitas vezes, é acne. Ela é, muitas vezes, é tratada apenas como uma questão de estética, né? E assim, qual é o momento que, de repente, passa a exigir acompanhamento médico? Isso é muito comum, né?
1: Muito comum também. O acne, quando ele vira persistente, né? Então, claro, às vezes é pontual, por exemplo, algum paciente, né, ter ali bastante poros, vir uma questão de espinha, né, uma ou outra, né, em momentos esporádicos, é normal e esperado, né?
0: Sim.
1: Mas quando é algo persistente ou algo que tá agravando muito, tem pessoas que realmente formam crostas, né?
0: Uhum.
1: Então, tem que ir no dermatologista para poder iniciar ali um tratamento, né? Primeiro mapear, identificar e ver qual o melhor tratamento é indicado, que tem alguns viés aí, né?
0: Sim.
1: De tratamentos.
0: Agora a gente falou sobre a queda de cabelo, né? Isso preocupa muita gente. E aí, te pergunto assim, quando é que, por exemplo, é considerado normal e quando é que você pode indicar algum problema de saúde? Quando é que, se de repente é um problema de saúde? Como é que se percebe isso, Paula?
1: Quando tem uma queda grande mesmo. Então, por exemplo, a pessoa passa a mão no cabelo, vem bastante na mão, na hora de pentear, né? Fica bastante no pente, na hora que vai lavar o cabelo, percebe que tá caindo muito, mais do que o normal. Tem pacientes que formam placas, né? Buracos também na cabeça.
0: Sim.
1: Então, isso a gente chama, né? Dentro ali da parte de dermatologia, a alopécia, né? Então, também, isso é um sinal de alerta, que precisa ir um dermatologista para poder fazer uma avaliação ali capilar, identificar o que está acontecendo, né? Se é só falta de nutrientes ou se realmente já é instalada alguma ali doença, né? Alguma patologia.
0: Às vezes, você olha o ralo do banheiro, né? Tá cheio
1: isso,
0: de
1: isso, tem
0: cabelo,
1: bastante.
0: Né? A psoríase, dermatite, rosácea, são doenças que podem afetar bastante a qualidade de vida. Como o tratamento pode ajudar esses pacientes, hein, Paula?
1: Nossa, bastante, né? Na realidade, isso melhora a qualidade de vida do paciente, né? Então, a questão mesmo do incômodo, né? Quando tá agudo, né? Da coceira, da ardência, de ficar vermelho aqui na região da bochecha, né? Que é a rosácea. Então, quando a gente identifica que a gente tem um problema e faz o tratamento correto, isso melhora a qualidade de vida do paciente e o prognóstico dele de saúde, né?
0: Ah, sim. Aí tem que fazer esse acompanhamento.
1: Tem que fazer o acompanhamento para poder identificar, né? Ver o que está causando, se é algo pontual, se foi alguma coisa que gerou, né?
0: Sim.
1: Para ficar agudo ou se é algo crônico, né? Então, identifica primeiro a causa base para daí poder tratar e melhorar, né? Porque principalmente a dermatite incomoda muito, né? Incomoda, dói, então, coça, né? Então, isso, quando tem o tratamento correto e o acompanhamento, isso melhora mesmo a qualidade de vida da pessoa.
0: O Bertoldo tá aqui, ó. O Bertoldo tá, né, o Dai? Tá assim, mas já tá perdendo um pouquinho, mas é normal. O Bertoldo é normal, tá meio carequinha. Vai ficar bravo comigo. Ele faz uma pergunta, achei interessante. Paula, aquela alergia de pele que dá no inverno em função da água quente, na coceira, geralmente, qual é a dica? É importante fazer uma consulta para saber qual medicamento pode usar, e dá, principalmente nas pernas, enfim, o Bertolt tem essa, esse questionamento seu aqui. Dá isso muito no inverno, né?
1: Dá quente, isso, né? Primeiro a gente tem que identificar, né, se é algo pontual, por exemplo, se tá tomando banho também numa água, uma temperatura muito quente, isso pode acontecer, né? Tanto que os dermatologistas ali orientam também a não tomar banho, não, né, lavar a cabeça com uma água muito quente, porque isso pode causar. Então, primeiro a gente identifica se é algo pontual, né? Porque o ideal é tu não tomar banho mesmo com água muito quente. Ou também, se tem alguma questão ali por trás disso, né? Aí os médicos vão questionar se tem uma questão de sabonete, né? Alguma questão de produto ali, se mudou, né? Que também isso agravou. Ou se sempre usa a mesma coisa, né? Uhum. Então, primeiro identificar se é algo pontual no inverno por conta, eu tô tomando, né, banho muito quente e aí tá me causando isso após e depois passa. Ou é algo que permanece, né? Se permanecer por um período longo, né, não passar, ficar muito tempo ali durante o dia, o ideal é procurar para poder identificar essa causa.
0: A Diana Ditz está aqui. Oi, querida, boa noite. E boa noite ao Tigrão, está aqui. É para você, Dai. Se, por exemplo, a pergunta dela é a seguinte, é sobre manchas no rosto, manchas de sol. Tem como clarear? Eu acho que essa é a pergunta da Diana, é isso, Dai?
1: Tem como clarear, sim. Tem como clarear. Hoje, daí, claro, primeiro a gente precisa identificar, né?
0: Sim.
1: Uma avaliação presencial, mas pode, tem vários tratamentos. Pode ser com cremes, né? Com produtos clareadores, ou às vezes tem que fazer, pode ser um procedimento injetável. A gente tem tecnologias hoje, laser, que ajuda no clareamento, né?
0: Uhum.
1: Então, a gente tem possibilidade, sim, de clarear mancha. Mas primeiro, a gente tem que identificar, né? Qual é essa mancha? Se é uma mancha que começou agora, se é uma mancha de sol, ou se é uma mancha da pele, do envelhecimento, né? Então, existe todo esse viés, mas tem, sim. Hoje, a gente tem muitos produtos, muito auxílio de tecnologias que ajudam a clarear.
0: Você sabe que tem muita... O assunto é tão interessante, vamos tentar responder a todos. Micoses de pele, unhas, são muito comuns, né, Paula? Quais os cuidados para você prevenir esse tipo de infecção? Tem muito isso, né? Micose da pele, a unha.
1: A parte da unha mesmo, a gente tem que sempre verificar, né? Se a pessoa vai na manicure, né? Também identificar se o material ele é esterilizado, né?
0: Uhum.
1: Se tem a parte também de fungos, né?
0: Sim.
1: Muito comum também, então, na parte do pé. Se usa muito a meia, né? Se usa tênis muito o dia inteiro, se tá muito abafado, isso também pode causar
0: ajuda,
1: um pouco,
0: né?
1: Isso, causar um pouco de fungos, né?
0: Uhum.
1: Aí a gente tem pomadas, tem talcos específicos, né? E a parte mesmo da micose é esses cuidados mesmo, sabe? Quem vai fazer a mão, o pé, né? Também, por exemplo, ir na areia. Às vezes tem muitas pessoas, isso é muito comum no verão, clássico no atendimento da parte de dermato, ali no instituto. Depois do verão, vai na praia, daí às vezes o cachorro urina, faz
0: fezes, verdade,
1: né? Isso tem muito. Mas eu fui na praia e depois começou a me dar. Então, às vezes tem essa questão também de depois de ter contato com alguma areia, né? Algum ambiente, pode pegar também.
0: E a questão do bicho geográfico, eles dizem, né?
1: Também
0: tem essa questão, né?
1: Também tem essa questão. Hoje em dia, assim, ali no instituto, nunca pegamos.
0: Sim.
1: É raro acontecer, sabe? Mas existe, né? Existe bastante.
0: Por isso que a gente fala, lugar de cachorro para mim não é na areia da praia. A gente sempre faz esse alerta, não deve. Paula, agora é o seguinte, o cara marca uma consulta. Vou marcar uma consulta no dermo lá, tal. E às vezes fica adiando. É muito importante, né, ter por exemplo, assim, o diagnóstico precoce, né? Tratamento, às vezes você deixa para... Vai evitar complicações... Vai evitar tratamentos mais complexos, né? É importante fazer essa visita, né, ao dermatologista, né?
1: E também não esperar agravar, né? Por exemplo, vi uma mancha, vi uma pinta, apareceu alguma cicatriz, alguma lesão que ela tá permanente, né? Que ela vem e volta sempre. Então, não tem o porquê a gente esperar o remediar. O ideal é a gente já ir, né, no dermatologista, identificar o que tá acontecendo, qual é a causa, tratar, para depois, lá no futuro, não colher algo pior, né? Por exemplo, até um possível câncer de pele, né?
0: Sim.
1: Muitas vezes a gente consegue, né, já identificar no início, já iniciar o tratamento, né? Não precisa agravar.
0: Uhum. Paulo, agora do Instituto Lapidari, né? Fiquei surpreso e feliz com essa ação de vocês, né? Essa campanha desenvolvida pela Lapidari, atendimentos gratuitos, enfim, fazendo esse alerta com relação às doenças de pele. Então, assim, ó, como é que a pessoa pode participar, né, dessa ação de vocês, Paula? É muito importante, sim, fazer essa informação.
1: Então, nós atendemos desde criança até idoso, então todas as faixas etárias, tanto homem quanto mulher. E a gente tem o número de WhatsApp, a pessoa manda, tem o nosso time, né, da parte de comercial de pacientes,
0: sim,
1: que conversa, identifica a queixa do paciente e oferta as nossas agendas. A gente tem atendimento todos os meses. Então, a gente abre vagas, 40 vagas por dia, assim. Então, sim, a gente atende 3 vezes no mês. Então, a gente abre muitas vagas. A nossa demanda é bem grande mesmo de atendimento.
0: 3 vezes por...
1: Por mês.
0: Por mês.
1: Agora, nós vamos ter em agosto, começo do mês, dia 3, 4 e 5.
0: Perfeito. Porque 3, agora, 4 e 5. E a pessoa se inscreve, como é que faz?
1: Isso. Paula? Eu posso falar,
0: pode,
1: no,
0: claro,
1: posso falar no nome do nosso WhatsApp, a pessoa vai mandar uma mensagem e aí a nossa parte de comercial de pacientes modelo já vai agendar. Certo. E vai deixar tudo já certinho. 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Isso.
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1: Isso, a pessoa mandando a mensagem ali, nós vamos responder e orientá-los, né, da melhor maneira possível e agendar.
0: Lembrando que são 3 vezes por mês.
1: No mês, isso. Agora, Júlia, a gente já teve atendimento. Foi segunda, terça e quarta.
0: Segunda, terça e quarta.
1: Isso, dessa semana. Isso, agora só em agosto. Começo do mês.
0: Começo do mês.
1: Isso.
0: O mais importante é as pessoas anotarem esse WhatsApp aqui, 47996445957, mandar uma mensagem para se informar.
1: Isso. Qualquer queixa aí da parte de pele, cabelos e unhas, nós atendemos gratuitamente.
0: Fiquei muito feliz, eu não conheço, eu sempre digo que não sirvo de exemplo, nem quero, mas principalmente não sirvo de exemplo. Eu sou muito sincero nas minhas colocações. Eu te confesso, fiquei surpreso. É tão importante, né, a gente fazer essa divulgação. Eu não conhecia, por exemplo, o trabalho maravilhoso que vocês fazem, que é o Instituto Lapidari, que fica anexo à nossa Uniavan, né?
1: Isso. Não ali na faculdade, né?
0: Não, na faculdade.
1: Ali, logo atrás, né?
0: Ali.
1: Um prédio cinza, né?
0: Sim.
1: Que é um prédio comercial, fica ali. Mas é anexo a um...
0: Anexo. É um, isso, ponto de referência,
1: isso,
0: né?
2: Olha aí, Tig.
0: Oi.
2: Já mandei uma mensagem pra Lapidari.
1: Olha,
2: já?
1: Só.
2: Já pedindo uma agenda aqui, ó.
1: Que bom, que fico bacana, feliz, viu?
2: Peraí que apagou. Agora você vai conseguir.
0: Ah, tô vendo ali.
1: Isso aí, esse é o nosso logo.
0: Bacana, maravilha, tá? Rapidinho. Falar em... um assunto puxa o outro, daqui um pouquinho eu quero fazer um destaque especial. Porque a Paula me lembrou da Uniavan. A Uniavan lançou, foi aqui, ó, 1 milhão em bolsas de estudo aqui para Santa Catarina. 1 milhão. É uma nova etapa da estratégia educacional. Eu sempre, quando converso com o Morra, eu aprendo pra caramba aqui, né? Quando eu converso com ele, enfim. E a gente vai agendar uma matéria para a gente falar sobre essa. É 1 milhão já. Já abriram para Rio do Sul uma graninha. Eu vou falar sobre isso, né? Paula Mariana Senem, enfermeira, coordenadora do Instituto Lapidari aqui em Balneário Camboriú. Paula, foi um prazer te conhecer, ter aqui na edição do Canal 100. Leve um abraço especial a toda a equipe do Instituto Lapidari e parabéns pelo trabalho, tá?
1: Eu que agradeço pela oportunidade. Muito obrigada, viu?
0: Qualquer informação, faz como o Nilo, tá? 47996445957. Tá aqui. Deixa eu ver se tem mais um recado aqui. Eu preciso ver se consigo aumentar aqui. Daí, vamos lá, vamos tentar. Não é óculos. Eu tô. Esse letinho. Ah, tá aqui. Pra mim mandar um. Quem é? Ah, sim. Foi o Adriano que entrou em contato conosco. Então vou mandar um... Ah, tá aqui. Legal. É que tu mandou assim um abraço pro Adriano. O Adriano é o diretor, né?
1: Instituto Lapidari. O Adriano Pila.
0: Adriano Pila.
1: Isso.
0: Você sabe que eu conheci Uma vez uma família Pila, não sei se tem alguma coisa relacionada ao Adriano. Eu conheci uma família de Curitiba, tinha empreendimentos aqui. Pode ser, viu? É, tinha empreendimentos aqui em Balneário Camboriú. Né? Pode ser que eu estou falando borracha aqui, mas eu me recordo, inclusive, nossa, eu era muito amigo de um cidadão que já nos deixou, chamava-se Ademir Pila. E foi, nossa, tinha um escadão aqui que era um fantástico, né? E aí eu vi agora Pila, quem sabe, né? Quem Adriano, sabe? Ó, eu quero te agradecer porque assim a gente, nós tivemos a oportunidade, através de você, de conhecer a Paula Mariana Senna e de conhecer, lógico, esse instituto fantástico que é o Lapidário. Obrigado, Adriano, recebo um abraço especial aqui. Vou fazer um rápido intervalo comercial, a gente volta na sequência, tem muita gente ainda falando aqui, deixa eu ver se eu consigo aqui, Dai disse que eu preciso usar óculos, não, mas eu tô bem aqui, Dai. Ele não se identifica. Ah, o Cacá Fernandes está aqui, o vereador Cacá Fernandes fala assim: Richeri é um monstro verdadeiro, coringa, onde colocam ele resolve, dá resultado, trabalha e resultado. Ele disse que sempre acompanha a edição no canal 100, diz que sempre o programa fica sempre muito bem informado. Obrigado, Cacá. Cacá, nós vamos agendar para ele estar conosco aqui também na edição do canal 100. Gente, a questão do trânsito, você sabe o que foi, né? Mas amanhã não vai ter. Amanhã a pista vai seguir liberada aqui na Martin Luther. A gente volta na sequência, ainda tem muita informação para a gente conferir na edição de hoje do canal 100. Um instantinho só.
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6: Amanhã também tem bola rolando pela Copa do Mundo. A seleção espanhola joga às 16h contra a Bélgica, em Los Angeles. Vale destacar que a Espanha ainda não sofreu nenhum gol na Copa do Mundo e na fase de oitavas de final eliminou Cristiano Ronaldo e a seleção de Portugal. Por outro lado, a Bélgica, nas oitavas de final, despachou os Estados Unidos. Os donos da casa foram mandados embora pelos belgas. Vale destacar ainda que a Copa do Mundo segue com mais jogos no sábado, quando Noruega e Inglaterra se enfrentam e a Argentina de Messi vai medir forças contra a Suíça.
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0: Os núcleos de educação infantil e centros educacionais municipais realizam comemorações julinas abertas ao público amanhã, sexta e no sábado. As festas organizadas pelas associações de pais e professores das unidades foram marcadas em horários, dias específicos para facilitar a participação da comunidade escolar. O Centaquaras, lá no Centaquaras, a festa será organizada em parceria com as associações de moradores da região sul, ou seja, Taquaras, Barra, Estaleiro e Estaleirinho, sábado das 10 às 10 da noite, 10 da manhã às 22 horas. Tem ambiente coberto, né, a Rua Figueira, na lateral da escola. A festa contará com a presença da banda escolar, banda municipal, apresentações das crianças, quadrilha, casamento, caipira, aquele casamento bacana, e também o Correio Elegante. E aí vai ter, para quem gosta, um cachorrinho quente, um quentão, um pinhãozinho, um churrasquinho, vai muito bem, tá? Maravilha, tá aqui. É neste final de semana, na sexta e também no sábado. 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O nosso primeiro destaque, do estado hoje, preste atenção, vamos falar de trânsito. Por quê? Porque Arteres Litoral Sul vai realizar obras de pavimentação na 101, vai ser em Navegantes e também em Pissarras.
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0: Arteres Litoral Sul realiza hoje obras de fresagem, recomposição do pavimento na BR-101 em Navegantes e também em Pissarras. Intervenções, elas vão acontecer entre 22 horas e 6 da manhã, 10 da noite de hoje, 6 da manhã, sexta-feira. Em Navegantes, os serviços vão ser executados entre os quilômetros 112 e 110, o sentido norte, ou seja, Curitiba, fechamento da faixa da esquerda e, claro, a faixa da direita vai ficar liberada para o tráfego. Já em Pissarras, as obras acontecem entre os quilômetros 94 e 98. Aí é o sentido sul, Florianópolis. Fechamento também da faixa da direita, a faixa da esquerda livre para circulação. E durante o período das obras poderão ocorrer alterações em alças de acesso e retornos. Os serviços dependem de condições climáticas favoráveis. 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Motoristas que passam pela Avenida Santo Amaro, em Camboriú, devem ficar atentos às mudanças no trânsito a partir de hoje. A prefeitura iniciou uma intervenção para a implantação de galerias pluviais que irão atender um novo loteamento da região. Durante a execução da obra, o tráfego será desviado provisoriamente por dentro do loteamento, permitindo a circulação de veículos enquanto os serviços são realizados. A previsão é de que os trabalhos sejam concluídos em até 15 dias. No entanto, o prazo poderá ser alterado em caso de condições climáticas desfavoráveis ou por necessidades técnicas da obra. Orientação é para que os motoristas utilizem rotas alternativas a fim de evitar congestionamentos e contribuir para o andamento dos serviços. Tô imaginando aqui o trânsito ali na Avenida Santo Amaro. Tens alguma informação para completar antes do nosso rápido intervalo comercial? Daiana Ross, você, Daiana.
10: Olha só, Tigrão, ainda repercutindo a situação ali na Martin Luther, né? O Sandro enviou aqui pra gente, né? Também questionando o porquê, né? Que essa detonação de rocha sendo feita no horário ali mais crítico ali nas ruas, né? E o pessoal acabou desviando, mas todas as vias, né, que dão acesso às saídas das cidades hoje paradas, né? Também teve situação ali que a gente registrou ali na via gastronômica, né? Então também, né, quem tava indo para Camboriú também teve essa questão, né? O Sandro comentando também, Tigrão, sobre uma situação ali na Barra Sul, né? Quem vai ali pela Avenida Normando Tedesco, que próximo ali do Classic Car Show, né? E tem uma obra ali perto, viu, Tigrão? Que a gente vai buscar saber, né, qual é essa obra também. Outro dia também eu passei por lá e tinha interdição de trânsito, né, meia pista. Ele falou que hoje estava funcionando em duas mãos e era obrigatório o retorno em frente ao embarque do barco pirata e o pessoal ia, então, pela Atlântica, né? A gente vai averiguar essa situação também. Uma outra situação que nós recebemos também, Tigrão, lá de Camboriú, Tigrão, foi sobre a Celesc, que não está dando previsão nenhuma de retorno, que está desde ontem sem energia no Rio Pequeno, né? Mais de um ouvinte entrou em contato conosco. Hoje de manhã, nossa equipe já tinha conversado com o Daniel Mota, ele que é o gerente regional da Celesc em Itajaí, e ele informou, Tigrão, que tinha acontecido um transformador que estava danificado, a equipe de manutenção estava realizando a substituição do equipamento. Isso foi hoje, no meio da tarde, né? Mas a gente recebeu essas informações dos ouvintes que ainda está sem energia lá no Rio Pequeno. A gente está em contato com o Daniel de novo, né? Aguardando esse retorno. Eu falei também com o Diego Rosa, que ele é lá da COSIP de Camboriú, né? E ele falou assim, Tigrão, que ele pode solicitar junto à Celesc uma resposta, né, para essa questão da energia elétrica lá no Rio Pequeno, mediante protocolo que os moradores tiverem aberto, né? Então, quem abriu o protocolo pode entrar em contato, então, com a COSIP de Camboriú, e a COSIP vai questionar a Celesc por que esse tempo todo sem energia, porque pelo contrato com qualquer morador, a Celesc precisa restaurar a energia no prazo de 5 horas consecutivas, né? O máximo ali que pode ficar, então, sem a energia. Ele falou que só em casos de catástrofe tem exceção, né? Então os moradores também podem fazer esse registro, Tigrão.
0: O problema é o seguinte, para resumir, tá? Eu nunca vi, principalmente na cidade de Camboriú, como falta energia elétrica, que é responsabilidade da Celesc. O pessoal tem que ser um pouquinho mais rápido para dar resposta. Eu fico imaginando você com frio desse na sua casa sem energia. Tá? Assim, ó, tem hora que passa, ultrapassa a minha paciência, né? Eu não gosto de baixar o nível, jamais baixei o nível, mas tem hora que dá para baixar o nível. Eu nunca vi faltar tanta energia elétrica do que falta na cidade de Camboriú. Será que ninguém toma uma providência nesse sentido? Não faz cobrança? Estão fazendo o quê, caramba? Essa é a realidade. Explicação, blá, blá, blá, blá, blá, blá. É muita enrolação pro meu gosto. E olha que eu sou paciente, mas quando passa a minha paciência, sabe? Porque o que eu falo sobre isso, o que a gente recebe de reclamação, né, da falta de energia, tem que ser mais ágil, caramba. Tem que ser mais ágil, tem que ser mais rápido para dar resposta para a comunidade. Se você for, no dia que você for fazer o pagamento da sua fatura, você não tem dinheiro na sua conta, eles não estão nem aí, eles vão cortar a sua energia, meu filho. Aí não tem problema. Aí eles cortam. Filho, faz um intervalo comercial, por favor. Não, tá? Porque enche o saco esse negócio. Eu nunca vi faltar tanta energia elétrica como acontece na cidade de Camboriú. E eu fico cabreiro porque eu não vejo ninguém tomando providência. Cadê os vereadores dessa cidade? As nossas autoridades para fazer essa cobrança? Cadê?
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0: Voltamos à edição do Canal 100 desta quinta-feira. Estou olhando aqui o relógio, 19 horas mais 15 minutos, como urge o tempo, né? E a França continua ganhando por 2-0. Já acabou o jogo? 2-0, então, a França sobre o Marrocos. Gente, o nosso assunto hoje é um pouquinho de trânsito e principalmente essa questão toda ali da retirada de rochas, né? Da Martin Luther, imediações da prefeitura e a subida do Cristo Luz.
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0: Essa ação vai continuar amanhã, né? Mas sem a interrupção de trânsito, e aí volta no sábado. Eu tô na linha nesse instante com o chefe da Casa Civil, né? Leandro Índio. É verdade. Como é que eu falo, primeiro-ministro? Secretário, chefe, enfim, da Casa Civil, né? Da Prefeitura de Balneário de Camboriú, Leandro Índio, para a gente falar um pouquinho sobre isso. E também acabei, vou aproveitar o Índio aqui, teve uma reunião muito importante hoje entre as duas administrações, de Balneário Camboriú e Camboriú. Vamos saber os assuntos que foram discutidos. Primeiro, prazer ouvi-lo, tê-lo aqui na edição do Canal 100 da Rádio Menina, TV Mocinha. Leandro Índio, boa noite, tudo bem?
16: Tudo bem, meu amigo Tigrão, boa noite a você, boa noite aos seus ouvintes. Agradeço pela oportunidade de poder prestar contas e esclarecimentos para a nossa comunidade.
0: Perfeito. Hoje nós tivemos essa ação, né, necessária, sem dúvida alguma, com relação a Martin Luther, né, a retirada de rochas, né? Tem que fazer isso para a segurança, né, Índia? Apesar dos pesares, né, da questão do trânsito, que lógico vai afetar. E essa ação vai continuar no sábado, né? Não como hoje, amanhã apenas com um pouquinho mais com a liberação do trânsito, né? Para deixar bem claro, né, Índio?
16: Perfeito. Eu quero até responder a você e aos seus ouvintes, primeiro me dirigindo à população da cidade, pedindo desculpas pelo incômodo. Porém, é uma obra necessária, em caráter emergencial, e eu inclusive faço esse esclarecimento, porque acabei de ver um vídeo no Instagram do vereador Guilherme Cardoso, o qual eu entendo, respeito, é um vereador eleito, mas não dá para tentar politizar todo o tema, criando crítica para a prefeita numa estratégia que eles fazem muito bem, a gente tem que reconhecer, né? Eles estão irmanados dentro do objetivo de desqualificar a imagem da prefeita e do governo, porém nós precisamos debater com verdade. Primeiro, quem está executando essa obra não é a Defesa Civil do município, quem está executando essa obra são os proprietários do morro. Isso por quê? Porque quando houve a implantação desta etapa da Avenida Martin Luther, e eu quero dar nomes aqui porque não tem problema, eu respeito as pessoas e acho que a divergência no processo democrático ela é fundamental, mas você precisa debater qualquer tema com informações e com a verdade. Esta avenida foi implantada na administração do prefeito Edson Periquito e havia o compromisso de que naquele trecho, na alça de descida da rua Indonésia, em direção ali ao prédio da procuradoria da prefeitura, também se construísse um talude de concreto similar àquele grande feito embaixo do viaduto Zeferino Preto, para que se pudesse conter a erosão das rochas. Isso não foi feito. Respeitamos, né? Não foi feito na época do prefeito Periquito, não foi feito na época do prefeito Fabrício, e nós estamos aqui nos colocando, não para dar desculpas, até porque quem ganha uma eleição herda o ônus e o bônus.
0: Sim.
16: Os prefeitos passam, a cidade fica, e precisa se trabalhar com responsabilidade. Então, assim que houve um forte período de chuvas neste ano, que o amigo tem ciência porque foi noticiado, né, houve ali o desmoronamento de algumas pedras, houve a interdição da descida da rua Indonésia, a prefeita Juliana se reuniu com os proprietários, se reuniu com a Defesa Civil, e aí o que foi pactuado, até para prestar contas para a sociedade, esta etapa está sendo executada pelos empresários, pelos proprietários. Então, quando um vereador vem a público para criticar, porque a prefeitura é inoperante, não tem planejamento, quem está fazendo são os empreendedores, e a prefeitura deu todo o respaldo. Essa intervenção não começou hoje, ela começou no último sábado. E aí eu vi algumas perguntas em alguns grupos, e é normal, fim de tarde, congestionamento, as pessoas irritadas, saindo do trabalho, nós entendemos. Em nome do governo pedimos desculpas pelo incômodo, mas nós temos que contextualizar. Essa operação não pode ser feita à noite, porque o morro está trincado, estão sendo tiradas grandes frações dessa rocha. Então precisa ser feito no período onde há luz.
0: Sim.
16: Né? Desta forma, já houve a retirada de árvores, já houve um processo prévio de escavar no entorno da rocha, tem guindaste, a Bobcat não pode subir lá, ela foi alçada para poder garantir o que é a segurança das pessoas. Porque em um fim de tarde nós tivemos todo este problema no trânsito da cidade, Tigrão, imaginemos que todo aquele paredão despenque, travando o trânsito da Avenida Martin Luther, não por 2 horas, mas por dias. Seria um colapso na cidade. Decisões difíceis precisam ser tomadas, pessoas omissas não decidiram quando estavam no poder, agora tem um governo que toma posições, apesar das dificuldades. A prefeita Juliana Pavan é corajosa, dialoga, conversou com os empresários, é parceira, toda a administração. Então nós vimos a público agora, aproveitando a tua audiência para pedir desculpas pelo incômodo, nós vimos, né, todo o engarrafamento que foi gerado pela intervenção. Agora ela é de responsabilidade dos proprietários da obra e na sequência a prefeitura vai atuar com a elaboração dos projetos e a captação de recursos. Para quê? Para resolver o problema. Porque nós estamos aqui debatendo porque é um problema que foi embarrigado por muito tempo. E aí uma hora a conta chega. Então eu quero agradecer aqui a todos os empresários que fizeram a sua parte, mesmo que o acordo que fora feito com eles naquela época da implantação da Martin Luther não tenha sido cumprido. Eles executaram a questão emergencial, Tigrão, porque você imagine um município, mesmo que fosse se decretar situação de emergência especificamente nos diques, nesse cadastro do morro, quanto tempo nós levaríamos para contratar essa empresa?
0: Perfeito.
16: Então os proprietários foram muito parceiros do município, proativos, nós queremos reconhecer, e eu peço desculpas à comunidade em nome da prefeita Juliana, em nome da administração, e veja bem, nós pedimos desculpas pelo incômodo, porque estamos trabalhando para resolver. É uma situação diferente. E peço desculpas também para os empreendedores que infelizmente foram expostos nesse vídeo, como se não houvesse planejamento, como se fosse uma obra mal executada. Às vezes as pessoas não têm as informações e saem reverberando, porque hoje em dia não há compromisso com a verdade. O interesse é mitar, é falar coisas audíveis, que realmente acabem naquele momento de raiva encontrando eco na população, mas que não colaboram para a informação correta e adequada. E esse é o nosso papel enquanto agentes públicos, é para isso que eu me proponho a trabalhar no serviço público. Então eu te agradeço por essa oportunidade. Amanhã está suspensa a intervenção e ela volta no sábado, aí com uma intervenção parcial, onde nós entendemos, estamos conversando com a empresa que está executando o serviço, que a medida deva ser concluída. Qualquer novidade vai continuar sendo divulgado nos canais do BC Trânsito, nas redes sociais da prefeitura, assim como fizemos nessa semana, com planejamento, com antecipação. Então, o governo não aceita críticas? Claro que aceita. Nós somos seres humanos, nós também podemos errar. Agora, neste caso, houve divulgação, houve todo um trabalho prévio, houve responsabilidade do governo e da iniciativa privada. Então, nós podemos ver em casos como esse como melhorar daqui para frente, mas o fato concreto é: ou havia coragem para executar, ou então o que viria poderia ser muito pior. E é contra isso que nós estamos trabalhando com planejamento e responsabilidade.
0: Eu estou olhando aqui, né? Temos que agendar para você vir aqui ao vivo no canal sempre, tem muitos assuntos para a gente discutir. Mas eu queria te ouvir, Bindi, só rapidinho, porque hoje teve uma. Amanhã eu vou voltar nesse assunto. Teve uma reunião entre os secretários municipais de Balneário Camboriú e da cidade de Camboriú. Muitas discussões hoje das duas cidades, isso, Índio?
16: Muitas discussões. A prefeita Juliana Pavão, ao elaborar o cronograma, o calendário das ações, né, do aniversário de 62 anos de Balneário Camboriú, ela teve uma preocupação especialmente nas agendas administrativas, na entrega de obras, na resolução de problemas históricos, além, sim, naturalmente, de toda a programação festiva. Essa reunião em específico, que foi presidida pela prefeita Juliana, foi ali na casa da sogra. E para nós é muito simbólico, porque foi um espaço que o Pavan construiu quando era prefeito.
0: Sim, sim, eu lembro.
16: Então, houve a reunião com todos os secretários de Camboriú e de Balneário, da prefeita Juliana, o prefeito Leonel, os dois vice-prefeitos, e teve uma pauta muito específica, que foi mobilidade urbana, porque cada, sim, município tem atuado em questões pontuais, na resolução, sim, de gargalos em diversas regiões, o O município de Camboriú mesmo tem uma grande área de interior, mas foi importante para que todos os secretários possam também conhecer os projetos que as equipes técnicas da área de planejamento estão elaborando na integração viária entre as cidades. Ah, era aquilo que se defendia em campanha.
0: Sim.
16: Ter governos parceiros, integrados, onde a discussão de problemas comuns fosse feita de forma comum, somando forças, porque quem ganha é a população. Então foram apresentados os projetos do contorno do Cristo Luz, desta nova etapa da Martin Luther, do contorno norte, sim, da ponte da rua Canelinha, da ponte da rua Barra Velha, que vai fazer um binário com a rua Biguaçu, da ponte da rua Aurora, da ponte que vai fazer também uma paralela com a ponte do Barranco, com a Raposo Tavares, com a duplicação da SC-102. Os governos estão trabalhando muito, e é por isso que eu repito e tenho orgulho de falar, com planejamento.
0: Perfeito.
16: E planejamento é diferente, não é igual a prefeito Meirinho, que a prefeita Juliana assumiu, sem iluminação, sem rede de água, sem rede de esgoto, sem desapropriações concluídas. Aqui é planejamento de verdade.
0: Perfeito.
16: Então tem uma etapa que é burocrática, projeto, captação de recursos. E Tigrão, encerrando, hoje ficou claro, o que vem por aí para as Camboriús, sob as mãos do prefeito Leonel Pavan e da prefeita Juliana Pavan, é um novo ciclo de desenvolvimento que vai garantir o que está na Constituição, o direito de ir e vir e, sobretudo, o desenvolvimento com obras que eram esperadas há muitos anos. Então, foi instituído um grupo de trabalho de secretários que vão atuar nesse planejamento de forma permanente com os dois prefeitos, e acho que a imprensa, especialmente a prefeita Juliana Pavan, que gosta muito de você, tem muito para lhe passar aí em primeira mão de novos projetos que vão dar um salto de desenvolvimento, porque não existe futuro sustentável para Balneário Camboriú se as medidas não forem planejadas com Camboriú. Foi isso que a eleição trouxe de resultado, foi essa mensagem das pessoas, e os governos têm essa responsabilidade. Então a próxima reunião deve ser em Camboriú, numa devolutiva, com outro tema, outra pauta, mas nós vimos que vários secretários de áreas correlatas já estão também com projetos avançados em conjunto. Isso é muito bom, com diálogo, com parceria, quem ganha é a comunidade.
0: Perfeito. Aliás, na semana que vem, né, outra semana já é o aniversário do município, dia 16, né, Dai? Uma quinta-feira, dia 16, semana que vem, a prefeita Juliana Pavan vai estar com a gente aqui para fazer mais um balanço, aniversário da cidade, enfim. Secretário da Casa Civil, chefe de gabinete, Leandro Índio. Sempre é um prazer te ouvir aqui na edição do Canal 100 da Rádio Menina, TV Mocinha. Obrigado pelas informações, Índio.
16: Eu que agradeço, Tigrão, e vou te fazer um pedido. Dia 16, reserve 2 horas para a prefeita, que ainda vai ser pouco para falar de todas as obras que estão sendo lançadas no aniversário da cidade.
0: Vai legal. Um abraço, Índio. Fica com Deus.
16: Valeu, um abraço, tchau, tchau.
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0: 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Último e rápido intervalo, a gente volta na sequência para fechar a edição do Canal 100.
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5: Não deu tempo hoje de conversar, mas quem sabe amanhã eu consigo falar com ele rapidinho, porque tem um alerta de golpe lá em Camboriú. A prefeitura está fazendo um alerta. Obrigado ao Molina, aos servidores, colaboradores, população em geral, sobre uma tentativa de golpe praticada por pessoas mal intencionadas que estão utilizando indevidamente o nome do prefeito Leonel Pavan em um e-mail falso para solicitar informações de funcionários da administração municipal. Isso aqui é fraude, tá? Isso aqui é fake. Isso aqui é golpe. Amanhã a gente vai tentar conversar para ter mais alguns detalhes nesse sentido. Falar em golpe, estão dando um golpe aí. Gente, não clique, não atenda. Eu não atendo telefone que eu não tenho na minha visão, aqui na visualização do meu celular. Eu não atendo. Não atendo mesmo, cara. E não clico em nada que eu tenho certeza que é golpe. Mas infelizmente.
6: Uma ouvinte nossa, os caras, eles são. Têm tempo pra fazer.
5: Tem
6: o
5: tempo
6: mal.
5: Pra tudo esses vagabundos.
6: É. Então eles usam, dizendo que é da OLX, eles já têm clonado o telefone de alguém.
5: Sim.
6: E daí manda uma mensagem pra você que estão abrindo o Nilo tá abrindo uma conta, usando o meu telefone.
5: Sim.
6: Dizendo, o Nilo tá abrindo uma conta aqui, eu estou abrindo uma conta na OLX, só que eu preciso de 3 nomes.
5: Aí dá o meu.
6: Posso dar o teu nome? Aí dou o nome do Tigrão.
5: Isso.
6: Só que daí eles usam o teu nome pra entrar em contato comigo, pra daí fazer todo o golpe, dizendo que precisa mandar um Pix, daí pede pra abrir a conta, mandar uma chave. Sim. Mandam um link. Quando você manda o link, eles clonam o teu telefone, formatam o teu aparelho e ficam com os teus dados lá e acabam sacando o dinheiro que você tem na sua conta.
5: Gente, vou repetir, não abra, não clique em nada que você não tenha certeza, segurança, tá? Aí alguém da família desliga, liga para alguém da família para saber se é verdade ou não. Eu tomo muito cuidado nesse sentido, tá bom, gente? Cuidado, como diz o Nilo, tem vagabundo para tudo, né? Só fazer um convite especial para você amanhã. O jantar à italiana da nossa Igreja Evangélica de Confissão Luterana, ali na Rua Indonésia. Obrigado, seu Mário Silver e toda a equipe. Amanhã, sexta-feira, das 19h30 até as 10 da noite. Das 19h30 até as 10 da noite. Aquela massinha especial, aquela polentinho, galetinho, saladas, enfim. Tá certo? Você pode reservar no 3367-8065. Lembrando que das 2h às 4 da tarde tem aquela feira da Cuca que é especial, tá bom? Faço o convite para você participar. Amanhã, dia 10, das 19h30 até as 22h, na Igreja de Confissão Luterana. Fechamos a edição de hoje do canal?
6: Fechamos.
5: Perdemos ontem, né? Ela estava internada desde maio, não sabia.
6: Desde maio.
5: Bonnie Tyler.
6: Bonnie Tyler.
5: Voz marcante, maravilhosa.
6: Você sabe que a voz dela foi por um problema, 1976, 77, ela teve um nódulo nas cordas vocais e fez uma cirurgia.
5: É, Nilo?
6: É. E ela precisava ficar em repouso, sem falar. E ela desobedeceu. Por isso, a voz voltou, mas voltou com rouquidão.
5: Aquela rouquidão. É. Que é um charme, diga-se de passagem.
6: Verdade. É um charme. Verdade.
5: Tá certo? Você destaca um dos maiores, né, sucessos dela. E na sequência você fica com Nilo Deitos, Som na Caixa. A gente volta amanhã, 18 horas, para mais uma edição.

0: agora de receber uma mensagem do Daniel Mota Fernandes, ele que é gerente regional da Celesc, aqui da regional de Itajaí. Ele disse que informaram ele que tem uma equipe chegando no local, ali onde tem o transformador danificado, né? Então tem toda a questão ali. O pessoal, né? Ele não deu mais detalhes, mas provavelmente o pessoal então tentando resolver a situação.
1: Como é que é o nome dele?
0: Daniel Mota.
1: Daniel, mete ficha aí, Daniel. Peça agilidade, pelo amor de Deus. E amanhã eu vou fazer o registro das pessoas que mandaram mensagem pra gente, e hoje não dá mais tempo. Fiz a minha frase? Então tá bom. Nilo Deites na sequência, Som na Caixa, e a nossa homenagem, né? A Bonnie Tyler.
2: 1977, essa canção.
1: Grande sucesso.
2: Ritz Harris.
1: Bye, bye. Até amanhã.

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2: Boa noite. Opa, opa, opa, opa. Boa noite pra você. Está começando o nosso Som na Caixa. A partir de agora, eu e você juntos na melhor programação. Seja bem-vindo, seja bem-vinda. Uma ótima noite. Que Deus nos abençoe, né? E vamos juntos a partir de agora, então, trazendo sempre a melhor programação, aquela playlist maravilhosa, preparada com todo carinho pra você que tá junto com a gente, tá bom? Aumenta o volume, Som na Caixa está no ar. Eu sou Nilo Deitos. Vamos que vamos, Luiz André. Aquele abraço pra você, abraço pro amigo Ivan, abraço pra Selma.
3: Tema do filme Top.

0: 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Boa noite.
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0: Bora!
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0: Opa! 8:13. Aquele abraço especial, meu amigo Francinaldo Castro, lá em Manaus, Amazonas. Francinaldo, aquele abraço pra você, meu querido, tudo de bom. E o Ivan Kuhn está ligado com a gente.
10: Boa noite, meu amigo Nilo, a todos, abençoada noite de quinta-feira.
0: Boa noite, Ivan.
10: Esfriando novamente.
0: Tá gelando. Boa noite pra Heloína, hoje passou o dia todinho, né? afastada do rádio, tava trabalhando demais, né? Tá bom, mas agora tá com o radinho ligado, agora tá tudo certo. Beijo, Eloína, tudo de bom pra você. Selminha, tudo certo, mais calma agora, mais tranquila. Beijo pra Selma, beijão pra Nádia também, um abraço pra Marli, pro Valdeci, pro Cláudio. Beijão pra Ivonete Saldanha lá no Paraná, ligadíssima com a gente. Alô, Ivonete, beijo pra você. Tudo de bom. Tamo junto e misturado. Agora 8 horas e 13 minutos das Aranha. Olha o som aí, Luiz André.

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1: Rádio Menina 8:28, boa noite.
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2: Bora que estamos de volta. Opa, opa, tamo junto. 8h32. Aquele abraço especial pra toda a turma ligada com a gente, acompanhando a programação do Som na Caixa. Vem comigo? Então bora juntos.
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Nossa homenagem à inesquecível Bonnie Tyler. Holding off the hero. Holding out for hero, é isso? Bonnie Tyler, que nos deixou hoje aos 75 anos, ontem, né? Faleceu ontem a Bonnie Tyler. Pô, uma perda, hein, pra música. Souzeira, ouve comigo aqui no Som na Caixa.

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0: Valeu, turma! Boa noite! Boa noite pra Selma, pro Luiz André, pra Heloína, pro Francinaldo, boa noite pro Ivan, boa noite pra Diana, boa noite pra Ivonete Saldanha! A gente se fala, a gente se vê, tá bom? Beijo no coração, amanhã tem mais Som na Caixa! Tchau!
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1: Obrigado, Rassane.
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1: 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É hora de noticiar os fatos que ajudam a construir um novo país. 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
2: Em Brasília, 19 horas.
1: Está no ar a Voz do Brasil. As notícias do governo federal que movimentaram o país no dia de hoje.
3: Olá, boa noite.
2: Boa noite para você que nos acompanha em todo o país.
3: Quarta-feira, 9 de julho de 2026.
2: Vamos ao destaque do dia na Voz do Brasil.
3: Atenção, professores, amanhã é o último dia para se inscrever na Prova Nacional Docente.
2: Sobre o exame, nós conversamos com o secretário executivo do Ministério da Educação, Rodolfo Cabral.
4: Ela vai ser utilizada para subsidiar os processos seletivos e concursos públicos realizados, tanto no âmbito federal, estadual e municipal, para ingresso na carreira docente da educação básica.
3: Unidades móveis flutuantes da Previdência iniciaram atendimentos na região norte.
2: 7 barcos vão prestar assistência a comunidades ribeirinhas, indígenas e quilombolas até dezembro.
3: E ainda, produtores precisam validar o cadastro ambiental rural. Carlos Oliveira.
5: Ter o cadastro ambiental rural concluído é fundamental para acessar o crédito agrícola no sistema bancário.
2: Turismo. Passageiros que enfrentarem problemas com companhias aéreas poderão registrar reclamações em plataforma digital.
3: Vamos falar também de uma pesquisa sobre viagens de brasileiros com bichinhos de estimação. Natália Koslick.
6: O mapeamento servirá de base para a criação de um manual de boas práticas do segmento.
2: A apresentação da Voz do Brasil hoje é comigo, Mariana Jungmann e Luciano Seixas.
3: E acompanhe a gente ao vivo, acesse radiogov.ebc.com.br ou